0: e o 18 Gildo. Essas são as três novidades da equipe do Guarani para este segundo tempo, Lester.
1: Obrigado pela informação. Então, o Gildo, número 18, ok. Tá aí. Deixa eu mandar um abraço, pessoal. No trânsito, Luiz Camargo, parado no trânsito, assistindo a melhor transmissão do futebol amador. Obrigado, Luiz Carlos Camargo. Com a Maria Becker, também na sintonia. Né, eu quis mandar aqui, já enche de. Bom, agora sim. Deixa eu ver, boa noite. Manda um abraço para o Ismael, auxiliar do Guarani, que é de São João. Conversei com ele agora há pouco, né?
0: Exato.
1: É, exatamente. Silmar Pellegrini. Amanhã tem Harmonia e Grêmio Tunense em Tunápolis. Grande abraço.
0: Márcio, só para confirmar então agora. É encerrado o jogo do Grêmio, hein? Encerrado o jogo do Grêmio, 1-0, Bolívar. O Grêmio tá fora da Sul-Americana.
1: Vai começar o segundo tempo aqui em São João do Oeste. Um abraço para você, né? Curta nosso chat ao vivo, né? Não se esqueça de sempre dar aquele clique legal. É, quando é a volta no final do futsal, próxima quinta-feira, muito provavelmente. Rolando a bola pro segundo tempo aqui em São João do Oeste, Guarani e Aliança e Guarani. É uma Aliança que mexe na bola, tentando uma bola na ponta ali pro Lírio, bola longa, chega à frente da marcação e faz a proteção, deixa a bola sair, arremesso de lado, lateral pertencendo o time do Guarani, que perde por 1-0. Nós temos o Rodrigo Royer. Boa, vivente, um abraço pela audiência sempre, né? Valdir Malman, Master Fibras, vamos que vamos, Aliança, tá todo mundo se ligando, muito obrigado pela audiência, onde quer que você esteja. Arremesso de lado cobrado para a equipe do Aliança, sobra a bola com o Mazotinho, carrega o camisa número 10, encosta curto, tocou ali para o número 6, 8 era o Diamant, suspende para a área, chega Fábio no limite ali para dominar a bola, domina com o pé, gasta um tempo, primeiros movimentos, vamos fechando a primeira bola no ponteiro aqui em São João do Oeste. No segundo tempo, estádio João Reinaldo Rodan, tá assim 1 pro time do Aliança, os 38 do primeiro tempo, Márcio Rambo marcou, 0 Guarani, campeonato regional, veterano de futebol do Extremo Oeste de Santa Catarina, sempre muito obrigado pela sua audiência, onde quer que você esteja, vem de pé em pé, o Aliança atacando lado direito, pro Lili, do jeito que ele gosta, vai tabelar, vai puxar, recuperou, tocou na entrada da área, vai pro Javano, impondo o marcador, ele vai puxar para trás, vai tentar ensaiar de novo, leva pro fundo, é lado direito, para com o Lili, vai cruzar, estoura em cima na marcação, a bola parte, não era o Lírio que tá por lá não, o Lírio tá aí esperando a bola, mas a bola ainda sobra pro time do Bugre, safa-se do lance, tira a bola, tem agora o Juliano 17, tem o Leandro 25 e o Gilco 18, vai encher de gente na troca, a dificuldade de visibilidade continua, a bola roubada pelos jogadores da equipe do Aliança, que trabalha no círculo central de campo, não tem lá tanta pressa, a bola com o Xande, ali ela volta de novo e ela saiu, né, Laerton?
0: Saiu, chegou o cabeça número 6, né? O Beló tocou essa bola para fora do campo e a lateral para a equipe do Aliança IPA colocada para cobrança.
1: Ian Carlos Gandian Canesso, muito obrigado pela sua audiência também. Olá, você deixa seu recadinho. Um abraço para o Silmar Pellegrini no futebol da Oeste. Faça a defesa do Bugre com o Índio. Não sobe dessa, disputa de bola, levanta para lá. Não é no Basotinho, inverte a bola. Errado, soprou pro Lírio. Do jeito que ele gosta, vai arrematar. Arrematou, estoura em cima da defesa. Bola bate em cima do Nenê. Sobra para a equipe do Bugre. Vem contra-ataque. Bola do Bugre. Lá vem o Basotinho. Na corrida, vai levar pro fundo, tocou bonito, era o número 17, que é o Juliano, que acabou de entrar, tabela bonita, o Juliano recebeu, entrou na área, olha o Juliano, ele vai arrematar, tocou para trás e arremate feito ali de fundo.
0: Finalização foi no 18, né, o Gildo.
1: Gildo, que acabou de entrar, ele perde uma oportunidade, finalização foi feita, mas sem direção, Laerton.
0: É, jogada do Basotinho lá pelo lado direito, levou pra linha de fundo, fez o cruzamento rasteiro, boa bola pro Gildo, pegou muito embaixo, jogou para longe do gol do Fábio. Tiro de gol, cobra o Fábio. 1-0, vence o Aliança.
1: 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Do Chocolate vai lá nada, rolando para lá o Beló, Beló se manda para o campo de ataque, é o time do Bugre. ele dá a parada, olhou o jogo, levou, levantando para o fundo de campo, na tentativa de atacar, a bola é de quem ali, é o Luizinho, com arremate, a bola bate no goleiro, Fábio tirou, e aí depois a defesa, quem arrematou essa bola lá, Erton?
0: Luizinho finalizou, né? Tentou ali pelo menos a finalização, o Fábio espalmou, depois a defesa tirou, é lateral para a equipe do Guarani.
1: Matheus Brandão, obrigado Matheus Brandão pela audiência, o Gordinho também na sintonia, onde quer que você esteja, muito obrigado. Vianney, Luiz Chitsobe do clima, do tempo, tá com a gente, tá na boa, tá na 94,5, o tempo vai passando, arremesso lado cobrado, na entrada da área, levantaram o pé lá em cima, o jogador Guarini ficou caído, o juiz vai marcar um jogo perigoso lá, Ayrton.
0: É, tá marcando uma falta ali, não sei o que aconteceu ali, de fato, mas ele tá marcando falta do jogador do Guarani em cima do Nando, né? É. Do Nando. Foi o Gildo ali que subiu com o Nando. A arbitragem pegou a falta. Falta para a equipe do Aliança fazer a cobrança no campo de defesa.
1: 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Mais um arremessado. Lírio cobra com pressa. Defesa tira. Recuperação para o Mazotinho. Carrega. Rompe a de campo. Engana o marcador. Passou do Jairinho. Vai fazer cruzamento, cruzou na intermediária, afasta a defesa tirada para o Ivan, ela sobra para o Bugre, trabalhada ali pelo Juliano, inversão do lance lá para o lado esquerdo, bola para o Beló, Beló tem vazio, tem espaço, vai suspender levantamento para a área, quem é que vai de cabeceio, cabeceou para ali, me pareceu até o zagueiro, a bola fica tranquila, foi ele, né, zagueiro, porque o Grêmio pega a bola com as mãos tranquilo lá, Ayrton.
0: É, que cabeceou na verdade foi o Gildo, né? Gildo, cabeceou então nas costas ali do Nando, me pareceu, e aí sobrou pro goleirão, o Fábio que ficou com ela, colocou a Aliança já no ataque, bola do Márcio Rambo para Jair Miller.
1: Do Márcio Rambo para Jair Miller, tentou a subida ali o Nando, a bola agora vem para ele, vem carregando a bola, tocando ali pro João, domina a posse de bola em favor da equipe do Aliança, vai chutar aí o Kunzler, camisa número 6, é o Xande, Xande acionou no vazio, muito forte, ela fica tranquila para o Chocolate fazer a defesa. 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
0: era ele mesmo,
1: era um índio, ela volta para o Basotinho, tenta o Basotinho, está pedindo aqui na área também alguém, sobra a defesa, tiro, entra rasgando, volta a bola de novo para o Bugre trabalha essa bola de pé em pé, trabalhada ali para o Juliano, Juliano vai levantar, levantou, boa bola, afasta a defesa tirando Dario, o Nando, Nando Graça tirou, a bola sobra de novo, a defesa bate em cima do oponente, tudo que o zagueirão queria é arremesso de lado, Maestro.
0: É o Xande, né, bateu a bola em cima do jogador que é o Basotinho, e a bola foi pra linha de lado. O veterano, né, ele normalmente é mais falado, né, a galera fala muito, às vezes a perna não alcança mais,
1: é,
0: né?
1: Por aí.
0: É a falha de comunicação da cabeça com os pés, e aí o pessoal fala mais, né? O pessoal reclama um pouco mais, xinga. É tudo normal, faz parte do jogo.
1: Faz parte do jogo. Experiência faz a diferença também. É. E aí o toque, hein?
0: E aí todo mundo tem um pouquinho mais de experiência, o pessoal reclama. E agora tem um cartão amarelo lá subindo. Me parece que foi o
1: Marcelo,
0: gol, né?
1: O Márcio Ramos.
0: Né? Ele mesmo, o levou Márcio o cartão Ramos. Amarelo.
1: É, deixa eu ver um lance aqui do Jair, se trombaram o Jair e o jogador do... É, deixou a perna, mas enfim, foi ali, no replay, deu para observar, um gancho aqui, gancho lá, falta para a equipe do Bugre, na cobrança da falta para a equipe do Guarani de São Miguel, estava colocado número 8 ali, o Djavan saiu do lugar, deixa a bola para o Juliano vai fazer a cobrança, 7 minutos e meio de bola rolando, segundo tempo, placar de 1 para a equipe do Aliança, 0 para o Guarani de São Miguel, jogo campeonato regional de futebol de campo veterano, levantamento em curva, subiu Fábio Soberano de Munheca, tira a bola, liga para o Lírio, carrega Lírio, vem buscar a bola, faz inversão, toca lá para o outro lado, me parece o Ivan, no setor, no Jaime para o Ivan, afasta a defesa do time do Bugre, volta ali atrás mais uma vez, tirando o Nando Grazio, chuta para o campo de frente, ficou um perde e ganha por ali, um ping-pong, a bola dominada, também está administrada pelo Pequeno, jogou na ala, puxa para o meio para o Índio ao lado do circo central do campo, ali ele faz a busca, inversão de bola, vem trabalhando de pé em pé, a bola trabalhada pelo camisa de número 10, que é o Basotinho, recebeu o Basotinho, enquanto a marcação estourou em cima, a bola volta em cima do marcador, volta de novo na tentativa do tiro do Guarani, carrinhou por baixo, defesa faltosamente, isso marcando a falta em cima do jogador do Guarani, que tá estendido ali, me parece o alemão, né, Ayrton?
0: Ele não marcou a falta, ele não? Parou o jogo para atendimento, né? O jogador do Aliança chuta a bola para longe.
1: Djavan,
0: né?
1: Caiu.
0: O Ivan, e na sequência há o choque com o Djavan. O árbitro não marcou a falta, ele apenas parou o jogo para atendimento do jogador da equipe do Guarani. Agora ele vai dar bola ao chão para o time do Guarani, que estava com a posse da bola.
1: 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Bola longa lá do direito, o Guarani vai buscando espaço. Lá na junção das duas linhas, próximo da lateral. Lá dali de fundo, a bola saiu. É mais um lateral.
0: Gismar... O Ivan chegou ali chutando essa bola para a linha de lado. O lateral está marcado. Está colocado por ali o Beló. Então, ele mesmo, para cobrança.
1: 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Internet rápida, sobe para afastar a defesa do Guarani. Voltou a bola, vamos ver para o arremate. Ainda não, demorou um pouco para o chute. Agora sim, o camisa número 10, levantamento para a área. Ela passa por todo mundo e vai embora. Esse grandalhão ali.
0: É o Leandro.
1: Leandro. Né?
0: Fez o cruzamento.
1: 25.
0: E aí o Luizinho, né? Percebeu que o Ipa estava nas costas dele e foi caindo. Tentando cavar um pênalti, ó, que não foi na dele.
1: Alandragem.
0: Segue na pelota. 1-0 Aliança.
1: 1-0 Aliança. Leandro, Grandadel recebeu, deu errado o passe. Entra o corte do Jair Vila, recuperando para o Sabente. E a bola volta. Não era o Jair que estava para ele, era o Marcelo. O Márcio. A bola vem de pé em pé do Bugre. Do Guarani. Tentou, arremata uma bomba. Ela foi embora desde fundo. Quem chutou dali? Quem foi esse garoto ousado, hein, Ayrton?
0: É, chute de longe, né?
1: No alemão.
0: É, ele mesmo. Chutou de longe. A bola foi por sobre a meta, foi embora. Apenas tiro de meta, me pareceu ser o Basotinho até,
1: que bateu.
0: Finalizou, né?
1: Mas de qualquer forma,
0: meta foi embora. Tiro de meta, seguida troca o time do Aliança.
1: Muito bem, não deu em nada aquele arremate. A bola volta pela defesa, tirando dali. Rola a bola na ala, tem um Belan, vai carregando a bola, Beló. Né? Tem Beló ali na ala, a bola cruzada para o campo de frente, afasta a defesa, bola, volta para o Bugre. O Guarani vai na raça, vai na luta, afasta a defesa, Jair Binder. Recompõe, o passe é bom, é para o Lírio. Afasta a defesa, recupera muito bem o Lírio e o Jair. Todo mundo sabe, essa dupla se entende bem. A bola vem com o Pitch, vai na suspendendo a bola longa para o Lírio. Ele carrega, lado esquerdo, vamos ver o Adilária, passou à frente, adianta demais, a defesa tira, volta ainda para o Lírio, pôs o corpo à frente. Protege a bola, tem alguém pedindo ali na ala para o Lírio. Ele dá paradinha, ele é maroto, ele dribla bem. Concentrou, tocou, recolheu mais atrás, entrega a bola ali para o Ipa. Volta de novo para o Lírio, que jogada inteligente de corpo, ganhou no marcador, cruzou, afasta a defesa. Entra rasgando a defesa, mas olha só que lance bonito aí do Lírio. Contra-ataque, lá vem o contra-ataque alemão, vem com velocidade o time do Guarani. A bola bate as costas da zaga, passou ali em velocidade o Guarani para o lado esquerdo. Bora com o Leandro, ele vai suspender, sobrou pro Basotinho, vai ajeitar, vai uma bomba, a bola explode na defesa. É pressão aqui, pressão lá.
0: Explodiu no Nando Grasso.
1: No Nando Grasso, fechou espaço, fechou a porta. Ela volta ali pro jogador que tá colocando o Leandro. Leandro vai recuando, deixando a bola pro Chocolate, fez o Chocolate participar com os pés. Ali no limite, que ele pode trabalhar com os pés fora, ou seja, podia trabalhar com as mãos, mas trabalhando com os pés. Rola a bola de pé em pé, vem trabalhando o Basotinho, recebeu, adianta demais a defesa, tira. Jair Miller, né? Protege bem, carrega a bola para o time da Aliança. O Aliança que vai vencendo. Bola longa. Lá pro lado direito, quem é esse menino? É
0: Pitch.
1: O Pitch. Grande Pitch. Inversão para a área. Tentava o Lírio. Leandro tirou. Não perde, ganha. O pequeno chutou contra a defesa. Era o Nenê. Soprou de novo. Bola com o Lírio. Vai marcar uma bomba. Tirou. É gol! Gol do Aliança! Lírio está marcando aos 12 minutos do segundo tempo. Tirou com categoria, consciente, bate longe das mãos do goleiro Chocolate. E lá pertinho, abraçando a rede do goleirão Chocolate. Eu repito, 12 minutos do segundo tempo. Lírio faz 1-2 para o Aliança, 0 para o Guarani. Campeonato Regional, a veterano de futebol do Extremo Oeste Catarinense, Ayrton.
0: Começou a jogada aqui pela direita. O Pitch fez fila, entrou, finalizou. E aí a defesa tentou tirar, mas tirou mal. Caiu no pé do matador. Lírio ajeitou. Chute firme, forte. A bola pegou na bochecha da rede no canto esquerdo do goleiro Chocolate. Nada pôde fazer. Lírio. Aliança 2-0 aqui em São João do Oeste. E teve duas trocas lá no time da Aliança. Saiu o Márcio Rambo, autor do primeiro gol. Entrou o Vintineco. Saiu também o 8, Jaime, para a entrada do 25, Gima. E tem falta para o Guarani pelo lado esquerdo, na ponta esquerda. Está ajeitando por ali o Bazotinho para a cobrança.
1: Muito bem, número 25 é o Gima, né?
0: Ele mesmo.
1: Gima, grande Gima. Gima com a 25 e o Neco, número 20. Saiu quem mais, Ayrton?
0: Saiu o Márcio Rambo e o Jaime.
1: E o Jaime. Ok, tá aí.
0: 11 e 8.
1: 11 e 8. Portanto, aí as modificações. Bola levantada para a área do time do Aliança de Peixinho. Tiro de defesa. A bola lateral, Nando Grazio. Tiro dele, tirada ali. A bola volta na pressão. Faz a proteção, a defesa do Aliança. Chama a falta, o juiz marca.
0: O Bazotinho vai levar cartão amarelo porque o Ivan protegia a bola e o Bazotinho por trás, né? Olha a batata da perna, por isso leva cartão amarelo, camisa 10 do Gugri.
1: 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Levando emoção para você, torcedor. Muito obrigado, né, a você que nos assiste. São várias as pessoas que estão com a gente. Centenas de pessoas. A bola volta. Depende pé do Gugri do Oeste. Bola trabalhada para o Bazotinho. Olha a bola ali na ala. Vai carregando a bola o Leandro. Leandro tem espaço. Faz a devolução no círculo central de campo. A bola em dois toques fica recuada ali atrás. Está colocado o Nenê, tira na ala, rola a bola curta, vem de pé em pé o time do Bugre. O Bugre tem que desenhar o jogo, era só para o Leandro, vai subindo para o campo de ataque, lado direito, vai levantar para a área, segundo pau nas costas, zaga, a bola passou para o Pulo em Branco, volta ainda para o time do Bugre. É impossível enxergar daqui, mas é o zigue-zague, é o Bazotinho. Ele retoma para a bola para o Alemão, ele domina, o número 6 era o Beló. Beló suspendeu a defesa, tirou, volta a bola de novo, tentava o índio projetou a queda, diz que o lance é normal, tira a defesa da equipe do Aliança. Carta 2-0, 2 para a Aliança. O Márcio Rambo marcou os 38 no primeiro tempo. E agora o Lírio aos 12 desse segundo tempo. Estamos com 15 minutos e 20. Bora trabalhar pelo Leandro. Lado direito para o time do, de São Miguel. Toca a bola curta na entrada da área para o Alemão. Vai arrematar, arrematou, estoura em cima do Lando. O Errol Xande. A bola sobra ainda no pé de ganha.
0: Errol Xande.
1: Errol Xande para o Bugre. Domina a bola do número do 11 que o Andrigo vai arrematar. Volta a bola, era o Andrigo. Andrigo parece que cansou. A bola sobra ali na ala. Volta de novo, caindo pela direita. Vai pro meio. É na bola do Leandro. Joga ali de novo pro meia dúzia. Que é o Beló. Vai suspender uma pomba.
0: Javan.
1: Estica a bola de Javan. Javan bateu umas 15. Esticou o braço. Foi Fábio. Sensacional. Sensacional a defesa do experiente Fábio Laerton.
0: É, Fábio. Velho, bom Fábio, né? Fábio tava lá. Chutaço. Foi do camisa número 8, Javan. Fábio mandou para escanteio, escanteio para a equipe do Bugre.
1: Foi um goleiraço quando jogou em alto nível. Assim como o Ed, está fazendo bonito hoje. São campeões. Olha a bola retomada em favor do time do Guarani. Bateu na bola, Leandro. Sobra a defesa, afasta, tirando por ali. Vai carregando a bola para o Brasil, Ivan. Vai para a ala, caiu e a justa marcando a falta. E tem que dar amarelo, porque foi puxado e era o contra-ataque da Ayrton.
0: É, eu acho que o jogo parou. Acho que não vai pintar o amarelo, não, mas enfim. Tá saindo agora o Bazotinho para a entrada do Bedim, camisa número 23. Também saiu o número 14, o Alexandre. Entrou o 21, Sandro, da equipe do Guarani.
1: Do Guarani. Portanto, novidades. A bola volta com o Lírio. Do jeito que ele gosta, ele carrega a bola, vai levantar, bate na cabeça do oponente. Tira a bola para ali, o Benó. Vai carregar a bola no círculo central do campo do Bazotinho. O passe curto voltou para ele de novo na tentativa de jogar. Vai de costa marcação. Tenta girar, vai girando. Esse que domina a bola é o de camisa número 8. Era o Javan. Javan rola a bola ali pro Juliano. Do Juliano vai lá na área para o Benó. Vai de pé em pé, o Beló. Beló leva a bola profunda.
0: Luizinho.
1: O Luizinho, lá vem o Luizinho, do jeito que ele gosta, vai cruzar para trás, larga, segura, segura Fábio Ayrton.
0: É, cruzamento, né, do Luizinho, ele foi para a linha de fundo, tentou um cruzamento rasteiro, mas aí estava Fábio, agarrou, fez a defesa para a equipe do Aliança, e aí vem recuperar o Beló. A bola para a equipe do Guarani.
1: Tá assim, 2 para o time da Aliança, 0 para o Guarani. 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Bola longa, sobe para afastar aí o Xande. A bola tirada pela defesa. Volta para ser justo quem tirou essa bola lá, Ayrton. É, foi
0: tirou, foi o João.
1: O João. O João Kunzler. A bola volta. Tira a bola de novo. A bola quer trabalhar pelo Juliano. Juliano do Guarani perdeu, deu errado o passe. Não perde, ganha. Troca de presentes. A bola ainda fica na área, digamos, intermediária. Em favor do time do Guarani, que dá errado. Vai lá e tira a bola, Lírio. Tocou pro Jair Miller e já foi. Olha só a canetinha do Jair Miller.
0: Lance do Djavan, hein?
1: Pra cima do Djavan. O Lírio sabe do jeito que ele gosta. A bola tocou do passe, do jeito que ele gosta. O passe do Lírio, mas ele ficou. Dessa vez foi inoportuno. Oportunizado para pressão da marcação, era a tabela Lírio e Jair Miller, né, Laerta?
0: Exatamente, Jair começou a jogada, deu pro Lírio na tentativa de evolução, tirou a defesa, troca a equipe do Guarani outra vez, sai o Índio, tá entrando no número 15, o PIN na equipe do Guarani, que tem falta já cobrada.
1: Ok, PIN, não é PIX, né, Laerta?
0: Não é PIN.
1: PIN, e sai o Índio. E tem essas modificações que ocorrem a todo momento. Bola trabalhada lá no direito. Ela vem aí pro número 17. É o Juliano. Vai levantar estoura contra a marcação. Falta a bola pro Bugre. Na entrada da área alemã. Vai arrematar uma bola que sobe demais. O arremate foi.
0: Me pareceu do Djavan.
1: Djavan chutou pro alto. A bola foi embora. Foi em linha de fundo.
0: Foi ele ou foi o Juliano, né? Confesso que não.
1: Tá bem difícil de... Bem, mas enfim, difícil.
0: Pegou mal, jogou longe. Tiro de meta, só Fábio Cobra.
1: Pra gente ver as mensagens aqui, pra levar mensagem pra você, torcedor ligado. 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
0: Tá saindo o Diamante, tá entrando o número 19. O número 19.
1: 19 é aquela, é o Olides, Euclides.
0: Ele mesmo, Euclides, tá entrando.
1: Nome diferente, Euclides. A bola no bate, remate, sobra para o time do Bugre. O Bugre do S tenta se projetar para o campo de frente. A bola lá vai com o número 2, que domina por lá, é o pequeno. Dá para a gente estourar a bola na marcação. Ela volta, agora era o número 8 que mexia na bola. E aí muda muito, né? O número 0 é o Beló, né? O 8 já saiu. Então, pela dificuldade, para quem está em casa... Né, para quem tem casa, nós clareamos esta transmissão com recurso técnico, né? Mas aqui tá difícil ver o número, hein? Tá muito, e com essas modificações, 20 minutos deste primeiro tempo, desse segundo tempo, o placar tá assim, tá 0-0, Beló domina a bola, vai carregando em favor do time de São Miguel do Oeste, né? E tá aí um abraço pro pessoal do Centro Paraíso, boa noite. E quando comenta em tabelinha, joga o estadual amador, tem algum lembrete aí?
0: Dia 22 ou 23.
1: Legal.
0: 21, 22, 23, me parece, nessas datas aí no final de agosto, né?
1: Legal.
0: Na segunda quinzena do mês de agosto, o jogo de ida fora de casa e lá no primeiro final de semana de setembro, o jogo da volta em Itapiranga.
1: Olha só a tabela pro Lírio, mas essa bola aqui, mandou essa bola, foi pouco amigo do Lírio, hein? Foi forte demais essa bola na combinação.
0: Foi, né? O Neco, né? Neco recebeu, tentou colocar pro Lírio, mas botou muito à frente, né? E aí ficou mais fácil pro goleiro.
1: Verdade. Você ligado. Obrigado, Valdir Malman. 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Bola carregada. Lá no campo de ataque, o Guarani corta por baixo. Afasta a defesa da equipe do Aliança. 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Um abraço pro Igor, para toda aquela galera. Lá vem o Guarani, o Bugre do Oeste, são dois campeões, duas histórias. Aqui tem muito campeão, né? Rolando e jogando hoje no veterano. A bola tirada pelo defensor do Aliança, tem caído o jogador do Guarani, diz esse lance está normal. Ela chega só pro Lírio, Lírio sofre a carga, é farta, falta. Desmarca a falta ali, me pareceu alemão, não?
0: Amarelo pro número 15.
1: Pim. Pim, pim.
0: Ele mesmo. Pim, levou o cartão amarelo.
1: 22 minutos, praticamente metade do segundo tempo. 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E para o Oeste, extremo Oeste de Santa Catarina, Brasil. Jair Miller foi lançado, ele carrega a bola soberana no capitão. Rompe de campo, protege a bola por baixo, a defesa tirou com o Juliano. Foi só na bola o Juliano, categoria de Juliano. E agora o Jair faz a falta ali no círculo central de campo. Né? E o juiz está marcando a falta para a equipe do Bugre fazer a cobrança. 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Juliano recebe do jeito que ele gosta. Leva na finala. Entrega a bola para o número 21. Me parece nem que vai no fundo de campo. É o Andrigo, né? Vai para a bola. O Andrigo continua em campo, né, Elton? Não?
0: Escanteio lá. Escanteio.
1: Não, digo, o Andrigo continua em campo ou é um dos que saiu?
0: Já saiu, né? Já saiu o Andrigo, né? O Andrigo já tá fora. É o 17, Juliano, que tá lá por cima.
1: É, Juliano. É,
0: daqui a pouco eu te confirmo as duas trocas da equipe do Aliança.
1: Tá na boa, tá na Oeste, tá na 94,5, meu amigo Rony. 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Que está aí com a gente também, ouvindo futebol por a equipe de profissionais. Falta boa, hein?
0: Falta é pro Guarani, Laércio. Entrou o Nestor. Kunstler, né? O Nestor, no lugar do Ivan, número 5 na equipe do Aliança.
1: Qual é o número do Nestor, hein?
0: O Nestor é o número 17, né?
1: 17. Ele é irmão do...
0: Do Lírio, do Boca.
1: Meu Deus, era um time completo, se você lembrar lá do...
0: Eram seis.
1: Olha a bola! Nos braços do goleiro Fábio. Que susto levou o torcedor do Aliança nesse lance. Tenta armar o contra-golpe, defesa tira. O Beló tirou, diga.
0: Era o Mário, o Nestor, o João, o Tarcísio, o Lírio e o Boca.
1: Olha só.
0: E ainda a menina, a mais nova, né?
1: Que joga muito, né?
0: Joga muito também.
1: É verdade. Olha só, e quem seria o goleiro se fosse um time de futsal?
0: O Mário, né? Mário era o goleiro na época.
1: Grande, né? Mário.
0: Exato, Mário era o goleiro. Isso aí num torneio, Lércio, fazia um sucesso. Algum porquinho, né?
1: Levava o leitão pra casa, levava o leitão. Olha a bola. Eu joguei muito torneio aí que tinha prêmios parecidos com... era bom.
0: Caixa de cerveja.
1: Era, né?
0: Na época da caixa do engradado de cerveja. Meu Deus.
1: Era bonito.
0: Troca feita. Saiu o IPA também na equipe do Aliança. Tá entrando o número 21, Clayton. Mais uma troca na equipe do Aliança.
1: Clayton. Vamos aí, Clayton. Clayton com o número 21. Portanto, Clayton. Tá na bota da Oeste. Quero um abraço aí pro Luiz, né? E aí de Beto Roque. Sempre na sintonia. Né? Olha a bola longa, Jair Mino tentou milimetricamente, essa bola era calculada, mas a defesa tirou, tira a bola aqui no Guarani, ela vem de pé em pé, carregada ali pelo número 21, que mexe na bola, faz inversão, o número 21, que é o Sandro, que também entrou, né, Leandro? Sandro, número 21, do time do
0: Guarani, exato.
1: Exatamente, o Guarani de São Miguel do Oeste. Tá falando o Luiz Tomé, né? Seu Tomé tá sendo a sintonia em grande festa daqui uns dias aí, no próximo mês de agosto, lá em Linha Beato Rock. Bola tirada pelo jogador Dando Graça. Na disputa sobrou uma bomba, essa bola foi forte, hein?
0: A paulada aí do Sandro, né? Chute forte, ela foi embora pra linha de fundo, passou à direita aí do gol do Fábio, chute cruzado, né? Foi embora pra linha de fundo, mas foi forte, hein? Passou perto, tiro de meta, vai cobrar a equipe do Aliança, que vence por 2-0.
1: 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Agora a gente está marcando alguma falta, né, Ayrton?
0: É, houve um atropelamento, né? Atropelamento no estádio João Reinaldo Roda, em São João do Oeste. O Leandro, né, saiu atrás do Lírio e atropelou, literalmente atropelou o Lírio. A falta está marcada. Falta para a equipe do Aliança pelo lado esquerdo fazer a cobrança. Quem vai lá? Adivinha?
1: Jair Miller.
0: Ele mesmo. Jair Miller, camisa 10, toca a bola para a cobrança.
1: Em Cristo Rei, ligado. Acompanhando ao vivo, direto de Cristo Rei, Hélio Gil. Conhece grande Hélio Gil. Na sintonia da Oeste 94,5. 26 minutos e meio. 26:36. Jair Miller. Quem sabe eu arrisco, hein? Pode ser coisa boa para o torcedor da Aliança. Jair Miller, do jeito que ele gosta, uma bomba explode nos braços do Chocolate, que tirou dali. Voltou Jair Miller, deu de cabeça lá, recuada. Essa foi uma recuada para o Chocolate. Mas ele bate sempre em direção do gol, né, Maia?
0: Bateu firme, forte, né? Obrigou outra vez o Chocolate a espalmar essa bola. E a bola é do time do Guarani. Pedinho recua lá para o cabeça número 6, que é o Beló.
1: Beló. Duas histórias dessa lance de bola parada. Histórias brilhantes, tanto no Chocolate quanto no Jair Miller. Um no gol, outro que faria os gols, né? Ou fez muitos gols ao longo de suas carreiras. A bola volta aí, trabalhada pelo número 21, que é o Sandro. Que jogado, Sandro. E pra cima do Lírio. Saiu de boa. Toca a bola, trabalhada errada. Jair Miller tira a bola ao capitão. Deixa o Lipo, né? Eles têm uma sincronia, ele e o Lírio, impressionante. E passe certo. Lírio recebe. Toca a bola curta. Ali, pertinho dele, tava ali o Clayton. Fez fez a inversão no meio para a volta de novo. Jair Miller faz a deixa, faz o 2-1, recebe de novo. Jair Miller para do Miller, experiência do lance. Ele tentou mais canetinho, passando no meio das pernas do oponente, que era ali o Sandro. Ela vem no meio. Olha só a trabalhada de bola para o número 21, que suspendeu o Clayton. Clayton lá para o outro lado. Tabela de bola. O time do Aliança, forte demais, não vai pegar, não pegou, né, Laerton?
0: Olha, essa altura do campeonato, a bola lá em profundidade.
1: Era pro Pitch, né?
0: É, e aí querem matar o Pitch, né? O Pitch saiu na disparada, mas segurou, né?
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0: Franklin, vem aí na equipe do Aliança.
1: 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Bola em automação, foi lançado o Lírio, vai levantar, levantou na área. Quem é que chega? Afasta a defesa do time do Bugre. Ela ainda volta, a resposta é do time da Aliança, pro Jair Miller. Daí ele arrisca, passa, dá um susto no Chocolate, à esquerda do goleiro. Chocolate foi embora, Laerton.
0: Chute forte, a bola chegou quicando, né? Passou à esquerda do Chocolate, foi embora. Em seguida, mais uma troca, né? Vai sair o Pitch, número 9, tá entrando 15 Franklin na equipe da Aliança.
1: 15 Franklin, bom jogo pro Franklin. É mais uma, portanto, mais uma troca do time do técnico Edson Bicker. O Edson Bicker que é de Tunápolis, né? O PIB, né?
0: Exato, exato. Trabalhando na base aí em São João, no feminino, enfim.
1: Que legal.
0: Exato.
1: Legal, uma sincronia legal, uma integração. A defesa do Aliança está tirando, tenta se reorganizar o Aliança lá de trás. A bola longa sempre pro Lírio, ali no meio do campo ele aparece, ele dá o toque, dá o corte, faz a bola rolar. Tentou inversão, não foi feliz o lance, não deu certo. Tentava ali o Clayton, a bola sobra para a defesa do time do Bugre, trabalhada ali pelo Juliano, no meio circo central do campo alemão. A bola sobra de novo para o time do Aliança.
0: É o Neco pro Nestor.
1: É, Neco pro Nestor, e aí a bola vem do Neco pro Nestor, Nestor Jair Miller, o maestro. Faz o giro, inverte o lance, toca uma bola ali pro Clayton. Boa posição, Clayton. Acionou Lírio, fez o corte, puxou pro meio. Tem dois a marcar e vai tentar, arrematou. Em dois tempos, Chocolate, a bola é dele, Laerton.
0: É, chute do Lírio, né? Recebeu do Clayton, trouxe pro meio, chute perna direita. Chocolate em dois tempos fez a defesa. Bola com o time do Guarani. Pim, está com a bola.
1: É ele, pim. Rola lá na ala pro Beló, né? Vem para toque de bola para o ataque da equipe do Guarani. Sai da marcação para Luizinho. Luizinho faz o giro. Tem ainda vitalidade, o grande. Também tem muita história, muito rodado. Luizinho. Bola na entrada da área. Vai trabalhar, vai pro fundão, vai cruzar uma bomba. Passa Euclides. Euclides fez talvez uma das jogadas mais bonitas do jogo. No arremate cruzado. E ela deu susto do goleirão Fábio Laerton.
0: É, o Euclides recebeu, foi indo, levou a bola para a linha de fundo. Com pouco ângulo, mas ele tentou a finalização. A bola encobriu o gol do Fábio, foi para a linha de fundo. Tiro de meta, cobra o Aliança. 30 minutos e meio, placar de 2 para o Aliança, 0 para o Guarani.
1: Márcio Ramos, 38 no primeiro tempo. E Lírios, 12 no segundo tempo. Os gols do Aliança, 31 agora. Fechamos 31, tem pressa o Guarani. Mas pelo jeito tá difícil pro Guarani fazer um golzinho. Mas se fizer um também, né, vai, o jogo fica outro jogo. A bola do Ali do Sandro. Sandro conduziu curto, volta a bola de novo na entrada da área. Vamos ver pro ataque. Euclides vai pro fundão. Ele vai tentar o chute a ele, não. 21, Sandro. Toca a bola, que a defesa tira, recompõe o time do Aliança. O Aliança sempre tem aquela, mesmo ganhando 2-0, né? Ele tenta a bola bom. Só tem o Lírio ali como opção. Tem o Lírio que é o motorzinho do time. E aí chamaram o contra-ataque, mas tem dois jogadores. Esse que está com a bola agora, que rola a bola no Grandalhão. Tocando a bola no Leandro. Acionando ali o número 21, que busca a bola, o Sandro. Sandro faz a duração na entrada da área. Tentou ali o Juliano, estoura da marcação que tira. Volta no rebote ainda o time do Bugre do Oeste. O Bugre está tentando. Tentando fazer o golzinho para buscar o empate. Primeiro tem que tirar a diferença, né? Ou seja, fazer o golzinho, depois buscar o empate, porque está perdendo por 2-0. 2 para o time da Aliança, 0 tem o Guarani. Eu repito, Márcio Rambo marcou aos 38 no primeiro tempo. O Lírio aos 12 da etapa complementar fez o 2-0. Resultado tranquilo até aqui, pelo que se vê, né, Laerto? São 32 minutos, dá para segurar essa vitória. Isso para o time da Aliança, né?
0: Exato. E o Gima, Laerto, que acabou de entrar agora há pouco no Aliança, acho que sentiu, hein? Sentiu o Gima. Vem aí no lugar dele o Vanderlei, né? O Vanderlei camisa número 26 vem no lugar do Gima.
1: No Gima, Vanderlei, portanto, para o jogo, em seguidinha, olha a bola.
0: São irmãos, Ercio, o Gima e o Vanderlei são irmãos, Ramos, né? Lá de Chapecaba, né? Exato.
1: Gima.
0: Tá saindo o Gima, tá entrando o Vanderlei, número 26.
1: Tá, e o Gima, número do... Não, eu botei...
0: O 25, o Gima tá saindo, é, sentiu, e... né? Tá entrando o 26, o Vanderlei.
1: 26, o Vanderlei. Um abraço pro Beno Pressler, né, que está aí também lá na... Falou de, da comunidade lá de Jaboticaba, né?
0: É, comprei um número essa semana, Lércio.
1: Opa, tem sorteio da Kombi, né?
0: A Kombi já era, né? Essa aí não tem.
1: Beleza. Tá certo. Grande abraço, dia 18, grande festa do Leitão Corbá. Bola longa, esticada, faz a proteção, a defesa. Percebe o Nenê, a bola do goleiro. Sai jogando para a curta. O goleiro Chocolate, Chocolate toca a bola curta ali para o Nenê. O time do Guarani que vai se organizando desde o setor defensivo lá para o Beló. Na ala, vai tocando mais avante. O time do Guarani vem de pé em pé. Vai tentando a costura, vai tentando jogada ofensiva. Marcação acerrada, mais forte em cima dele, mais em cima. Né? A bola sobra então para Rico. Operação da equipe do Aliança. O Aliança já projetava a bola com o Ivan, bola tocar a bola longa, não chega o atacante, mas chega a defesa para recuar a bola ao Beló. Da intermediária ali para o goleirão dele, do Chocolate, a bola vai para o Nenê. Fala aqui na ala, vem buscar o time do Bugre, tem espaço, tem alguém pedindo ali que é o Sandro, a bola vai para ele, recebe a bola número 21, tem um vazio, vai suspender, a bola é boa, para Euclides apostou corrida, mas o passe foi forte demais lá, Ayrton.
0: Foi forte demais, a bola foi muito forte, não deu aí pro Euclides. Linha de fundo, tiro de meta, 2-0 pro Aliança. Falando da Kombi, Lars, dava lá a Kombi, dá uma olhada na Kombizinha.
1: Tá caprichada.
0: Né? Tá no capricho. O motorzinho tá que é um relógio, né? Aí foi lá, né? Comprar um númerozinho, fazer a fé, vai que dá certo, né?
1: É, exatamente.
0: Botar uma película nela e lá vamos nós.
1: Lá vamos nós. E a Kombi da tia Lúcia tá lá ainda, Lars?
0: Beverly Hills, seus aguarde, né? É, não, a Kombi da tia Lúcia tá lá, né?
1: A tia do Laerto, essa tem uma relíquia de Kombi. Olha a bola longa, trabalhada
0: ali. Anos 70 é alguma coisa, né?
1: É, coisa assim. Quem trabalha é o Guarani, vai pro fundão, a bola toca ali de novo, na entrada da área pro Sandro, termina o campo, a defesa tira, escanteio. Escanteio pro time do Guarani.
0: Sentiu o Nando, hein? O Nando correu até os 35 minutos do segundo tempo, agora... Parece cãibra, hein? Parece cãibra do Nando. Acho que daqui a pouco vem mais uma troca aí na equipe do Aliança de São João do Oeste.
1: É o que não falta, as trocas. Tá na boa, tá na Oeste.
0: No banco, todo mundo já se olhou. Quem vai?
1: Tá todo mundo habilitado. 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Sábado tem o Feijão Oeste. Bola tira a defesa do Aliança depois da cobrança escanteio. Levou mais um campo. Porque a bola saiu para linha de fundo, né, Ayrton?
0: Exatamente. Mais um escanteio. Tem pro Bugre, número 22, me parece.
1: Do Bugre? Vamos lá. Pra cobrança do escanteio do time do Bugre, quando nós temos 30.
0: É o Márcio, número 22.
1: Márcio, número 22. Faz movimentação de escanteio, 33, agora 4, 34. Sobra a defesa de novo. Tira dali por baixo. Mais um canto bola, mais uma vez. A bola vai ser movimentada com o pé, né? Aí vai pra bola curta ou vai ser o levantamento
0: para. Outra vez o Márcio. A equipe do
1: Guarani. Demora para cobrar e o tempo vai passando. Não é bom para o Guarani que perde por 2-0. Campeonato Regional do Extremo Oeste, veterano de futebol. Masculino, escapuliva essa bola ali do Sandro, vai embora ali de fundo. Tá na boa, tá na Oeste. 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
0: Vem aí o Éder, não é o Militão, mas é o Éder. Éder está em campo no lugar do Nando. Que saiu lá na linha de fundo.
1: E o número do Éder é
0: 14, o número do Éder.
1: 14, Éder. Futebol da Oeste, passamos agora 36:50. Falta de novo para a equipe do Aliança fazer a cobrança. 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Olha o toque de habilidade de primeira do Jair Mida. Tocou ali para o Lírio. Lírio vai na passagem, o Clayton passou, mas ele vai na bola. Lá vem o Lírio, deu um toquinho da frente da área. Uma pomba estoura em cima da marcação da defesa, tira, afasta o índio. Carregando a bola, caiu. Justa marcando a falta. Me parece.
0: O Neco.
1: No Neco, né?
0: O Neco em Neco. Cima do jogador da equipe do Guarani. Foi o Neco também que tentou a finalização. Né? E aí agora falta cobrada. A bola está com o Sandro, 21 da equipe do Guarani.
1: Ainda pela meia. Toca a bola no meio campo. Entrega a bola ali no círculo central de campo. Tem tanta gente que entrou ali, para o Leandro. Inversão número 25, né? A bola volta.
0: Praticamente trocou um
1: time.
0: Mundo, né?
1: Exato. E a bola vai e para ajudar, a luminosidade não é a melhor.
0: No né? Aliança só não saiu o João. Não saiu o goleiro. E não saiu o Lírio.
1: Porque só
0: trocou todo mundo.
1: Lá está Fábio para abraçar, fazer a defesa. 38 do segundo tempo. A Aliança vai escrevendo vitória e vai segurando a liderança. Parece que já era líder, vai ficando mais líder, né, Laerton? Caiu o Claito. Não houve nada do lance. A bola soprou ali pro Sandro. Sandro acionou. Linha de fundo. A bola é boa. É pro time do Bugre. Vai pro fundo. Ainda não. É o Clides. Estoura com a marcação. Tirou por mal o João. Voltou de novo de companheiro para companheiro. Fechou a porta ali alguém. A bola volta pro Guarani. É do Sandro. Sandro tem espaço. E a bola foi embora ali de fundo.
0: Ela explodiu no Neco, que tá sentindo. Camisa 20 do Aliança. Pediu para trocar. Então, mais uma troca na equipe do Aliança. O Neco que acabou entrando agora há pouco, sentiu, vai voltar o 11, então, vai voltar o número 11, que é o Márcio Rambo, vai voltar então no lugar do Neco.
1: Olha só que história, Jair Borges acompanhando aqui em Goiânia. Alô, Goiânia, região central do país, dois times tradicionais que tive a honra de jogar. Então aí Jair Borges, usou camiseta tanto do Aliança quanto do Guarani. Abraça a Goiânia, a bola trabalhada ali para o Sandro, domina a bola o número Sandro, é ele, 21 vai levantar, a bola em curva para o cabeceio, passou por todo mundo, ninguém toca na bola.
0: Luizinho estava fechando o segundo pau, mas não alcançou, a bola passou, foi embora. Luizinho dos que ainda não saiu, né? Luizinho, o Beló, também o 4, o Nenê e o goleiro Chocolate. Os que não trocaram ainda na equipe do Guarani. Os demais todos já saíram, uns voltaram, enfim.
1: E assim mas, vai.
0: É, exatamente.
1: 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Bora trabalhar pelo time do Guarani. Era pelo lado esquerdo, agora sobra para a defesa do Aliança. Aliança que tenta apenas defender o 2-0, né? E aí o juiz para o jogo. Falta, que foi falta.
0: Foi puxado, né? Seguraram ali o Márcio. Está marcada a falta. O Márcio, será que depois do jogo rola um violão ainda? Ou vão deixar para semana que vem?
1: Tá
0: sábado à noite.
1: Exato.
0: Ah, se fosse uma sexta-feira à noite.
1: Tava junto, né? São vencedores em grandes festivais também, a dupla, né?
0: Exato. Márcio
1: Marcelo.
0: Márcio
1: Marcelo. Márcio Marcelo. 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Bola tocada na inversão. Lá da esquerda para a direita. Bola cai no pé do Sandro. Sandro para o Guarani. Na passagem, o Clides pediu, recebeu, tem marcação no João pra cima dele, a bola com o Euclides, deu um toquinho para Miolo ali, afasta a defesa do Jair Binder, deu pra trabalhar, a bola voltou de novo com o Nenê, vai para remate, cruzamento para a área, pro Bugre, tentou dormindo com o braço, desviou e marcou.
0: Impedimento que ele marcou. Impedimento, tava voltando, né? O defensor aí, voltando, tá marcado impedimento. Jair Miller, tinha esquecido, né? O Jair Miller também é um dos que não saiu ainda, né, Léo?
1: Também.
0: Exatamente.
1: Aguentando firme, o capita.
0: Tá lá de zagueiro, né?
1: Tá de boa.
0: Conforme o jogo vai indo, ele vai recuando, né?
1: E vai encaminhando-se para o final. O jogo aqui no estádio João Reinaldo Rodan, em São João do Oeste. 41 minutos, já passamos os 41. 2 para o time do Aliança. No primeiro tempo, Márcio Ramos, 38, marcou. No segundo tempo, os 12, o Lírio fez o 2-0. Tá 2 para a Aliança, 0 para o Guarani de São Miguel. Campeonato Regional Veterano. Tem história dos dois lados. Se manda o time com o Beró. Da paradinha, faz o toque no fundo. Pro Luizinho, a bola para ele. Ele vai tentar o cruzamento. O Bedim puxou pra cá, pra lá, protege de dois a marcada, limpou, o cruzamento é bom, sobe de cabeça, afasta definitivamente quem tirou dali. O João, experiente João Consto, tira essa bola dali. Ela fica no setor defensivo da equipe do Bugre, do S, o Guarani, que tenta com Belola na ala de esquerda pra subir pro campo de ataque. A bola passa na defesa, sobra de novo pro Clayton. Vem trabalhando, vem organizando, o time do Aliança. Bola pro Jair Miller, lá vai o motorzinho, entrou na área, fez o break, vai limpar, vai bater, uma bomba explode nos braços do goleiro. Chocolate fez a defesa. Ele tem uma finalização rápida, o Lírio Laerton.
0: Ele mesmo, recebeu um belo passe do Clayton, né? E aí entrou na área, estou forte, livrou do marcador e aí bateu. Chocolate fez a defesa.
1: 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A bola volta com o Clayton, acionou ali o Lírio. Na pala esquerda, puxou para cá, faz o meio, fez a ponte, não para o Clayton. Clayton combinou com ele. Fez o cruzamento da linha de fundo, no espaço da junção das duas linhas. Ele aproveita o espaço, fez o break, levantou para a área, afasta a defesa tirando. Time do Bugre. E aí a falta por cima. Pareceu um braço, não? Né?
0: O Franklin em cima do Daniel Bedin. Falta marcada.
1: Falta marcada em cima do experiente de Daniel Bedin, que desfilou pelas quadras desse Brasil afora. A bola desse Suzão afora. A bola volta ainda pro Bugre do S, tentando aí a participação do Benó. No Circo Central, o Índio tá por ali. Não, o Índio já saiu, né? E aí a bola sobra ainda pro time do Guarani. Ela rola ali pro Sandro, que vem buscar. Tem um espaço, tem vazio. Mas nesta hora, vou dizer, o pessoal tá cansado também, né?
0: Valdenor no lugar do Beló.
1: Do Beló. Afasta a defesa com o João. Tirou dali. Voltou.
0: Valdenor é o 16.
1: O 16 é o Valdenor. Uma pomba. A bola quicou nos braços do experiente Fábio. Segura, Fábio. 43 minutos e meio. Vamos para a reta final do jogo aqui em São João do Oeste. No estádio João Reinaldo Rodan. Onde grandes jogos aconteceram. A defesa tira dali o time do Guarani. Guarani sentiu, né? Não tem como fazer uma inversão de resultados.
0: Difícil. Reta final. Vai ser praticamente impossível, né? Uma aliança bem postadinho, joga certinho. Acredita ali, Lars. 3 minutos.
1: Se encontrou bem.

0: deu o local da região. Placar tá assim, 2 pro time da Aliança, 0 pro time do Guarani, tá na boca da Oeste, 44-40. Vamos em seguida expirando o prazo, ou seja, o período normal do jogo dos 45 para buscar a extra. Não sei se vai ser 2, 3 ou quantos minutos o Juizão quer. A bola passa, mas não passa do goleiro. Passou no pé do Luizinho, Laerton.
1: Passou ali, me pareceu.
0: Não era o Luizinho.
1: Passou e foi embora. Passou e aí...
0: O Fábio fez a defesa.
1: Era o... Euclides que estava ali, né?
0: É.
1: Mais um, vamos a 46.
0: 46, só mais um. 45 minutos.
1: É o que eu falo, Lércio, né? As trocas, elas não precisam ser respeitadas aquele meio minuto, né? Uh-huh. Que é o que diz. Porque as trocas acontecem com a bola rolando, então não há necessidade de acrescentar.
0: Quer saber mais? Jair Borges, lá da Goiânia, diz assim: tá melhor que assistir o jogo do Grêmio. O Grêmio tá fora.
1: Ah,
0: eita, nós.
1: Sub-8, joga muito mais que o Grêmio. Hoje o Grêmio me inventa jogar o time reserva.
0: Ah, é.
1: O titular é ruim.
0: Nada,
1: o reserva não vamos nem falar.
0: Abdicou da Sul-Americana. Escanteio vai terminar. 45 minutos e 45 segundos. Escanteio pro Bugre. Quem sabe o golzinho. Quem sabe o gol de honra para descontar. Levantamento do segundo pau. A bola sobe, a defesa manda ali de fundo.
1: Luizinho cabeceou essa bola. Leva o segundo pau, mas sem direção. Bola foi embora. Tiro de meta. Fábio já cobrou e termina o jogo.
0: Terminou. Gilvan Vivian apita pela última vez. Aponta pro centro de campo. Terminou, Aliança 2, Guarani de São Miguel 0, reportagem.
1: Vamos lá, vamos ver aqui os jogadores saindo neste final de jogo. Vamos pegar uma palavrinha aqui dos jogadores da equipe do Aliança. Primeiro, o Márcio fez o gol aí no primeiro tempo. Márcio, uma palavrinha para a Rádio S. Márcio, resultado importante, o Aliança continua aí 100%. Gol, o que dá para dizer desse jogo aí, Márcio? Boa noite.
2: Boa noite, pessoal da rádio, todos os amigos em casa. É uma satisfação estar falando aqui. Então, jogo muito difícil, muito pegado. Foi na garra, na vontade, né? Ah, conseguimos o golzinho ali. Acho que até o goleiro deu uma mãozinha aí. Mas, enfim, o que vale é a vitória, o que vale são os 3 pontos e bola pra frente. Nosso time está focado, queremos chegar na final. Se vamos ganhar, é uma questão que a gente não sabe, mas que a gente vai lutar todo jogo até os últimos minutos.
1: Se fosse numa sexta-feira à noite, eu abriria até um violão, né, mano?
2: Pois é, cara, isso aí tem que ser melhor organizado, eu acho, né? Acho que eles estão falhando um pouquinho, né? Quem sabe o próximo jogo é uma sexta, né?
1: Valeu! Obrigado, Márcio Rambo, falando com a gente no finalzinho do jogo, vitória da equipe do Aliança.
0: Aplausos.
1: São João do Oeste.
0: Aplauso pro torcedor, foi aquela saudação, né, Laerton?
1: Exatamente, vou lá pegar aqui a palavrinha do Fábio antes de todo mundo
0: passar. Laerton,
1: primeiro vou pegar o Lírio, né?
0: Laerton, manda um abraço aí pro Big, Vilmar Big Maier, São Miguel.
1: Exato,
0: da Rede
1: claro,
0: Pedrito.
1: Grande Big Maier. Fábio, né? O Fábio faz 3, né? 3 anos, né? 3 anos e meio, né? Que o Fábio, eu lembro, foram muitos anos nos... Talvez 11 anos que faz futebol, viu o Fábio alguma vez embaixo dessas traves aí no Aliança. Hoje é um prazer revê-lo, Fábio, dentro de campo, né? Que dá pra dizer dessa vitória, importância dela. O Aliança segue líder e 100% de aproveitamento, hein, Fábio? Boa noite.
3: Boa noite. Foram 26 anos de Aliança. 26 anos é bastante tempo. As pernas já não obedecem mais como a gente quer, a gente tem Laerton. Experiência e tudo mais, mas o time hoje foi muito aguerrido.
0: Ângulo da imagem para cá.
3: Um time que se doou, um time que soube jogar e nos momentos difíceis, nos momentos de pressão, soube se comportar bem. Portanto, não ter tomado gol, bola lisa, campo molhado, time deles muito bom, trabalha muito bem a bola. Eu acho que na superação o time da Aliança, como vinha sendo todos os anos, se não dá na técnica, vai na raça. Nós conseguimos mais uma vez hoje à noite. Claro, é só uma vitória. O campeonato ainda é longo, mas é importante essa vitória e continuar líder.
1: Ok, obrigado, Fábio, goleiro da equipe do Aliança. O time do Aliança, todo mundo já foi pro vestiário e no time do Guarani tem aquela famosa rodinha,
0: claro,
1: agora, os jogadores conversando, isso vai respeitar também, né? Enfim. Acho que era isso, né?
0: Era isso. A gente se reencontra provavelmente na quinta-feira lá no ginásio em Itapiranga, né, Laerton?
1: Exato, né? Então aqui será o nosso trabalho aqui no gramado. Vitória da equipe do Aliança 2-0. Márcio Rambo fez no primeiro tempo aos 38 minutos e o Lírio aos 12 minutos do segundo tempo, os autores dos gols. Esta vitória da equipe do Aliança aqui em São João do Oeste. Valeu, Lércio.
0: Valeu, grande abraço.

0: Abraço a Laerton João Weber na reportagem, comentário dessa jornada esportiva. Fim de papo, público ouvinte. Pro Geração, missão cumprida, levamos a emoção para todas as torcidas. Aqui o esporte é maior, porque claro, gostamos da vida. Estaremos sempre ou nas quadras ou nos estádios, como fizemos hoje, para mexer com a imaginação através do rádio. Próxima quinta-feira, ginásio de Itapiranga, grande decisão. A Sérgio São João e a DAF de Itapiranga. A DAF vai jogando em casa, 3-3 foi o primeiro jogo de São João, grande decisão do Regional de Futsal. E hoje, aqui no estádio João Inácio Roda, né? É isso, no estádio de São João do Oeste, o João Reinaldo Rodan, o 2-0 Aliança sobre o Guarani, gols do Márcio Rambo aos 38 do primeiro tempo e do Lírio nos 12 do segundo tempo. Em nome da direção geral da Rede Piperi de Comunicação, do jornalista Dilson João Baldiceira, em nome da retaguarda do nosso querido Fernando Kaiser, em nome de Laerton Weber nos comentários e reportagens, nosso querido Christian Kaiser levando o monitoramento da mesa de som de externas com som e imagens no YouTube e o som da 94. 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narrador esportivo Laércio Antônio Luiz. Muito boa noite, fique ligados. Fernando, saudação garoto, aí dos estúdios, os altos da Gustavo Fetter vai trazer o S Show da Noite, muita boa música. Abraço, Fernando, abraço ouvinte.
1: Abraço, Laércio, o excelente trabalho que vocês fizeram aí na transmissão desse jogo aí do Aliança contra o Guarani de São Miguel do Oeste. Então agora, meus ouvintes, confira a hora certa. 21 horas e 55 minutos.
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0: Muito bem, então. Mais uma vez, boa noite a todos. Boa noite a você que está chegando agora na programação, depois da transmissão da jornada esportiva do Aliança contra o Guarani, que acabaram ganhando de 2 a 0 em cima do São Miguel Oestinos, lá no estádio em São João do Oeste, né? Então agora seja muito bem-vindo ao programa Oeste Show da Noite, apresentado por Fernando Kaiser, e hoje nós vamos até às 23 horas e, portanto, estamos começando neste exato momento, às 22 horas, então, pelo menos vamos ter ainda uma hora de música boa e interação com o amigo ouvinte. Hoje é dia 30 de julho de 2026, né? Inclusive, já que estávamos falando de esporte, hoje, há exatamente 60 anos atrás, a Inglaterra se tornava a campeã da Copa do Mundo FIFA, realizada em 30 de julho de 1966 na própria Inglaterra, no caso em Londres. A Inglaterra ganhou na prorrogação de 4 a 2 em cima da Alemanha Ocidental, que hoje atualmente nós conhecemos apenas como Alemanha, né? E essa foi a primeira e até hoje a única vitória da Inglaterra em uma Copa do Mundo. Apesar da Inglaterra não ter ganhado esse ano a Copa do Mundo, eles conseguiram chegar ao terceiro lugar e, portanto, essa foi a melhor campanha dos ingleses desde 1966. Que tal, hein? E para você participar conosco é só você ligar no 3634-1440 ou no 91881715. Vamos rodando aqui os primeiros áudios, as primeiras participações, né? Então, boa noite!
1: Opa, boa noite! Tudo certo? Rádio Porão aí. Tudo tranquilo? Aqui é o Norberto Lorenzini, da linha Farroupilha Riqueza. Ah, estamos aí escutando agora a voz do Brasil, né? Depois já estamos aí ligados na Rádio Porão aí. Estamos aí sempre ligados, né? Na rádio aí de vocês aí, ó. Eu queria pedir uma música aí pra você ali, ó, da banda Doce Pecado, Uma Dose e Quatro Trago. Valeu, tudo é bom, tamo aí ligado, valeu.
0: Muito bem, tudo então certo. Esse aí é o Norberto Lorenzini, de Riqueza, né? Ele que está pedindo Uma Dose e Quatro Tragos com a banda Doce Pecado. Também tem Luiz Anoto, que está pedindo Que Tem a Rosa com a banda Concorde de Três Passos. E também tem áudio, claro, dele, do Paulo Bavaresco. Boa noite!
2: Boa noite, locutor. Quinta-feira maravilhosa. Descansar um pouco. Ouviu a boa música. Manda aquela próxima boa música. Boa noite, trabalho. Até amanhã.
0: Até amanhã, seu Paulo. E agora vamos com banda Doce Pecado, Uma Dose e Quatro Tragos.

Atlântida, recordando o Alecrim, banda Concorde de Três Passos, O Que Tem a Rosa, e banda Doce Pecado, Uma Dose, Quatro Tragos. A Selma Guedes de Maravilha, ela está pedindo o lançamento de César Brasini e banda Enigma, Amor Eterno, agora aqui na Oeste FM.

0: É isso aí, nós tivemos então a música Amor Eterno com César Brazini e Banda Enigma. E apesar da transmissão da jornada desportiva, né? Ah, temos bastante participação para rodar, por incrível que pareça, ainda mais para esse horário aí das 22 horas, né? Então vamos começando aqui com o áudio do amigo ouvinte.
1: Boa noite, Valdir. Bolfa da Câmara, esse que tá com a Adãozinho. Menina, não corta o cabelo.
0: Menina, não corte o cabelo com Adãozinho. Também tem o Jerônimo Colling, que está pedindo Amado Batista com A Lista de Compras. O Ademar Roberto Trindade, de Frederico Westphalen, ele quer ouvir César Passarinho, Negro da Gaita. E também a Célia Boni, de Iporã do Oeste, que está pedindo Momentos Raros com Sorriso Lindo. Então agora com vocês, Adãozinho.

0: Momentos raros com o grupo Sorriso Lindo, César Passarinho, Negro da Gaita, Lista de Compras com Amado Batista e Adãozinho, Menina Não Corte o Cabelo. Confira a hora certa. 22 horas e 29 minutos.
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Ok, então, agora são 22 horas e 32 minutos. Vamos continuando, então, com o nosso West Show da Noite até as 23 horas. Fernando Kaiser fazendo companhia contigo nesta noite de quinta-feira, 30 de julho de 2026. Eu tenho aqui o Anadir dos Santos, de Taquarussu do Sul, que está pedindo Tibúrcio da Estância com o Colono Amigo, e também a Anaísa Paza, Chote a Vida de Gaúcho. Mas antes nós teremos o Conjunto Barbarella com Coração e ainda Musical Harmonia com Paloma Branca. Então agora com vocês, Barbarella, e na sequência Tibúrcio da Estância, Musical Harmonia e Anaísa Paza.

Shot Vida de Gaúcho com Anaísa Paza, Paloma Branca com Musical Harmonia e também o Tiburcio da Estância com Colono Amigo e Conjunto Barbarella, Coração. E é dessa maneira que nós vamos encerrando o nosso Este Show da Noite. Eu quero agradecer a todos os ouvintes que estiveram conosco nesta noite de 30 de julho de 2026, quinta-feira. E eu vou atendendo aqui a última participação da noite do Antônio Terhorst, de São João do Oeste, que está pedindo Alemão Faceiro com A Menina Não Corte o Cabelo, mas dessa vez cantada em alemão. A versão em português a gente já rodou, agora vai ser em alemão, tá certo? Aí também teremos ainda Mexe Mexe com Leandro e Leonardo, Os Olhos com Rony Cardoso e pra fechar com a música internacional Bee Gees You Win Again, a pedido do Ademar Roberto Trindade, de 1987. Então, gente, a participação do Amigo Ouvinte retorna amanhã, às 5 horas, com o programa Bom Dia Oeste, apresentado por Christian Kaiser. Às 7 horas, teremos o RPN Primeira Edição. Às 8 horas da manhã, Laércio Antônio comandando a primeira parte do Oeste Show da Manhã. E o Oeste Show da Noite estará de volta amanhã, às 20 horas, horário normal, logo após a Voz do Brasil, com bastante música e interação do Amigo 20 pra você. Tá certo, gente? Então, muito obrigado a todos. Desejo a todos uma ótima sexta-feira. Fique com Deus e até lá. Tchau, tchau.

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1: Ah, tinha aquela costela. Nem vou falar mais nada. Falar em costela, deixa eu dar uma dançadinha mais com essa morena.
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1: Deixa eu pegar assim na costela.
0: Então eu vou puxar o fole aí pra tu dançar com a morena, Sérgio Reis. Vamos lá!
1: Segura!

Madrugadão da USFM, né? Onde você pode curtir o melhor da música até às 5 da manhã com a seleção de sucessos. E lembrando, né, que diariamente na nossa programação normal você também pode participar, né? No 3634-1440 ou ainda através do nosso WhatsApp, que é o 991881715. Você pede sucesso durante a programação ao vivo aí das 5 da manhã até às 11 da noite, né? Então fique ligadinho, sempre curtindo. E também, claro, Madrugadão aqui, sucessos variados para você que se liga na gente. Continuamos com a boa música.

0: vai ser.
1: Vamos, ritmo, Maurício!
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programação do Madrugadão da Oeste até às 5 da manhã. Enquanto isso, muita música boa pra você que se liga com a gente, inclusive na madrugada.

Obrigado a você que está sintonizado conosco aqui na Oeste FM. Tem bastante música boa que nós preparamos especialmente para você.

0: Cíntia, vamos gostar, ó.
1: Ah, mãe, e se dormir?
0: Vamos botar saiba.

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Seguimos na programação da madrugada.

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4h50, daqui a pouco começa o Bom Dia Oeste. Hoje é sexta-feira, 31 de julho, último dia do mês. Vamos se despedindo dele, dando um olá pro mês de agosto. E o Bom Dia Oeste daqui a pouco começa, 991881715. Já recebi pedidos para trazer aqui na manhã, peça a sua também. Antes do nosso programa começar, tem ainda para finalizar o Madrugadão da Oeste, Banda Baila Baila.

0: 4:59.
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0: 5:00 AM, bom dia Oeste, começando para Feluma, Crédito Empréstimos, Grupo do Bem, Oeste Pneu, Suel Óptica e também em Clavitec. A sua participação é bem-vinda no 991881715. Já recebi pedida. Vamos trazer Tonico e Tinoco, Trio Esperança, vai ter Carlito e Baduí, vai ter Silveira e Barrinha e muito mais pedidos que já chegaram por aqui. Sexta-feira, 31/7, último dia do mês, exatamente. Vamos dando tchau ao mês de julho. É isso aí, a partir de agora, Christian Kaiser tá contigo para comandar o início de mais um final de semana. Tá por casa, tá pelo serviço, né? Tá no chimarrão ou já foi pro café da manhã, teu dia começa super cedo. A Oeste FM está junto com você, né? Tempo firme, temperatura não é tão fria, também não tá tão quente. Assim a gente começa o Bom Dia Oeste com o Tonico e Tinoco. Chico Mineiro na pedida do Eldo.
7: Cada vez que eu me lembro do amigo Chico Mineiro, das viagens que nós fazia, era ele meu companheiro. 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

0: irmão.
1: 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Essa daqui vai pro seu Egon Meinhard, banda Recordando o Passado. Agora são 5:05.

0: temperaturas aqui por nossa região estão entre os 15 e 16 graus, né? A região de Itapiranga tá assim também, por volta dessas temperaturas. E o clima é de tempo firme em toda a nossa região. Vamos ter um dia bem ensolarado. Olha, pelas imagens de satélite aqui, parece que nem nas regiões aí que costuma dar neblina, hoje de manhã temos, né? É isso aí, né? Se o pessoal quiser me comprovar essa informação, pessoal de Itapiranga, Mondaí, não tem neblina hoje? Acho que não tem mesmo, né? 5 horas 8 minutos. Olha só quem mais a gente fala na manhã. 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Feluma, traz mais pedidos na manhã. Bom dia.
1: Oi, bom dia, bom dia. Para nós curtir o Tribo Esperança, quem pede a ver, um abraço e um ótimo mês. 5

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Daqui a pouco tem a informação do esporte, né, do que tivemos ontem de Brasileirão e também Sul-Americana, depois tem as manchetes do portal Peperi, antes das 6 da manhã tem ainda a previsão do tempo, a sua manhã é completa com a 94.

0: sim, era o início da banda Céu e Cantos, lá do volume 3, o Bailes do Interior. O VR mandou a foto da cuia e da térmica do chimarrão pra mim. O Bugre, que me pediu música, depois atendo ele, também me mandou a mesma foto, né? É a mesma foto no sentido do que eu tô vendo, né? O chimarrão e também aí a térmica, um do lado do outro. 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
0: Oeste, bom dia!
4: Bom dia, Christian! Tudo certo?
0: Certo!
4: Viu, roda pro Bugre aí, escolhe uma do Carlito e Baduí aí pra mim, tá bom?
0: Pode ser, então.
4: Hoje é sexta-feira, né?
0: É.
4: Um abraço e tudo de bom.
0: É, o som do rádio tá alto, deu pra ouvir no áudio, né? Primavera de Amor, ouvinte

derrubadas, me informando, né? Por lá, tempo limpo, né? Seu Isaquiel Rigo, é? 5h21, informações do esporte. Ontem teve Grêmio em campo pela Sul-Americana, pela repescagem, né? Contra o Bolívar, e não deu, né? Grêmio perde para o Bolívar na Arena por 1-0 e é eliminado da Sul-Americana, né? Com o resultado, então, o Bolívar fez história ao eliminar pela primeira vez um clube brasileiro em um confronto de mata-mata de competições da Conmebol, né? As oitavas de final, nas oitavas, né? A equipe lá da Bolívia enfrentará o São Paulo, né? Então ontem o Grêmio na Arena precisava vencer, né? Até porque havia sido 3-2 o placar no jogo de ida, 3-2 pro Bolívar, e o Grêmio precisava então reagir e ontem não conseguiu, né? Situação complicada da dupla Grenal, Grêmio e Inter aí não estão bons não, né? E agora resta o, se não me engano, então é a Copa do Brasil e o Brasileirão pro Grêmio, né? Ontem teve ainda o Boca Juniors, que fora de casa perdeu de 1-0 pro O'Higgins. E aí nos pênaltis, né? Boca Juniors tinha vencido no jogo de ida por 1-0, então teve pênaltis. Pênaltis deu o Boca Juniors 4-3, está na próxima fase, mas foi ali também, né? O Santa Fé da Colômbia ontem fora de casa pegou o Caracas, venceu por 3-0, já havia vencido por 2-0, passou de fase. Era isso ontem de Sul-Americana. Ontem teve dois jogos pelo Brasileirão. Corinthians e Atlético Paranaense ficaram no 0-0. Coritiba perdeu em casa pro Cruzeiro por 1-0. Hoje não tem jogos, né? Hoje não tem jogos dos campeonatos profissionais, nada aí que nos chame a atenção. 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Na pedida da Célia Boni, música nova do Corpo.

0: Ainda sobre o jogo do Grêmio ontem, né? Teve várias expulsões aí, né? Tanto por parte aí do... Principalmente por parte do Grêmio, né? Teve aí o volante Justiniano, né? Do Bolívar aí foi expulso aos 46 aí do segundo tempo. Teve também o Noriega, que foi expulso aí por parte do Grêmio. E ainda mais no final do jogo ainda, aos 52, o Marlon também foi expulso, né? Falando da Copa do Brasil, próximos compromissos do Grêmio, realmente é na Copa do Brasil, né? O Grêmio vai enfrentar o Mirassol no domingo, né? Lá fora de casa, pelas oitavas de final aí da Copa do Brasil. A partida da volta será disputada na próxima quarta-feira na Arena. Então é tiro curto, né? Próximos compromissos do Grêmio são exatamente pela Copa do Brasil. 5 horas 27 minutos, hora de falar da Suel Óptica. 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
1: Bom dia, Cristian.
0: Oi.
1: Aí sextou.
0: Isso.
1: Aí tu mandas Silveira e Varinha. Linda cigana, pode ser.
0: 1960.

0: 5h31, a Célia Boni também me mandou a foto do chimarrão, né? Bom dia também pro seu Paulo Bavaresco, tá escutando a programação da Oeste, né? Pessoal lá de Paranaíba, né? Por lá também mandando, Mato Grosso do Sul, né? Me mandando aí a foto também, né? Daqui a pouco atendo também a pedida do Eloy, trago mais informações aí do que ele tá me pedindo, tá me falando, do que tá fazendo, né? Hoje é sexta-feira, último dia do mês de julho, 5h31.
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0: E depois da música dos guri que a gente vai ouvir, tem as manchetes do site da Peperi. Sexta-feira chegou!

0: É, Silvino Rodrigues, os gurias, 5h38 nas manchetes do portal Peperi. É, São Miguel do Oeste cria grupos de prevenção e promoção de saúde nas unidades básicas de saúde. Tunápolis desenvolve projetos e investe recursos próprios para obras no segundo semestre. É, 8 cidades da região participam de pesquisa do IBGE sobre saúde da população. Asfaltamento da primeira entrada de São José do Cedro avança e deve impulsionar desenvolvimento. Agrônomo aponta incertezas para o plantio do milho. Isso e muito mais é no site da Peperi. 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Oeste FM, diga aí, bom dia.
1: Bom dia, bom dia.
0: Opa!
1: Quero pedir a música do Rio Negro e Solimões, Galera do Chapéu. E uma ótima sexta-feira para todos nós.
0: Deve ser com Gino e Geno, né?

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Traz agora música nova.

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1: 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Oi!
2: Muito bom dia pro Eloy da Transverle. Ele diz assim: bom dia, amigo locutor. Hoje aqui em Paranaíba, Mato Grosso do Sul, descarregando carga de cimento da moda antiga, hein? Tudo no braço. Ô, serviço sofrido, hein? Enquanto isso, tomando chimarrão e ouvindo o programa, toca uma música do Porca Velha.

rápida pela região. Domingo deve ser de tempo bom a princípio, 16 graus de mínima no amanhecer, máxima em 25. No domingo, prevê tempo nublado, mas não chove. Segunda-feira, bastante encoberto, algumas aberturas de sol, 14 a 23 graus. Na segunda, também não chove. Terça-feira, tempo bom, talvez pancadas à tarde, 13 a 21 graus. Quarta-feira também, sol e à tarde, talvez pancadas, 15 a 23 graus. Por enquanto, prevê para quinta-feira, dia mais fechado, com probabilidade de uma chuva mais generalizada. Quinta, 12 a 20 graus. E na sexta da semana que vem, por enquanto, prevê dia de tempo firme, mínimas aí por 12, máximas em 21 graus. Essa foi a previsão do tempo na 94,5. Agora tem os mensageiros.

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Bom dia, o Alisson Bueno tá pedindo e a gente traz. Pessoal aí de Caiçara, né? Rio Grande do Sul. Pedro Bento e Zé da Estrada soltam a voz agora. Já tem José Mendes, Grupo Só Alegria, tudo na pedida do ouvinte.

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2: Selma Guedes diz assim: bom dia, Christian, roda flor do meu jardim em alemão, se atendido agradeço, claro, grupo Só Alegria e o Schöne Blumen in meine Garten. 94,5. Sexta-feira, 31/7. 17 graus.

6:04, a gente ouviu aqui na nossa manhã. 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Lembrando, Rio Grande do Sul, o código de área é o 55. Ambrósio Weber pede e a gente traz de 1971, José Mendes.

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Muito bom dia pro Blásio e pra Dulce. Aí de Tunápolis estão mandando um abraço pra Daniele de Pitangueira. Tá de aniversário hoje. Parabéns pra ela então, a Daniele, né? E vamos trazendo o Musical Veneza quando são 6h10.

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0: É, e o amanhecer de Iporã Oeste, toda a nossa região vai ser sem neblina, né? Neblina nem nos principais rios de nossa região, né? Vai ser um tempo firme hoje, a sexta-feira, com bastante sol. 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
1: Bom dia, Christian, tudo certo?
0: Certo.
1: Manda música Penacho com Tonico e Tinoco. Beleza? Um abraço, tudo de bom.

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0: Agora 6h30.
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5: Nota de falecimento. A família Ruppel, com profundo pesar, comunica o falecimento de Nelcy Ruppel, aos 81 anos de idade, ocorrido hoje à meia-noite no Hospital Regional de São Miguel do Oeste. O velório está sendo realizado na capela mortuária, em anexo à funerária Iporã. Atos de encomendação e sepultamento dar-se-ão hoje às 16h30, com celebração de corpo presente, rumando logo após para o cemitério evangélico de linha cabeceira do Taquarussu. Serviços fúnebres a cargo da funerária Iporã. A família Ruppel, com profundo pesar, comunicou o falecimento de Nelcy Ruppel, aos 81 anos de idade, hoje ocorrido. A família enlutada, as nossas condolências. 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Atendimento nesta quinta-feira, sexta, também hoje, no dia todo e amanhã, sábado, até o meio-dia. 6h35.
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5: Tenho mais pedido, diga aí.
6: Bom dia, Cristiano. Me toca uma do Christian Ralph. Tá bem bonita. É a Ingrid, de Tunápolis.
5: Ouvinte pediu, vai ouvir, 6h35.

E em Clavitec, o Bom Dia OS de hoje fica por aqui com o Grupo Momentos Me Leva Pra Casa e ainda tem o Companhia Animação Show e o Dobrado Companhia pra sua sexta-feira ficar completa. Daqui a pouco tem o programa da Fecoagro, 7 horas tem o RPN e eu volto às 10 da manhã por aqui nos microfones da Oeste. Um bom fim de semana, tempo firme, 16 graus a temperatura.

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0: 17º Encontro da Imprensa Catarinense celebra trajetórias e reúne mais de 500 profissionais em Chapecó, Santa Catarina. Com previsão de El Niño, Cooperativa Sermoful reforça plano de contingência para eventos climáticos extremos. Essas e outras notícias logo após a nossa mensagem cooperativista.
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0: Alô, amigos gaúchos e catarinenses, eu sou o Renê Roberto e hoje é sexta-feira, último dia do mês de julho do ano de 2026, 31 de julho. E agora os assuntos que farão parte do programa Cooperativismo e Notícia neste final de semana na TV. Repórter da Fecoagro Santa Catarina, Domar Frison, traz agora os assuntos. Alô, Domar.
3: Fala, Renê, grande abraço, amigo ouvinte. Essa semana vamos destacar o concurso idealizado pela Área Internacional da Aurora Coop, cuja finalidade era gerar senso de pertencimento em seus colaboradores. Como tema, o meu trabalho alimenta o mundo, o concurso condecorou 3 finalistas que como prêmio ganharam uma viagem para a China, como explica o diretor de exportações da Aurora, Dilvo Casagranda.
4: O concurso Meu Trabalho Alimenta o Mundo, ele veio no intuito de valorizar todo o nosso time de colaboradores da Aurora, que fazem com que o produto Aurora chegue para mais de 80 países e contribui na alimentação das pessoas nos 4 cantos do mundo.
3: Vamos falar também do Fórum de Inovação de Cooperativas, que acontecerá entre os dias 13 e 14 deste mês. Um evento voltado para o desenvolvimento sustentável, as transformações tecnológicas e os desafios de gestão, como explica a coordenadora do Ficoop Conecta, Sônia Gabiati.
5: Ele é um evento para integrar todas as cooperativas de qualquer porte, de qualquer ramo, para as grandes discussões, visando justamente a intercooperação de todas as cooperativas do Brasil.
3: E vamos falar ainda da Expomar 2026, que esse ano foi realizada em Itajaí. Graças à Ipagre e ao Senar, a piscicultura deu um salto de qualidade, principalmente com o peixe de água doce, como explica a diretora do evento, Eliana Pante.
6: Esse ano, no relatório mundial feito pela FAO, mostra pela primeira vez a produção de peixe superando a captura de peixe. Então isso aponta que o futuro, que a proteína do futuro virá da água. E a gente acredita que isso vem da produção. Piscicultura é o grande motor dessa proteína saudável, que é a realidade que a gente conhece aqui na região sul e que já posiciona o Brasil como o quarto maior produtor mundial de tilápia.
3: Produzido por nós, pela equipe de comunicação da Fecoagro, o programa Cooperativismo em Notícia é veiculado aos sábados, às 8h30 pelo Canal Rural. Um pouco mais cedo, às 7h, o programa está na TV Cidade de Joinville. No mesmo dia, às 11h30, você poderá assisti-lo na TV Sul Catarinense de Araranguá. Na RBA TV de Rio do Sul, a veiculação ocorre aos domingos, às 8h. Na NDTV, o programa é apresentado às 8h30 para todo o estado de Santa Catarina. Logo depois, às 9h, o programa é exibido pela TV Brusque para o Médio Vale do Itajaí. Já na TV Coop Santa Catarina, a exibição é feita aos sábados e domingos, à 1h.
0: Valeu, Domar, aquele abraço e até a próxima. E essas são as notícias. Diante da previsão do fenômeno El Niño, a cooperativa Sermoful de Energia de Morro da Fumaça está reforçando seu plano de contingência para eventos climáticos extremos. A cooperativa participa de um grupo técnico da Fecoeruski que revisa os procedimentos de resposta a chuvas intensas, ventos, raios, granizo e outras situações que possam causar danos à rede elétrica. Segundo o presidente da cooperativa Sermoful, cooperativista Rudi Recco, quando o mau tempo atinge várias localidades ao mesmo tempo, é necessário agir rapidamente. O plano plano define quem será acionado, quais materiais estarão disponíveis e como os consumidores serão informados, garantindo mais segurança às equipes e rapidez no restabelecimento da energia. A cooperativa Sermofu é representada no grupo técnico pelos engenheiros eletricistas Samuel Sartor e Adélcio Cavagnoli. De acordo com Cavagnoli, o plano organiza o acompanhamento das ocorrências, o atendimento aos consumidores, o acionamento das equipes, a mobilização de profissionais externos, o fornecimento de materiais, a comunicação e a recuperação da rede elétrica. A cooperativa também mantém estoque mínimo de materiais e prevê o apoio de empresas, máquinas e equipamentos em situações de maior gravidade. E a seguir, depois da nossa mensagem cooperativista, nossa última notícia. Vem aí o 17º encontro da imprensa catarinense, que celebra trajetórias e vai reunir mais de 500 profissionais em Chapecó, oeste catarinense. Aguardem.
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0: Muito bem, estamos aqui de volta dos estúdios de rádio da Fecoagro em Florianópolis, capital do estado de Santa Catarina. E agora atenção para a última notícia. O 17º encontro da imprensa catarinense vai ser realizado.

0: Meneghin. A Federação das Indústrias do Estado de Santa Catarina, Fiesc, também receberá uma homenagem institucional. Natural de Itapiranga, o radialista Inácio Roden iniciou a sua carreira em 1975 na Rádio Itapiranga. Também trabalhou na Rádio Porto Feliz de Mundaí e desde 1999 atua na Rádio Raio de Luz FM de Guaraciaba, além de produzir conteúdos para a 103 FM e o portal WH3. O jornalista Ivan Ramos construiu sua trajetória na comunicação do cooperativismo e do agronegócio. Natural de Campos Novos, participou da fundação da FECOAGRO, Federação das Cooperativas Agropecuárias, em 1975 e criou programas de rádio e publicações voltadas às cooperativas. Atualmente, Ivan Ramos é diretor executivo da Federação FECOAGRO, conselheiro do Sescop Santa Catarina e supervisor editorial dos programas de rádio e televisão da entidade. Já Evori Pedro Câmara Schmidt atua no jornalismo catarinense desde 1975. Passou por veículos como o Jornal O Estado, Jornal de Santa Catarina, Diário Catarinense, A Notícia, Rádio Guarujá e Rádio Rural. Atualmente integra a agência Alesc como repórter e redator. Jornalista Luiz Meneghin iniciou sua carreira em 1975 em Joinville. Atuou no jornal A Notícia, onde chegou à direção e participou do lançamento do site do veículo em 1999. Desde 2007, integra o grupo ND, onde é diretor de conteúdo. Segundo o coordenador do encontro, Marcos Antônio Bedin, a homenagem preserva a memória da comunicação catarinense e reconhece profissionais que dedicaram suas carreiras ao público e à informação. Para a presidente da ACI, jornalista Débora Almada, o encontro se consolidou como um espaço de convivência e reconhecimento aos profissionais da comunicação de todo o estado de Santa Catarina. Acadêmicos dos cursos de jornalismo e cinema da UNO Chapecó, Universidade do Oeste Catarinense, também farão a cobertura e produzirão vídeo comentários sobre os homenageados. Mais notícias do agronegócio e do cooperativismo, acesse o site da FECOAGRO. Voltaremos na próxima segunda-feira, nesse mesmo horário, pela sua emissora de rádio de preferência. Nesse final de semana, encontro marcado com o nosso tradicional informativo agropecuário. Um forte abraço e até lá.
1: R$ 6,56, nota de falecimento. A família Remsen, com profundo pesar, comunica o falecimento de Lúcia Maria Remsen, aos 94 anos de idade, ocorrido ontem. Velório e homenagens de despedida estão sendo prestadas na Igreja de Linha Jaboticaba, São João do Oeste. Celebração de corpo presente será realizado hoje às 9h30 da manhã, com posterior sepultamento no cemitério da comunidade. Serviços fúnebres a cargo da Funerária São João. A família Remsen, com profundo pesar, comunicou o falecimento de Lúcia Maria Remsen, aos 94 anos de idade, ontem ocorrido. A família enlutada, as nossas condolências. Nota de falecimento. A família Gribler, de Tunápolis, com profundo pesar, comunica o falecimento de Silvina Gribler, aos 74 anos de idade, ocorrido no Hospital Regional de Chapecó. O corpo está sendo velado na Casa Mortuária de Tunápolis. Atos de encomendação e sepultamento dar-se-ão hoje às 9h30 da manhã na igreja, rumando logo após para o cemitério municipal de Tunápolis. Serviços fúnebres a cargo da Funerária São João. A família Gribler, de Tunápolis, comunicou com profundo pesar o falecimento de Silvina Gribler, aos 74 anos de idade, ocorrido. A família enlutada, as nossas condolências. 6h57.

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4: Capacitação orienta professores sobre a importância dos cuidados com saúde mental. Onda de furtos e roubos mobiliza a polícia em Campo Herê. Diretor avalia positivamente processo de retirada das lixeiras públicas de Itapiranga. Liquida Itapiranga registra grande procura por estandes. Novo tomógrafo deve começar a funcionar em setembro em Iporã do Oeste. Após levantamento apontar alerta, a Secretaria de Saúde de São João cria projeto voltado à saúde mental. Celesc reforça a rede elétrica e amplia a capacidade na região. Asfaltamento de estrada sai do papel e impulsiona o crescimento do município. São os destaques do RPN, primeira edição, e as primeiras informações desta manhã de segunda-feira, de sexta-feira, o RPN que está começando agora. Muito bom dia, 7:01. Sexta-feira, 31 de julho de 2026. Temperatura está marcando agora, aqui no centro de São Miguel do Oeste, 16 graus. Está no ar mais uma edição do RPN para que você possa começar o seu dia muito bem informado. Estão conosco as emissoras afiliadas à rede Peperit Comunicação. Rádios Itapiranga de Itapiranga, Atalaia de Campo Herê, Peperit São Miguel, Cedro de São José do Cedro e também a Rádio Oeste de Iporã do Oeste. E de imediato, vamos saber como é que ficará o tempo nesta sexta-feira e no final de semana que está chegando. 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Top Mart traz agora Ronaldo Coutinho e a previsão do tempo direto da Climaterra de São Joaquim. Como é que vai ficar o tempo hoje no final de semana, Coutinho? Bom dia!
5: Bom dia! O tempo segue bom, friozinho de manhã entre 10, 13, 11, 14 graus em alguns pontos da região de Baixada, no alto mais quente, e à tarde uns 26, 29, 27, 30 graus na região. Pode até passar um pouquinho pontualmente. Tempo bom hoje. Amanhã também fresco de manhã, calor à tarde, pode ter alguma chance de chuva ou trovada entre a tarde ou a noite em pontos da região. Assim como no domingo, mesma situação, podendo falhar. Já na segunda e terça aumenta a chance de chuva à tarde e noite e entre terça ou quarta passa uma frente fria. Está indicando uma queda mais forte da temperatura do dia 7, 8 para frente. Da Climatea, Ronaldo Coutinho.
4: Muito bem, obrigado Coutinho pela previsão do tempo direto da Climaterra de São Joaquim. 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Agora, 7 horas 5 minutos, a temperatura nesse momento aqui no centro de São Miguel está marcando 16 graus, amanhecer de sexta-feira de tempo firme, tempo bom, com poucas nuvens. Vamos agora com os indicadores econômicos para hoje, informações oficiais do Banco Central do Brasil, oferecimento da Clínica Doutor Hérnia, para você que sofre com dor nas costas, dor no ciático, hérnia de disco. 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De acordo com o Banco Central do Brasil, o dólar está valendo R$5,11, o euro tem cotação de R$5,82 e o peso argentino 0,0034. 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Agora 7:07, depois dos indicadores econômicos, vamos com os preços do mercado agrícola. 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O serviço é 100% pago pela Prefeitura nos municípios de Itapiranga, São João do Oeste, Mondaí, São Miguel do Oeste, Bandeirante e Princesa. Em Guaraciaba, a Prefeitura paga 60% do serviço e o produtor 40%, ou seja, R$244,59. Em São José do Cedro, 70% é pago pelo município e 30% pelo produtor. O valor é de R$183,44, valores pagos para a prefeitura. 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O meio ambiente agradece. De acordo com a EPAGRE, temos os seguintes preços praticados aqui na região. Feijão carioca, R$ 280,00. Feijão preto, R$ 190,00. Milho, R$ 59,00. Soja, R$ 125,00. E trigo superior, pH 78, R$ 73,00. Preços da pecuária, arroba do boi gordo, R$340,80. Arroba da vaca gorda, R$302. Suíno vivo, para produtores integrados, R$4,95. Já o preço do leite praticado aqui na região, de acordo com o levantamento que a IPAGRE faz também, temos o preço mais comum, preço médio, R$ 2,64 o litro de leite. Preço mínimo, R$ 2,37 e preço máximo, R$ 2,90. São os preços do mercado agrícola, de acordo com o levantamento que é realizado pela IPAGRE, Gerência Regional de São Miguel, um oferecimento da Compoeste SC, especialista na coleta e destinação correta de carcaças bovinas. 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O meio ambiente agradece.

Agora são 7h09, a temperatura está marcando nesse momento, aqui no centro de São Miguel, 16 graus. Estamos de volta com o RPN primeira edição, o RPN que vai trazer agora os destaques do portal do pperi.com.br, num oferecimento do Bono Atacado e Varejo. 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Temos na capa do portal agora, suspeito de tentar matar o irmão é preso pela Polícia Civil em Cunha Porã. Polícia Civil ontem cumpriu mandado de prisão preventiva de um homem de 48 anos suspeito de tentar matar o irmão a golpes de faca. A ordem judicial foi expedida pela Justiça da comarca de Cunha Porã, a pedido da autoridade policial que investiga a tentativa de homicídio ocorrida no dia 25 de julho na zona rural do município. Segundo a Polícia Civil, o suspeito agrediu o irmão com socos, golpes de faca branca, ameaçou de morte a vítima e terceiros. A vítima sofreu ferimentos graves, foi encaminhada ao hospital local e tivemos, portanto, a investigação da Polícia Civil e agora o pedido de prisão preventiva. O pedido foi autorizado pelo judiciário e o suspeito foi preso, foi detido ontem. Colisão entre moto e máquina agrícola deixa homem ferido na BR-163, em São José do Cedro. O acidente foi ontem, por volta de 5h20 da tarde. Condutor de uma moto sofreu traumatismo crânioencefálico e também relatou aos motoristas que sentia dor no pescoço, afetando a região da nuca e das vértebras cervicais. Também teve ferimentos nas pernas, braços e na face. Foi socorrido e levado para o hospital de São José do Cedro. O acidente foi ontem no final da tarde. E o Grêmio, hein? Também está em destaque no portal. Grêmio perde para o Bolívar na Arena e é eliminado da Copa Sul-Americana. Que papelão que fez o Grêmio ontem jogando na Arena. O time gaúcho perdeu para o Bolívar em 22 jogos do Bolívar contra times brasileiros no Brasil em competições sul-americanas, Libertadores, a própria Sul-Americana e outras competições do passado. Em 22 partidas, o Bolívar havia perdido 20, teve um empate e uma única vitória, né, nesse histórico, pois ontem ganhou do Grêmio na Arena 1-0. Estreia de Homem-Aranha, Um Novo Dia, lota o Cine Pperi em São Miguel. Tem as fotos aqui da sessão de estreia do filme Homem-Aranha, muito aguardado, né, pelas pessoas. Está em cartaz no cinema. Contas do governo têm déficit de 48 bilhões e 200 milhões de reais em junho. Também está na capa do portal, 8 cidades da região participam de pesquisa do IBGE sobre saúde da população. A Miosque empossa novo conselho de turismo Caminhos da Fronteira. Outlet São Miguel vai ser lançado semana que vem na Acismo. É uma feira, né, para empresas venderem seus produtos, né, nos moldes que já acontece, por exemplo, com Liquida São Miguel. O Outlet também acontece em Chapecó, acontece no município de Maravilha e agora teremos em São Miguel no ano que vem, em abril do ano que vem. O lançamento do evento vai ser agora, na próxima quinta, dia 6 de agosto. São alguns destaques que estão na capa do portal. 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
as informações do portal da Peperi. 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Agora são 7h14, tem intervalo comercial e daqui a pouco as informações regionais com a reportagem da Peperi.

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2: E as primeiras informações desta manhã de sexta-feira. Conosco as rádios Itapiranga de Itapiranga, Atalaia de Campoerê, Peperi de São Miguel, Cedro de São José do Cedro e também a Rádio Oeste de Iporã do Oeste. Vamos movimentar a reportagem da Peperi com as informações aqui da região no oferecimento da Newscar Automóveis, a maior promoção no mês dos pais. 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Vamos agora movimentar a reportagem da Peperi com as informações aqui da região Extremo Oeste e nós começamos pelo município de Itapiranga, onde está o repórter Elias Teixeira. Diretor avalia positivamente processo de retirada das lixeiras públicas em Itapiranga. Elias.
3: Pois bem, entrevista à Rádio Itapiranga, o diretor de urbanismo Maurício Pauli aponta aspectos positivos da retirada que ocorre. Ele comenta que boa parte do centro da cidade já não possui mais recipientes para destinação de lixo e que os locais melhoraram. Segundo eles, moradores estão em processo de adaptação, entendendo o novo modelo. Pauli admite que alguns pontos necessitam de ajustes, mas que serão feitos ao decorrer do segundo semestre. As lixeiras retiradas foram destinadas ao Complexo October para triagem. Os materiais bem conservados serão guardados para serem colocados futuramente no interior. O diretor elogia a contribuição da população com orientações e avisos sobre vizinhos que não estejam seguindo as novas regras. A Prefeitura de Itapiranga prepara nova licitação para a recolha de lixo. Os coletores que realizam a recolha se adaptam e elogiam a mudança. Segundo o diretor de urbanismo, Maurício Pauli, o município está em fase de documentação para lançar o novo processo licitatório para a coleta de resíduos sólidos na cidade. O novo sistema estará destacado na licitação. Pauli destaca que após concluir a adaptação dos moradores e a definição da empresa que prestará os serviços nos próximos anos, o foco estará voltado para as escolas. Vamos ouvir o diretor.
4: Incentivar principalmente a população no seu lixo, fazer a reciclagem, limpar o lixo seco, deixar ele bem embalado, o lixo orgânico separado, que ainda a gente percebe, principalmente em segundas-feiras, que é a coleta do orgânico, vem muito lixo, muito material que poderia ser reciclado, vem misturado junto com o orgânico e acaba contaminando e virando todo orgânico. Então ainda a gente tem um bom trabalho pela frente ainda, para que possa no futuro aí nós ter uma coleta mais seletiva do que ela já é hoje.
3: Segundo Maurício Pauli, muitos moradores realizam a separação incorreta do lixo, deixando materiais recicláveis com orgânicos e gerando contaminações. O objetivo é atuar fortemente no combate a esse tipo de conduta e solucionar os problemas de reciclagem. De Itapiranga, repórter Elias Teixeira. Tenha todos uma ótima sexta-feira.
2: Muito bem, obrigado pelas informações, Elias. 7:22, temperatura está na casa dos 16 graus para Newscar Automóveis. Quem está chegando agora é Pamela Macedo e está trazendo a seguinte informação: Celesc reforça a rede elétrica na região. Pamela.
5: Celesc reforça a rede elétrica e amplia a confiabilidade do fornecimento. A informação é do supervisor da Celesc em São José do Cedro, Carlos Kowaleski. A Celesc realizou nesta semana uma série de melhorias na rede elétrica de distribuição. Os trabalhos foram concentrados nas imediações da Rua Jorge Lacerda e aproveitaram o feriado municipal para facilitar a execução dos serviços. Segundo o supervisor, entre as ações realizadas estão a troca de condutores e de estruturas de mediação. O trabalho faz parte do planejamento de modernização da rede elétrica e busca aumentar a confiabilidade e a qualidade do fornecimento de energia aos consumidores.
6: A melhoria na rede elétrica de distribuição teve como principal objetivo a troca dos condutores e estruturas de média tensão. É uma ação importante para reforçar a confiabilidade e a qualidade do fornecimento de energia para a população do município. Essa obra faz parte do planejamento contínuo de manutenção e modernização da rede elétrica no município de São José do Cedro, visando aumentar a segurança operacional do sistema e garantir um atendimento cada vez melhor aos consumidores. Para a conclusão dos trabalhos, será necessário realizar um novo desligamento programado. A data ainda será definida e divulgada previamente aos consumidores afetados, permitindo que todos possam se organizar com antecedência. Agradecemos a compreensão dos moradores e reforçamos nosso compromisso na melhoria da infraestrutura elétrica, contribuindo para o desenvolvimento e o bem-estar da comunidade.
5: A Celesc informa que será necessário realizar um novo desligamento para concluir os trabalhos. As melhorias fazem parte de um conjunto de ações voltadas ao desenvolvimento e bem-estar da comunidade, com investimentos destinados a tornar o atendimento e a operação do sistema elétrico cada vez mais eficientes. De São José do Cedro, Pamela Macedo.
2: Obrigado, Pamela, pelas informações. 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Traz agora a participação de Caroline Souza. Capacitação orienta professores sobre a importância dos cuidados com a saúde mental. Caroline.
7: Cristiane Marquezine, assistente social, conduziu uma formação com profissionais da rede municipal de ensino de Campo Herê recentemente. Segundo ela, o principal objetivo foi conscientizar os educadores sobre a necessidade de cuidar da própria saúde emocional diante dos desafios enfrentados diariamente em sala de aula. A palestrante destaca que os professores convivem com sobrecarga de trabalho, pressão por resultados e também assumem um papel de acolhimento às crianças e adolescentes que muitas vezes enfrentam situações familiares e emocionais complexas. Cristiane afirma que a promoção da saúde mental deve fazer parte do cotidiano, das escolas e das secretarias de educação, por meio de ações contínuas e não apenas de atividades isoladas. Ela ainda reforça que sintomas como cansaço constante, irritabilidade e dificuldade para dormir, perda do prazer nas atividades e sensação de esgotamento não devem ser ignorados.
8: Nós temos que olhar para isso e buscar ajuda. Buscar ajuda é sim um ato de coragem. É dizer não, não está bom, eu não estou bem e eu preciso que alguém me ajude a olhar para isso, né? Então nós temos que nos perceber. É, respira. O essencial, ele é simples, mas de tão simples que é, tem muitas questões importantes para a nossa vida que nós estamos deixando de fazer. E uma delas é ler o nosso próprio corpo.
7: Segundo ela, professores emocionalmente saudáveis conseguem oferecer um ambiente mais acolhedor e fortalecer o desenvolvimento das crianças e adolescentes. De Campo Herê, Caroline Souza.
2: Muito bem, obrigado pelas informações e pelo destaque de Campo Herê. 7:27 agora, a temperatura está na casa dos 16 graus. Para Newscar Automóveis, vamos com as informações de Vilmar de Souza. Novo tomógrafo deve começar a funcionar em setembro, em Iporã do Oeste. Vilmar.
9: O município de Iporã do Oeste recebeu na última terça-feira o documento de confirmação oficial da entrega do tomógrafo que será instalado no Hospital Nossa Senhora das Mercês. A informação foi divulgada pelo prefeito em exercício Auri Matias após a visita de um representante da empresa Imix responsável pelo equipamento. A expectativa é que o aparelho entre em funcionamento já na primeira quinzena de setembro. De acordo com o prefeito em exercício Auri Matias, após a instalação, o município poderá oferecer exames de tomografia sem a necessidade de encaminhar os pacientes para o município de Frederico Westphalen, como ocorre atualmente. Auri Matias explica agora que o cronograma sofreu atraso devido a dificuldades no transporte internacional.
10: Na terça-feira, nós tivemos aí a visita do representante da empresa Imix, o Maurício Fernando Silva. Ele veio justificar e também trazer ofício, oficializando então a entrega do tomógrafo para o nosso hospital de Iporã do Oeste, qual a gente conseguiu via convênio, né? A empresa nos alega que em virtude da própria guerra lá na Europa, né? Esses equipamentos estavam em navios, não estavam dando passada e acabou atrasando a entrega dos equipamentos. A empresa transportadora já tem a data de entrega no porto, em dia 3/8 chegará em navegantes e no máximo até o dia 31 de agosto eles vão trazer a Iporã do Oeste e fazer a instalação no hospital. Então a gente fez então terça-feira uma visita ao hospital, vendo em loco como é que está a sala, onde é que vai operar esse equipamento. Então agora é só aguardar que a equipe virá, dentro de uma semana eles instalam o equipamento e depois também então eles vão também dar um curso, dar um aperfeiçoamento para a pessoa que vai operar. Então acreditamos que na primeira quinzena de setembro ele entrará em operação.
9: O prefeito em exercício, Auri Matias, afirmou ainda que a chegada do tomógrafo também deve fortalecer o hospital de Iporã do Oeste como referência regional. A expectativa é atender moradores da cidade e também abrir a possibilidade de convênios com municípios vizinhos para a realização dos exames. Auri Matias destacou que o investimento integra a estratégia de ampliar os serviços de saúde e também de reforçar a parceria entre a administração municipal e o Hospital Nossa Senhora das Mercês para qualificar o atendimento à população. Do jornalismo da Rádio Oeste, repórter Vilmar de Souza.
2: Tudo bem, obrigado Vilmar. 7:29, Newscar Automóveis. 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Intervalo comercial agora e daqui a pouco a gente volta.
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Agora, 7 horas 33 minutos. A temperatura está na casa dos 16 graus. Estamos de volta com RPN, primeira edição, e as primeiras informações desta manhã de sexta-feira, que é para você começar o seu dia muito bem informado. Conosco, as rádios Itapiranga de Itapiranga, Atalaia de Campo Herê, Peperi de São Miguel, Cedro de São José do Cedro e também a Rádio Oeste de Iporã do Oeste.

0: Vamos agora movimentar a reportagem da Peperi com as informações aqui da região extremo oeste para o Bono Free Shop, bebidas, televisores, ar-condicionado e muito mais de grandes marcas e preços imperdíveis. 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Bono Free Shop traz agora a participação de Delmar Cláudio, que vai abordar o seguinte assunto aqui no RPN. Liquida Itapiranga registra grande procura por estandes. Delmar, bom dia.
1: Bom dia, Marcos Meller. Bom dia, amigos ouvintes da programação do RPN desta sexta-feira. O primeiro Liquida Itapiranga é promovido pelo Núcleo do Comércio em parceria com a Associação Empresarial. A programação será realizada nos dias 4, 5 e 6 de setembro no Complexo Oktober. O evento terá condições diferenciadas para os clientes nos mais variados setores. De acordo com o vice-presidente da Semente, Lucir Guareschi Júnior, o Liquida Itapiranga será no formato de feira e com condições diferenciadas aos clientes e também uma oportunidade de negócios para as empresas. Ele menciona que os benefícios incluem ainda a oportunidade de mostrar seus produtos, conquistar novos clientes e ampliar negócios. De acordo com Guareschi, foram disponibilizados 50 estandes internos, restando poucas vagas. Também terá oportunidade para expositores externos, além de estrutura completa na praça de alimentação, espaço infantil e atrações culturais. O vice-presidente da Semente, Lucir Guareschi Júnior, cita que serão 12 horas de funcionamento por dia. Hoje encerra o prazo para os associados confirmarem presença. A partir da próxima semana, abre espaço para empresas não associadas e que já integram uma lista de espera. O evento é destinado somente para empresas do município. Tempo bom, com céu azul, sol aqui no Vale do Rio Uruguai e a temperatura neste momento em Itapiranga em 17 graus. Um ótimo dia a todos e até amanhã.
0: Muito bem, obrigado pelas informações e pelo destaque da região de Itapiranga. O RPN está girando com a notícia aqui pelo extremo oeste e vai trazer agora no oferecimento do Bono Free Shop a participação de Estênio Alto. Onda de furtos e roubos mobiliza a polícia em Campo Herê. Estênio, bom dia.
2: Bom dia, Marcos. Nos últimos meses vem crescendo esse tipo de crime, principalmente em lojas e residências. Sargento Cassiano Melo observa que ocorrências assim muitas vezes impactam mais a população do que atentado contra a vida. Comandante do destacamento da Polícia Militar assegura que não falta empenho para dar a resposta que a comunidade quer. Recentemente, a PM apreendeu 3 menores e tirou de circulação um adulto por furto qualificado no mercado da cidade. O homem foi levado ao presídio de São José do Cedro, mas logo foi solto. Segurança pública envolve todos, policiais e população. O comentário é do sargento Cassiano Melo. O comandante do destacamento de Campo Herê enfatiza que as pessoas precisam ajudar a cuidar, principalmente fazendo denúncia quando é possível. Admite que causa um certo desânimo quando a polícia prende o marginal e logo depois a justiça solta. Mas a PM procura fazer a sua parte, acrescenta o militar. Cassiano informa que a polícia sabe quem são os autores da maioria dos crimes, mas a questão é que pouca gente se prontifica a testemunhar. Conforme o comandante, funciona bem a integração da PM de Campo Herê com Marmeleiro. Tempo firme, céu aberto em Campo Herê, temperatura marca 15 graus no centro da cidade. Bom dia, até amanhã.
0: Obrigado, Estênio, pelas informações. 7h39, Bono Free Shop. 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Bono Free Shop traz agora a participação de Everton Macedo. Asfaltamento de estrada sai do papel no município. Everton Macedo, bom dia.
3: Bom dia, Marcos. Bom dia, os ouvintes. Asfaltamento da primeira entrada do município de São José do Cedro deve sair do papel. A informação é do secretário de administração de São José do Cedro, Claudemir Bezin. Um projeto para pavimentar a primeira entrada da cidade deve atender a uma antiga reivindicação da população. A obra prevê o asfaltamento do trecho que liga a BR-163 até a entrada do bairro São Luís, em uma região onde moradores aguardam há mais de 40 anos a melhoria. Segundo o secretário, o acesso deverá contribuir para melhorar o fluxo de veículos e oferecer uma alternativa de entrada e saída da cidade. A intenção é desafogar o trânsito da entrada principal e facilitar o deslocamento de moradores e visitantes. O projeto prevê uma via mais larga, com aproximadamente 14 metros de largura, seguindo as características do trecho já existente. A obra também deverá contribuir para o desenvolvimento da região, com possibilidades de valorização das propriedades e expansão das atividades comerciais. Obra deve ampliar desenvolvimento e valorização da região. Segundo o secretário, a pavimentação do acesso da antiga cancha de bochas também deve provocar mudanças na região próxima ao bairro São Luís. De acordo com ele, mesmo que alguns proprietários precisem ceder parte de seus terrenos para execução da obra, a expectativa é que a valorização das propriedades acabe compensando a perda da área. O secretário destacou ainda que a expansão é necessária diante do crescimento do município. Como São José do Cedro ainda possui pouca ocupação vertical, a tendência é ampliar os espaços disponíveis para o desenvolvimento urbano. A nova via poderá favorecer não apenas os moradores, mas também a cadeia produtiva e o comércio da região. A expectativa é que, com melhores condições de acesso, novas atividades possam ser instaladas e os imóveis próximos ao trajeto sejam valorizados. Tempo bom em São José do Cedro, nesta manhã de sexta-feira. A temperatura em 19 graus. Bom dia a todos e até amanhã.
0: Obrigado pelas informações. 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Quem está chegando agora é Laércio Antônio. Após levantamento, apontar alerta, Secretaria de Saúde de São João do Oeste cria projeto voltado à saúde mental. Bom dia, Laércio.
4: Bom dia, Marcos Meller. Bom dia, ouvintes do RPN. A Secretaria Municipal de Saúde de São João do Oeste está, portanto, implantando uma plataforma municipal da saúde mental para ampliar o atendimento à população. A iniciativa foi anunciada pela Secretária Municipal de Saúde, Cleide Wirt-Rempel. Segundo ela, após o levantamento da MIOSC, apontar que o município está entre os que mais registram demanda por atendimentos na área da saúde mental é que a decisão foi tomada. Segundo a secretária, o aumento dos casos relacionados à ansiedade, depressão, crises emocionais e outros transtornos, motivou a criação do projeto. O novo serviço contará com um espaço exclusivo que está em fase de adaptação para oferecer atendimento organizado e voltado às necessidades desses pacientes. A inauguração será anunciada após a conclusão da estrutura física e da organização dos serviços. Cleide Wirt-Rempel, secretária municipal de saúde de São João do Oeste, informa que a proposta prevê uma equipe de profissionais qualificada para oferecer acolhimento, orientação e acompanhamento individualizado. O projeto também está definindo sua identidade visual, nome oficial, protocolos de atendimento e fluxos de funcionamento. O objetivo é garantir um ambiente reservado e adequado para os atendimentos das pessoas que procuram ajuda. A Secretaria Municipal de Saúde de São João do Oeste explica que há pacientes aguardando atendimento desde 2024 e o que reforçou a necessidade de criar essa estrutura específica para a saúde mental. Conforme Cleide, muitos casos eletivos permanecem na fila porque as situações de urgência recebem prioridade. Conforme a Secretaria de Saúde de São João do Oeste, a expectativa é que a Plataforma Municipal da Saúde Mental reduza essa demanda reprimida e amplie o acesso ao atendimento especializado. A data de inauguração será divulgada assim que toda a estrutura física esteja preparada e a equipe toda definida também. Um registro, Marcos, hoje o Senai abre sua estrutura de atendimento, ambiente físico, bem estruturado no centro de Mondaí, com presença de autoridades locais e regionais. A Rádio S cobre esse momento importante, logo mais 9h30, ato solene. Em Iporã do Oeste, um lindo dia de sol, assim começa a sexta-feira, temperatura 17 graus. Um abraço a todos, ótimo final de semana e até amanhã.
0: Obrigado pelas informações. 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Bofa traz agora Vilmar Bigelmaier e as informações do esporte. Fala aí do fiasco do Grêmio ontem, Vilmar, bom dia.
5: Bom dia, Marcos, bom dia, ouvintes do RPN. Ontem teve a eliminação do Grêmio na Copa Sul-Americana de Futebol. O Grêmio que utilizou jogadores reservas em plena arena perdeu para o Bolívar pelo placar de 1-0. O Grêmio tinha perdido o jogo fora de casa por 3-2, no agregado 4-2. Grêmio então deu adeus à Copa Sul-Americana de Futebol, agora passa a se dedicar ao Campeonato Brasileiro e também à Copa do Brasil. Aliás, no final de semana teremos aí as oitavas de final da Copa do Brasil, primeiro jogo do Grêmio contra o Mirassol, domingo às 18 horas em São Paulo. Jogo da volta quarta-feira, dia 5, na Arena. O Internacional também joga pela Copa do Brasil, domingo às 19h30 contra o Corinthians, 18h30 Chapecoense e Cruzeiro na Arena Condá em Chapecó. Pelo Campeonato Brasileiro da Série A, tivemos ontem um empate entre Corinthians e Atlético Paranaense e a vitória do Cruzeiro sobre o Coritiba em pleno Couto Pereira pelo placar de 1-0. Portanto, Campeonato Brasileiro dá uma trégua agora no final de semana para os jogos da Copa do Brasil. Teremos aí então a dupla Grenal e a Chapecoense em campo no próximo domingo. Pelo Campeonato Veterano, tivemos ontem a abertura de mais uma rodada em São João do Oeste. O Aliança derrotou o Guarani de São Miguel do Oeste por 2-0. Jogo que teve a transmissão aí pela rádio Iporã, com a dupla Laércio e Laerton. E hoje à noite tem Grêmio Tunense e Harmonia de Guaraciaba em Tonápolis, às 20 horas. E fechando a rodada domingo, 10 horas, Canarinho de Iporã do Oeste recebendo o Ouro Verde de Descanso. Portanto, finalizando a rodada no próximo final de semana, Campeonato Veterano de Futebol. Marcos.
0: Obrigado pelas informações, destaque do esporte com Vilmar Bigelmaier. 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Tem intervalo comercial e daqui a pouco a gente volta e traz a entrevista do dia.
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0: Estamos de volta com RPN primeira edição e as primeiras informações desta manhã de sexta-feira, que é para você começar o seu dia muito bem informado. Estão conosco as emissoras afiliadas à rede Peperi de Comunicação, rádios Itapiranga de Itapiranga, Atalaia de Campoerê, Peperi de São Miguel, Cedro de São José do Cedro e também a rádio Oeste de Porã do Oeste. 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Tivemos nesta quinta-feira, na sede da AMEOSC, a posse do Conselho de Turismo da região Extremo Oeste. É o CONTUCAF, o Conselho de Turismo Caminhos da Fronteira. E estamos em contato agora com Ayrton Fontana, secretário executivo da AMEOSC. Explica para o ouvinte por que que esse conselho foi criado e como é que foi esse ato de posse ontem, hein, Fontana? Bom dia.
17: Bom dia, Marcos. Bom dia, rádio ouvintes da Rede Peperi. Este conselho ele foi já aprovado pelos prefeitos ainda no ano de 2025, na gestão do prefeito Alexandre, e este ano na gestão do prefeito Michel, se discutiu com diversas entidades para ampliar a

0: dessas entidades para participar deste conselho e hoje de manhã então na sede da MEOSC, no dia de ontem de manhã, nós tivemos na sala de reuniões da MEOSC a reunião e a posse então desses membros.
1: Claro, quantas entidades mais ou menos participam desse conselho, tem cadeira no conselho em Fontana?
0: Então, nós temos a participação, né, de diversas entidades, entre elas então a AMEOSC, com 2 membros, os municípios através do Colegiado de Turismo, 2 membros, a Instância de Governança Regional, a IGR Caminhos da Fronteira, com 2 membros, o SENAC também tem iniciativa nesse sentido, também com uma cadeira, 1 membro, o SEBRAE e a EPAGRE, né? E a EPAGRE. Então, são as entidades que a princípio fazem parte com indicações neste conselho, e que também a própria resolução permite que a partir do momento que outras entidades se prontificam e o conselho achar que é importante a sua participação, também a resolução permita, né, que se outras entidades, outros membros possam participar.
1: Claro, o turismo ele vem se fortalecendo aqui na região, né, Fontana, também por conta no trabalho que a MEOSC tem feito. Nesse sentido, nesse contexto aí, que papel, que atribuição, o que é que vai fazer este Conselho de Turismo que foi empossado, primeira composição agora essa semana?
0: Isso, então, Marcos, esse conselho, conforme a resolução citada no seu artigo 2º, tem seus objetivos, né, que, resumindo eles, é justamente para pensar, propor de forma plural iniciativas que vêm de encontro a iniciativas a apoiar o turismo da região, que vai desde proporcionar capacitações, proporcionar organização, ajudar a buscar iniciativas, recursos, enfim, projetos que vêm de encontro a fortalecer, a apoiar as famílias que estão empreendendo, né? Então, essas entidades que trabalham diretamente com essa iniciativa têm também seu compromisso, responsabilidade e têm nos seus programas esse apoio ao turismo, né? Então, fazer jus a toda a dedicação, o investimento, o empreendedorismo dessas famílias, sem dúvida, esse apoio dessas entidades para fomentar, buscar também divulgar, né, esses empreendimentos, divulgar as belezas, iniciativas que tem na nossa região para que as pessoas possam visitar, fazer turismo nesses belíssimos empreendimentos que existem e que podem se fortalecer ou surgir na nossa região.
1: Bom, como é que vai ser o fluxo de trabalho? Reuniões mensais, a primeira diretoria, quando é que ela vai ser eleita, como é que vai ser, hein, Fontana?
0: Então, nessa reunião aconteceu então a apresentação desta resolução, dos objetivos, se ouviu diversas sugestões, né? Uma delas inclusive de ampliar a divulgação dos empreendimentos da região, dar publicidade aos empreendimentos que tem para poder divulgar e assim também as pessoas acessarem e ficar sabendo os potenciais, os empreendimentos que tem na nossa região. E também então a partir desta reunião, se estabeleceu que dentro de 30 dias será marcada mais uma reunião para também ampliar esse planejamento, escolher uma coordenação, alguém que faça a secretaria dos trabalhos, e dar continuidade a esse trabalho, de mãos dadas com essas diferentes entidades para poder desenvolver e implementar iniciativas de fomento ao turismo.
1: Fontana, obrigado pela entrevista, pelas informações e bom trabalho aí para vocês da AMEOSC.
0: Agradeço, Marcos, a oportunidade e parabenizar a Rede Peperi por proporcionar esses momentos e divulgar e contribuir com o turismo regional.
1: Muito bem, nós conversamos com o secretário executivo da AMEOSC, Ayrton Fontana. 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

0: 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Ponto final no RPN. Primeira edição de hoje. Voltaremos amanhã às 7 horas. Obrigado pela audiência e até lá.
1: 94. Um minuto para as 8 horas. Hora brasileira. 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

8:05, bom dia. Sextou, sexta-feira, em ritmo e clima de final de semana, 31 de julho de 2026. Últimas horas do mês 8 do ano 2000. Não, do mês 7 do ano 2026. Programação gostosa de ouvir, você vai fazer nossa seleção musical. Comunicação Laércio Antônio, em nome de toda a equipe, estou aqui para te dizer bom dia e desejar boa energia para todos nós nesse ritmo de músicas boas, recordando música do passado, trazendo aquilo que é tudo aquilo que é, digamos, atração de momento nas paradas musicais, né? São aqueles lançamentos. Tudo isso a gente traz por aqui a partir de agora, na primeira hora até as 10 horas da manhã. Depois às 10 tem o Christian Kaiser levando sua manhã com informação, também com entretenimento, curiosidades e prestações. Daqui a de serviço, claro. Daqui a pouco nós teremos Arley Silveira, também o Vilmar de Souza, Central de Jornalismo, para movimentar principalmente as informações locais e regionais. A Rádio Oeste está presente, né? Falando em estar presente, nós teremos logo mais, estaremos em Mondaí por volta de 10 horas. Acontece aí o ato inaugural, né, da estrutura física do Senai, né, para fortalecer aí a indústria, o trabalhador em preparação de cursos. Tudo isso vai ser muito bom para a nossa micro-região. Bom, vamos juntos nessa linda manhã de sol. Nós temos temperatura de 17 graus aqui nos altos da Gustavo Fetter, Centro de Parado S, estúdios da Rádio S. 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atendendo todo o Rio Grande e agora também o Oeste Catarinense. 991-88-1715 liberado para sua interação. 991-88-1715, né? Sua mensagem de texto, reflexões, para a gente começar bem mais uma sexta-feira, né? Prenúncio de fim de semana, ou seja, expectativa de mais um fim de semana que se aproxima, então, aqui no Extremo Oeste. Previsão do tempo, daqui a pouco, o Ronaldo Coutinho também. Vamos então para aquelas palavras poucas que dizem muito, que nos inspiram. Você do outro lado do rádio, onde quer que esteja, está chegando no local do seu trabalho, está no trânsito, já está no seu trabalho, está no aconchego do lar, está lá no campo, na cidade, não importa, aqui ou fora daqui, longe muitas vezes, através da rede mundial dos computadores, nossa internet. Uma sexta-feira ótima para você, que Deus abençoe seu dia com forças, vitórias e motivos para sorrir. Confie, persista e jamais desista, que seu fim de semana seja lindo e simplesmente abençoado. Amém. Bom dia, que cada minuto do nosso dia seja abençoado e iluminado pelas forças divinas, né? Obrigado pelas participações dos nossos ouvintes e assim a gente vai agradecendo as boas energias, né? A nossa ouvinte lá de Maravilha, Lisa, deixou um coração enorme aqui com bom dia, né? Temos outros mais participando, já tem áudios, mas essa é a principal das reflexões, que nós tenhamos, sejamos primeiro gratos e depois que façamos por merecer horas melhores, dias melhores e um bom fim de semana.

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0: Daqui a pouco tem Ronaldo Coutinho com a previsão do tempo. 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Daqui a pouco nós vamos trazendo o Ronaldo, daqui a pouco nossos repórteres em ação também. 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
0: 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O nosso West Show da manhã, trazendo recadinho também por aqui do protocolo emagrecedor da doutora Rúbia Colombo, né? 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Daqui a pouco, Ronaldo Coutinho na programação da Oeste.
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0: 8:16 na hora brasileira. Daqui a pouco tem a previsão do tempo. 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Nós teremos já o Ronaldo, assim que o Ronaldo trazer, né, a informação, ou dá tempo para rodar música antes? Bom, tem um recadinho do Tribunal de Justiça de Santa Catarina, depois eu volto com ou o Ronaldo ou com a boa música para você.
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0: Vamos aguardar que o Ronaldo Coutinho pediu um minutinho, né? Pra gente trazer em seguidinha. Vamos lá, Ronaldo sempre prontamente nos atendendo, né? O pessoal já estava esperando o Ronaldo. E aí temos um sol de brigadeiro. Tá frio por aí, Ronaldo? Na tua região, bom dia.
8: Agora não, agora já estamos com 13, 15 graus, tem locais aqui ainda frio, né? Tem, por exemplo, lá em Bom Jardim está 3,6 e a mínima foi 2,4. Aqui em Urubici tem locais com 4,4, aqui na entrada de São Joaquim está 6,3, então depende do local, onde pega mais sol está mais quentinho.
0: E para nós, Ronaldo?
8: mas vai esquentar, vocês também vão ter máximas aí beirando os 30 ou 27, 29 graus. Hoje tempo bom, amanhã pode ter alguma chuva, alguma coisinha isolada, não dá para descartar. E mantém a tendência de tempo assim mais para bom na região. Mantém a perspectiva de tempo bom também no decorrer desse sábado, embora possa ter chance de chuva trovada ali entre a tarde ou a noite. No domingo, pequena chance, mais à tarde e noite, segunda e terça também, e na quarta ou quinta entra a frente fria e daí para frente começa a esfriar. Da Climatera, Ronaldo Coutinho.
0: Bom final de semana, até segunda-feira, Ronaldo.
8: Igualmente, tchau.
0: Tchau, obrigado. Ronaldo Coutinho, direto da Climaterra, São Joaquim, trazendo a previsão do tempo. 8 horas mais 21 minutinhos. Temos a Sandra na sintonia. Ela pediu a música Dança do Tempo. Eu encontrei com 14 bis. Essa daqui, ó. Deve ser da velha Jovem Guarda. 17 graus na manhã.

0: 14 bis, Dança do Tempo, músicas lindas que rodam aqui, solicitação da Sandra, na sintonia.
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0: Tá na boa, tá na 94. Joacir, deu bom dia. E só, né, Joacir? Escreva aí, valeu, bom dia, mais um abraço, muito obrigado, Joacir, diz de onde fala, né? Temos também aqui o pessoal que pediu, Portal, essa música do Portal da Serra, Apartamento Vazio, tem um pupurri. Mereço mais carinho e também Apartamento Vazio, já roda em seguidinha para vocês curtirem na programação da manhã. Dona Selma Guedes, na sintonia, bom dia, Laércio, música Quando a Valsa Tocar, banda Os Fritz, né? Ou Quatro Fritz, deve ser? Fritz Quatro. Valeu, Dona Selma, na sintonia também. Participações por aqui, Elisete dizendo oi, bom dia, Santa Terezinha do Progresso. Marcos e Matheus, Viver 2 em 1, eu acho que deve ser isso, né? Bom, a gente vai procurando, daqui a pouco a gente pode rodar também. São 8 horas mais 25 minutinhos. Daqui a pouco tem Central de Jornalismo, o repórter Vilmar Souza atualizando as informações locais e regionais. 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Tá na boa, tá na Oeste, vai participando. 991-88-1715, né? Ronaldo Coutinho me mandou aqui no particular um sorrisão dele. Ah, eu tava procurando, dizia, ô Ronaldo, tá atrasando, Ronaldo. E aí, não tá atendendo o telefone, o pessoal da produção tá reclamando. E agora, ele botou um sorrisão, tá tudo certo, né? É a previsão do tempo, né? Eu gosto sempre que a previsão do tempo seja atualizada dentro daquele período ali onde a gente tem combinado. Mas o Ronaldo tem, na medida do possível, sendo flexível, tem sido flexível. Raras vezes que a gente não consegue contato com o Ronaldo. De música e daqui a pouco notícias. Portal da Serra.
2: Apartamento Magia!

0: Natal da Serra, ainda no vocal, na época do Sadir Kiss, né?
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0: Lá de Nova Candelária, Rio Grande do Sul, ele que se recupera aí de uma enfermidade, né? Que ele tenha sempre muita energia, muita força, mas foi o que tirou ele dos palcos, pra quem não sabe, né? Bom, é hora de notícias, claro, hora de notícias na programação, vamos pra Central de Jornalismo. 8:31.
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0: Vamos para a Central do Jornalismo, linha aberta para o repórter Vilmar de Souza. Bom dia.
3: Bom dia, Laércio. Bom dia, ouvinte. A Federação das Indústrias do Estado de Santa Catarina realiza daqui a pouco, a partir das 9:30, a inauguração da nova unidade do Senai no município de Mondaí. A unidade, com 320 metros quadrados, apresenta um novo modelo de construção baseado em estrutura modular. O espaço também conta com um laboratório multiuso para a realização de cursos técnicos, salas de aula, ambiente administrativo e área de atendimento aos estudantes. O evento acontece na Rua Alegre 812 e tem na sua programação um café de boas-vindas a partir das 9:30 e a cerimônia de entrega da unidade do Senai a partir das 10 horas da manhã. Do jornalismo da Rádio Oeste, repórter Vilmar de Souza para o Sicoobi.
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0: 8:32, obrigado, Vilmar. Logo mais volta com outras informações. Também o Arden Silveira com as ocorrências daqui a pouco aqui na nossa programação. 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
0: Vai participando 991881715, né? A Sol tá na sintonia. Adalberto e Adriano pedindo perdão. Daqui a pouco roda, viu? Encontrei a música aqui, né? Às vezes que nós, é bom que o ouvinte, às vezes, quando tem lembrança de uma música, marcou por algum motivo, né? E a gente procura. É, o acervo musical é muito vasto aqui da Rádio S, realmente. Então a gente tem músicas assim que marcaram época ou marcaram alguma fase da sua vida. Então, como a Sol pediu, aquela música tem algo que eu gostaria de ouvi-la, né? Adalberto e Adriano pedindo perdão, tá aqui, daqui a pouco a gente roda.
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0: É no 991881715, você vai participando, vai pedindo sua preferência musical. 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Temperatura de agora 19 graus. Aumentou um pouco a temperatura na manhã desta sexta-feira. Daqui a pouco tem mais música na programação e eu repito que a Rádio S estará logo mais acompanhando também Mondaí, ato solene de abertura, né, da unidade do Senai Serviços.
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0: Nota de falecimento. A família Ruppel, com profundo pesar, comunica o falecimento da senhora Nelce Ruppel, aos 81 anos de idade, ocorrido hoje no Hospital Regional de São Miguel do Oeste. O corpo está sendo velado na capela mortuária em anexo à funerária Ipurã. Os atos de encomendação e sepultamento da Arcião, hoje às 16h30, 4h30 da tarde, com celebração de corpo presente, rumando logo após para o cemitério evangélico de linha cabeceira do Taquarussu. Serviços fúnebres a cargo da funerária São João. A família Ruppel, com profundo pesar, noticiou o falecimento da senhora Nelce Ruppel, aos 81 anos de idade, ocorrido hoje. As famílias enlutadas, nossas condolências. 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É Oeste trazendo a boa música, a informação, a prestação de serviços e chamamos. Esta daqui, Sol. Adalberto e Adriano. Eita, sucesso do passado, a gente recorda. Aqui na Oeste. 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

Tá na boa, tá na Oeste, já pediram Rainha Musical, né, Isolde? Daqui a pouco a gente roda. 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Rainha e o sucesso. Guardanapo. 8h45.

0: 11 minutos para as 9. 94. É, daqui na 94 tem muito mais música. A Salete já está ligadinha, mandando um recadinho aqui para as amigas que estão ligadas também.
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5: Tá na boa, tá na Oeste. Daqui a pouco tem mais música, né? Um abraço pro secretário de Indústria e Comércio, Descanso, Jones Orteia, na sintonia. Lembrou o seguinte: dia 6, 7 e 8 tem o Liquida Descanso. Divina Gula, restaurante em forma, temperatura 19 graus.
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Bora lá, vamos em frente, faltando 7 minutinhos para as 9. 94,5 André Renner, que então não tá mais na banda Ébanos, né? Mas enfim, a gente traz dos

Aí você curtiu música boa na manhã do nosso Oeste Show da Manhã, com então na presença musical do André Renner, Doce Mistério. Já tem os atuais pintando na sequência, né? Voarei, tá rodando muito essa música dos atuais também. Pra fechar a primeira hora, 3 minutinhos para as 9, tá na boa, tá na Oeste.

0: 9 horas, hora brasileira.
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4: 9:03 na hora brasileira, 9:03, estamos de volta na manhã. 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
4: 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Daqui a pouco tem mais música, mais informação. No próximo bloco, a Central de Jornalismo, as ocorrências das últimas horas.
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4: Vamos lá, segunda hora do nosso West Show da manhã, 9:09 brasileira. Onde quer que esteja, muito obrigado pela sua participação. Música e informação.
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4: É, e nós temos aí participações e mais participações. O Lucas também na sintonia. O Lucas que pediu Pandora, vai rodar em seguida. Valdir Wolfer, já tempo não participou mais, né, seu Valdir? Mas tudo bem, tá vivaço, seu Valdir Wolfer. Bom dia.
13: Valdir Wolfa daqui do Mané escutar com as atuais, a Valsa do Amor.
4: Valsa do Amor, joia. Tony Carraro, como é que tu tá, vivente? Do alto lá dos seus 85 anos, bom dia.
14: Bom dia. Toca aí com Chacóis da Cozinha, um Nhambu Chitão, um Chororó.
4: Ah, tá bom, um abraço. Eu digo lá do alto dos seus 85 anos, é fera, tá um menino, né? É, então, deixa eu ver aqui. Legal, um abraço pro Gilmar na sintonia. Ah, o pessoal da RB, lá em Palmitinho, né? Claro, na sintonia, Gilmar de Silva, toda... o Grupo Santos Souza na sintonia com a gente, né? E o pessoal que tá aí trabalhando, aí o Grupo Santos Souza, né? 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Banda Pandora na manhã. Daqui a pouco vamos voltar para a Central de Jornalismo com informações.

0: Pino, vocalista dos Atuais, inconfundível na voz, Valsa do Amor da Manhã da 94. 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
0: Fim de semana tem festa em Raigão, Raigão Baixo, Tunápolis, e daqui a pouco tem informações da Central de Jornalismo.
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0: Falando em Beato Roque, abração pra vocês aí de Beato Roque, né? A turma do Costelão, né? Lembrou aqui o meu amigo Valdir Tomé, tá na sintonia, convidando para o segundo jantar dançante nesse dia 15 de agosto com banda Fone Boys, né? Janta aí com venda de fichas com os integrantes do grupo da turma do Costelão, R$50 antecipados, viu? Aquele churrascão, base de costela, trazer pratos e talheres, tá, gente? E depois, após jantar, banda Fone Boys a partir das 21 horas, não percam. Tá aí, então. E o ingresso só pro bailão, R$20 casal, 15 individual, tem reserva de barril de chope, 991-46-3369. 991-46-3369, 15 de agosto. Reúna sua turma e venha se divertir com a gente, né? Convite aos postos do Nene, transporte exportado, grupo de Brão, sai da frente aí de Beato Roque. Na sequência tem Arley Silveira com a Central de Jornalismo com as ocorrências.
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0: Vamos juntos na 94, vamos para a Central de Jornalismo, para, em nome do Posto Cooper Fronteira Sul, abastecimento 24 horas com as informações ocorrentes das últimas horas. Arles Silveira, bom dia.
2: Muito bom dia, Laércio, bom dia, ouvintes. As forças de segurança atenderam diversas ocorrências nas últimas horas, com registros de resgate, acidentes de trânsito, prisões e fiscalização de veículos. Em Concórdia, o Corpo de Bombeiros resgatou com vida um cãozinho que permaneceu por mais de 20 horas sob os escombros de um muro que desabou durante as fortes chuvas. O animal foi localizado após moradores ouvirem latidos. Depois do resgate, foi entregue à tutora e encaminhado para avaliação veterinária. Já em São José do Cedro, um motociclista ficou ferido após uma colisão com uma máquina agrícola na BR-163. A vítima sofreu traumatismo craniano, ferimentos pelo corpo e suspeita de fratura na clavícula. O condutor da máquina agrícola não se feriu. Em Iporá do Oeste, a Polícia Militar apreendeu um ciclomotor conduzido por um adolescente de 16 anos. O veículo não possuía registro nem licenciamento e o condutor não era habilitado. A ocorrência foi encaminhada à Polícia Civil. Ontem também, aqui em Iporá do Oeste, ocorreu uma colisão, né, entre uma na rua Camões com a São José, envolvendo um Fiat Palio Weekend e uma Estrada. Porém, houve apenas danos materiais, não tiveram vítimas e a Polícia Militar também registrou esta ocorrência. A ocorrência de maior destaque foi em Riqueza, onde um homem de 70 anos foi preso por violência psicológica contra a companheira após denúncias de agressão e ameaça. Também lá na mesma região, em Cunha Porã, a Polícia Civil cumpriu mandado de prisão preventiva contra um homem de 40 anos investigado por tentar matar o próprio irmão com socos e golpes de faca. A vítima sofreu ferimentos graves e o suspeito permanece à disposição da Justiça, Laércio. Mais destaques ao meio-dia no Globo em Foco da Oeste FM. Da Central de Jornalismo, repórter Arley Silveira para o Posto Cooper Fronteira Sul. 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
0: Obrigado, Arley, trazendo a informação. Temos a Salete na sintonia. Os nossos ouvintes, Simão, na sintonia do nosso Oeste Show da manhã, pedindo terceira dimensão, pode ser cerveja. Tem último baile, JM. Só tem música boa, então anote, aumente o volume. Aumente o volume.

0: Último baile, JM. 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Hora certa, 9h33.
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0: Provavelmente na próxima quinta-feira à noite, esta grande decisão do Regional de Futsal com a DAF e a Sérgio. A DAF de Itapiranga, o jogo será em Itapiranga contra a Sérgio de São João do Oeste, né? 3-3, primeiro jogo em São João do Oeste. E ontem à noite, nossa equipe esportiva transmitiu em São João do Oeste, Aliança 2-0 para cima do Guarani de São Miguel, mas esse jogo pelo veterano de campo masculino 2026, né? Grandes competições, como tem competição. E a Oeste está praticamente em todas as principais fases, né? Está presente aí em diversos esportes.
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0: Legal, Paulo Bavaresco, muito obrigado pela audiência, garoto, sempre na manhã da nossa Oeste 94,5, né? 94,5. E o pessoal que está na sintonia também, né? O pessoal do Grupo Santos Souza Santos, né? 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E faz aí o fechamento de contrato, troca de ideias pessoalmente, o que é, claro, o melhor. Bom dia, Laércio Boca, na capital da região Celeiro, na bela Três Passos, banda animação. Ótima sexta-feira. Beleza, ele que é o vocalista, né, aí da banda. Dia, no baile de vocês aí na... Eu sei que tem o baile do Baltazar, que é muito famoso aí em Três Passos, não é? É, Boca? Beleza, abraço pra vocês da banda Animação, aí na capital da região Celeiro, Três Passos, Rio Grande do Sul.

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4: Nota de falecimento. A família Ruppel, com profundo pesar, noticiou o falecimento da senhora Nelce Ruppel, aos 81 anos de idade, ocorrido hoje no Hospital Regional de São Miguel do Oeste. O corpo está sendo velado na capela mortuária anexo à funerária Iporã. Os atos de encomendação e sepultamento estão previstos para as 16h30 de hoje, com celebração de corpo presente, rumo logo após para o cemitério evangélico de Linha Cabeceira do Taquaruçu. Serviços fúnebres a cargo da funerária Iporã. A família Ruppel noticiou com profundo pesar o falecimento da senhora Nelce Ruppel, aos 81 anos de idade, hoje ocorrido. Sentimentos ou condolências a famílias enlutadas. 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Agora vamos para a Central de Jornalismo para trazermos a informação, né, da Central de Jornalismo da Rádio S com Vilmar de Souza. A gente antecipa aí, vamos lá. 9h40.
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4: Vamos para a Central de Jornalismo, linha aberta para o repórter Vilmar de Souza, informação.
5: A administração municipal de Iporã do Oeste assinou nesta semana a ordem de serviço para execução de 2 novas pavimentações asfálticas e a implementação de 7 lombadas físicas em diferentes pontos do município. Conforme o prefeito em exercício, Aurí Matias, o investimento gira em torno de R$358 mil e a meta é a melhoria da infraestrutura urbana e das condições de tráfego do município. Segundo ele, as obras atendem demandas importantes da comunidade e vão trazer para o município melhores condições de trafegabilidade. Do jornalismo da Rádio Oeste, repórter Vilmar de Souza para o Sicoob.
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4: Legal!
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4: a gente vai ficando por aqui, né? Depois tem o Christian Kaiser com a segunda parte do Oeste Show da Manhã e claro, depois teremos ainda as reportagens aqui ao longo da programação da Oeste. Veio o último break, tá? E eu volto lá 15 para as 12 no Oeste Entrevista e depois, claro, no Globo em Foco, um show de informações, estaremos cobrindo também, né, o ato solene Mondaí, da inauguração da unidade da empresa, né, do Senai. Tá bom, gente? Baile em Santa Cruz, festa em Santa Cruz, baile em Santa Isabel, festa do Leitão em Jaboticaba, esses eventos todos você vai ficar sabendo agora. Anote aí. E depois as últimas.
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14: Olá, amigos. Então, hoje, sexta-feira, quero terminar a semana com o assunto tosse canina. Muitos tutores, eles confundem a tosse com o engasgo. A tosse canina é uma tosse seca e é normal o cãozinho tossir até vomitar pela hiperestimulação. A origem da tosse, elas são as mais diversas. Problemas de coração, problemas de deglutição, problemas pulmonares e o mais comum, a gripe canina. A tosse em si, ela não é preocupante, mas a evolução da doença sim. Então, por isso, sempre que o cão apresentar tosse frequente, o ideal é marcar uma consulta com o seu médico veterinário. O tratamento precoce é a melhor e a forma mais barata que esperar que a tosse piore. Finalizamos então mais uma semana. Espero ter esclarecido algumas dúvidas e quero desejar a todos um ótimo, excelente final de semana e nos vemos semana que vem. Um forte abraço a todos, fiquem com Deus.
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15: Tá bom, e agora 20 graus é a temperatura aqui por Iporã do Oeste, tempo firme em toda a nossa região, sem registro de neblina no dia de hoje, desde as primeiras horas da manhã. Itapiranga já faz um pouco mais de calor, já estamos falando aí por casa de 23 graus, né? Em algumas regiões aí ainda pode estar aí por 17, 18. Gostosa de ouvir. É uma sexta-feira especial começando agora e a 94,5 está contigo na manhã para trazer muita alegria, né? Último dia do mês de julho, chegando já agosto, mês dos pais, mês do cachorro louco, como alguns dizem, né? E o Oeste Show da Manhã, segunda parte, agora é com Christian Kaiser, 99188-1715. Teu som continua sendo atendido por aqui.

0: 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A gente ouviu a recém-banda Nusca, que noite linda!
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0: 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Banda Sétimo Sentido, daqui a pouco tem entrevista aí com o Vilmar, tem áudio do ouvinte pedindo Irene e Daria, banda Festão. Daqui a pouco, durante essa manhã dessa sexta-feira, vamos atendendo. Se é pra viver...

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0: E agora o Vilmar vem trazendo informação na sua manhã de sexta-feira com a entrevista. Bom dia, Vilmar.
4: Muito bom dia, Christian. Bom dia, ouvinte que nos acompanha na manhã desta sexta-feira. Pois o município de Porã do Oeste recebeu recentemente a visita de diretores do Polo de Tecnologia e Inovação Inovale. E a partir desse encontro, muita coisa evoluiu em relação à proposta do projeto Incubadora Tecnológica. E para falar sobre esse assunto, converso agora com o secretário municipal de Desenvolvimento Econômico e Turismo do município de Porã do Oeste, Claudir Steinhaus. Então, o secretário evoluiu a proposta e muitas novidades a partir disso. Seja bem-vindo à Rádio Oeste. Bom dia.
5: Bom dia, Vilmar, bom dia a todos os ouvintes da Rádio Oeste, sempre é uma satisfação poder estar aí falando dos trabalhos da secretaria. Bem, como você disse, Vilmar, evoluiu já bastante a questão dos passos aí que estamos dando para a implantação da incubadora de inovação e tecnologia aqui em Porã do Oeste, né? Tivemos aí no dia 20 agora passado a visita então da diretora executiva do Polo de Tecnologia e Inovação de Joaçaba, né? O Polo Inovale, e também o diretor comercial Comercial, que faz parte também do Polo Innovare. Eles vieram para cá após uma visita que a gente fez para eles lá no mês passado, e eles vieram para cá para conhecer então a nossa realidade aqui do nosso município e da nossa região também. E ao mesmo tempo, depois da reunião que a gente fez então entre os setores aqui da prefeitura, associação comercial, comissão então que está à frente dessa implantação na incubadora, após isso a gente foi fazer então visita a estabelecimentos que possam ser futuro a incubadora então de tecnologia e inovação aqui de Porã.
4: Secretário, em relação à impressão que foi levada do município, dá para dizer o quê?
5: Primeiramente, Vilmar, assim, eles, quando vieram para cá, eles ficaram assim bastante impressionados com a questão da nossa organização do nosso município, a limpeza do nosso município também, e ao mesmo tempo tiveram uma impressão muito boa na questão dos espaços que nós temos disponíveis para eles estarem trabalhando nessa assessoria que eles então irão prestar ao nosso município aí para a implantação da nossa incubadora. Eles mesmo ainda falaram que Porã está bem avançado, já com passos largos nessa questão da implantação da incubadora, né? Porque como a gente está planejando essa assessoria deles, a gente deixa de ter alguns percalços no caminho. Como o Polo Innovare, ele já tem essa experiência com a incubadora, com a questão das leis editais, então a gente já está um passo bem à frente para essa implantação.
4: A partir dessa visita que foi realizada ao município, dá para ter uma estimativa de média de tempo até que o projeto aconteça no município?
5: Olha, Vilmar, eles agora, então, eles estão fazendo o planejamento para a questão da assessoria, né? A partir do momento então, que eles viram tudo aqui, o nosso espaço, a nossa realidade, e eles vão nos apresentar, então, um plano de ação. É uma coisa que leva tempo, porque tem que ser feito lei, que vai para a Câmara de Vereadores, para a questão de aprovação, tem regimento interno que tem que ser bem elaborado, bem descrito, né? E também ser aprovado e tudo. Mas eu sou otimista que a minha intenção é até o final do ano de nós ter já isso aí tudo pronto e quem sabe aí início do ano de 2027 nós já estarmos aí quando vê trabalhando já com a implantação da incubadora já em funcionamento.
4: Secretário, sem levar em conta o processo até a implantação, qual a orientação que fica para o município, o empresário, o empreendedor, enfim, que tiver um projeto e já se vê dentro dessa proposta?
5: Muito bem, Vilmar, assim, nós vamos então dentro dessa incubadora trabalhar também com a questão de parcerias, né? Essas parcerias a gente vai buscar universidades, então aqui da nossa região, nós vamos buscar parceria com cooperativas de crédito também, né? E dizer que quem está aí pensando em algum projeto para que já venha, até mesmo pode procurar a gente aqui na secretaria, a incubadora justamente ela vem para ajudar esses empreendedores que hoje ainda eles não têm condições de ter um espaço físico, que eles não têm ainda uma assessoria, então isso aí vem agregar a essas empresas, até mesmo empresas que já estão constituídas em Porã. Eles podem já estar nos procurando para a gente já começar alguma conversa sobre esse projeto, então.
4: Eu conversei com o secretário municipal de Desenvolvimento Econômico e Turismo do município de Porã do Oeste, Claudir Steinhaus. Do jornalismo, o repórter Vilmar de Souza para o posto Cooper Fronteira Sul, abastecimento 24 horas.
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0: Tem ouvinte no ar, bom dia.
7: Bom dia, Cristian, tudo bem?
0: Tudo.
7: Aqui é o Ciro Raia. Eu quero homenagear a minha esposa, Liane Kiel. Ela faz 63 hoje. Muito legal com ela, muito amor. E a música é do Panda Feston, Reni Tari. Feliz aniversário. E valeu. Então, pra tu também, um abraço, tá? Tchau.
0: Valeu. Com Reni Tari eu não achei nenhuma música que fala de aniversário.

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0: 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Bom dia pra Zili Lorenzetti, lá de São Miguel do Oeste. Eu vou trazer pra ela, Grupo Safira.

0: Muito bem, são 10 horas 31 minutos, 21 graus.
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0: Vamos à Central de Jornalismo, Arley Silveira ao vivo fala e traz mais informação na manhã desta sexta. Bom dia, Arley.
2: Muito bom dia, Christian. Bom dia, ouvintes. O Hospital Santa Casa Rural de São João do Oeste encerrou o primeiro semestre de 2026 com aumento nos atendimentos especializados e já projeta ampliar a oferta de serviços nos próximos meses. O balanço foi apresentado pela diretora da unidade, Mônica Canto, contratada pelo Instituto Santa é responsável pela gestão do hospital. Segundo ela, o número de consultas especializadas cresceu 30% em comparação com o mesmo período do ano passado. Entre os serviços disponíveis estão ortopedia, otorrinolaringologia, urologia, cirurgia geral, pequenos procedimentos, psicologia e saúde ocupacional. A unidade também passou a oferecer atendimentos em neurologia e cardiologia, embora ainda sem calendário fixo, porque os profissionais se deslocam como de outros municípios. Para o segundo semestre, a expectativa é ampliar as especialidades cirúrgicas e manter o crescimento dos procedimentos realizados. Mônica também informou que o hospital seguirá investindo na capacitação dos profissionais e no fortalecimento das parcerias com a Secretaria Municipal de Saúde, os conselhos municipais e outras instituições, buscando ampliar a qualidade dos serviços prestados à comunidade. Christian, da Central de Jornalismo, repórter Arley Silveira para o Sicoobi.
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10: A Secretaria Municipal de Esportes de Descanso informa que as rodadas do Jades previstas para os dias 5, 7 e 8 de agosto estão canceladas. A alteração ocorre em razão da realização do evento Líquida Descanso, que será realizado no ginásio municipal. As partidas são remarcadas para a semana seguinte, nos dias 12, 14 e 15 de agosto. 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
10: Simbora, são 10h39. Agora tem Os Carpinteiros na manhã da sua sexta-feira.

Marcha da Alegria, Oscar Pinteiros. 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No Gilberto Niederli, lá da Vista Gaúcha, ele me ligou para pedir San Marino. Vamos relembrar, 17 para as 11.

0: 14 para as 11, Loja Bax está com uma semana de ofertas. 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Bom dia!
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2: É, Calmon também faz parte da programação da Oeste. 7 para as 11. 23 graus e a temperatura. Aproveite bem amanhã dessa sexta-feira para fazer teu serviço. Você que já tá fazendo almoço,

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0: 11:03.
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17: Feito o convite na manhã, agora 11 horas 9 minutos, Bandinha Sorocabana.

Bandinha Sorocabana e a Casinha Velha, Óptica Lecartes lembra para esse Dia dos Pais, presenteie com cuidado genuíno. 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E vamos relembrar essa canção aqui do Carlos Alexandre, que em 11 anos de carreira foram 15 discos de ouro, mais de 2 milhões de discos vendidos em todo o país. E ele faleceu precocemente, né, num acidente de carro quando tinha 31 anos. Vamos relembrar Carlos Alexandre, de 1985, e o final de semana, 11 e 13.

0: Norberto Lorenzini também tá escutando a gente. O ouvinte diz assim: estou à procura de serviço como faxineira ou de babá, ou também trabalhar em granja. WhatsApp 999289247. A pessoa então está procurando serviço como faxineira, babá ou trabalhos em granja. 999289247. 11:19, você sabia que na Bax, além de fazer suas compras na loja, você agora também pode comprar pelo WhatsApp? 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
0: 11:26.

Da modelo, o amor que eu tanto quis. Pra finalizar o bom West Show da manhã, a segunda parte, vai começar a festa com Darcy Brinker e ainda JM, que já vai cantando de fundo. Coopera 1, Crédito Empréstimos, Vinícola Marx, Storm Auto Center, Sete Estofados e Colchões, Loja Marimansa, Grupo do Bem, Óptica Alicards e Mecânica Stop Car te desejando um excelente final de semana. Eu fico por aqui, um abraço, um bom fim de semana. Sim.

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3: Informativo Hospitalar de Iporã do Oeste, última atualização, 6 internados, nenhuma alta. Em descanso, 5 internados, uma alta e na ala de saúde mental, 20 pacientes. Em Mondaí, 3 internados, uma alta e na ala de saúde mental, 19 pacientes. 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
3: Nota de falecimento. A família Ruppel, com profundo pesar, comunica o falecimento de Nelce Ruppel, aos 81 anos de idade, ocorrido hoje no Hospital Regional de São Miguel do Oeste. O corpo está sendo velado na capela mortuária em anexo à funerária Iporã. Atos de encomendação e sepultamento serão hoje às 16h30, com celebração de corpo presente, rumando logo após para o cemitério evangélico de linha cabeceira do Taquarussu. Serviços fúnebres a cargo da funerária Iporã. A família Ruppel, com profundo pesar, comunicou o falecimento de Nelce Ruppel, aos 81 anos de idade, hoje ocorrido. A família enlutada, as nossas condolências. A Administração Municipal de Descanso convida toda a população para prestigiar o Liquida Descanso, a grande feira do comércio local, que acontece nos dias 6, 7 e 8 de agosto, no Ginásio Municipal. Serão 3 dias de ofertas especiais com a oportunidade de economizar, fortalecer o comércio local e antecipar as compras para o Dia dos Pais. O evento também contará com praça de alimentação, música ao vivo e parque infantil, proporcionando lazer para toda a família. Descanso espera por você. A Secretaria de Agricultura e Pecuária de Tunápolis informa o cronograma para encaminhamento do Bônus Agrícola 2026, conforme o final do CPF. Neste mês, finais de CPFs 3, 8 e 9. Em agosto, CPFs finais 0, 1, 5 e 6. Lembrando que setembro será prazo perdido. Podem ser encaminhados documentos de serviços de máquinas, insumos agrícolas, alimentação animal, energia elétrica, materiais de construção, aquisição de implementos e máquinas agrícolas. Mais informações na Secretaria de Agricultura e Pecuária. A Prefeitura de Tunápolis informa que o último trecho do asfalto da fronteira, localizado após a linha Pitangueira, está parcialmente interditado, operando em sistema de pare e siga. Se possível, evite transitar pelo local e utilize rotas alternativas. A medida é necessária para garantir a segurança dos usuários da via e a execução dos trabalhos. Assim que o trânsito for totalmente normalizado, a Prefeitura informará a população por meio dos canais oficiais. 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Atenção, oportunidade de emprego. A Serafina está com vagas abertas e quer você na equipe. Está contratando trabalhador da suinocultura para as unidades de Beato Roque, em São João do Oeste, e Santa Fé Alta, em Itapiranga. Também há vagas na fábrica e cerealista em São João do Oeste, para operador de produção, auxiliar de produção e balanceiro. Se você busca uma oportunidade de crescimento em uma empresa sólida, envie seu currículo para o WhatsApp 998040565 ou compareça à empresa em Itapiranga durante o horário comercial. 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Agora 11h49.
0: 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Olá, muito bom dia. 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Olha, nessa entrevista de hoje nós falamos desde o ato inaugural nessa manhã em Mondaí do nosso Senai, que vem a Mondaí não só atender Mondaí como também municípios vizinhos, inclusive Iporã do Oeste. Estou ao lado de Gilberto Celene, presidente da Fiesc. Gilberto, a importância deste segmento que prepara não só o trabalhador, mas também alavanca negócios da indústria, né? Prazer estar aqui, bom dia.
5: Bom dia, Alércio. Veja bem, Mondaí é uma pequena cidade, mas tem um grande potencial industrial. Então, onde tem indústria, tem desenvolvimento, e a Fiesc tem que estar presente. Essa parceria aqui é uma parceria entre prefeitura, a indústria local e o sistema Fiesc. Ela tem que dar certo, é um modelo que nós pregamos, porque é uma responsabilidade social da prefeitura. A indústria precisa mão de obra qualificada, ela precisa técnicos para operarem seus equipamentos. Os equipamentos hoje estão muito modernos, a competitividade mundial é muito grande, nós temos que ter produto com inovação, com alta qualidade, e eu acho que o Senai está fazendo o papel dele, e nós vamos entregar aqui. Para você ver, nós temos o que tem de moderno na sala de aula, nós temos aqui dentro desse Senai aqui. E se a indústria local precisar de algum curso específico, nós trazemos equipamento ou fazemos parceria com a própria indústria e fazemos em companhia, dentro da companhia, os cursos. Eu acho que desse jeito nós retemos os talentos aqui, e com isso aí, retendo o talento, ele tendo estudo, ele vai ter qualidade de vida, ele tem um aumento salarial, isso aí reflete em toda a sociedade. Está de parabéns todos os nossos parceiros.
0: O senhor explanou durante seu pronunciamento, inclusive agora ao longo dessa entrevista, um japonês pode estar construindo um novo equipamento de modernização, a importância de a gente correr em frente, né?
5: Nós temos que estar, não digo na frente, mas junto de quem está correndo. Nós não podemos perder o pico, senão nós vamos ficar para trás, nós vamos ficar desindustrializados. A indústria do Brasil é muito forte, o que nós não podemos é trazer uma máquina com imposto e vender imposto. Nós temos que vender o produto com tecnologia e ser competitivo.
0: O senhor falou em aliança, a importância da presença Fiesc e outras mais.
5: Nós temos pessoas, que nós pensamos em pessoas, então esse curso é para pessoas. Aliança, nós temos a aliança que é a prefeitura, a iniciativa privada e a Fiesc, né? Isso aí tem um impacto, isso tem um resultado. O que é o resultado? É o ganho para a sociedade, é o ganho para a pessoa que vai ser qualificada, que vai entregar dentro da indústria, a indústria vai agregar um valor melhor e a roda gira, ela vai girando.
0: Nós tivemos a Fiesc fazer uma divisão aí de área dos empresários, os verdadeiros voluntários, o Valdemar Schmitz, que é de Pinhalzinho, o seu Astor Kiss, que é de São Miguel do Oeste. Sobre essa modificação, é para aprimorar?
5: Isso aí é para aprimorar, para o empresário, o vice-presidente ficar mais perto do empresário. O Valdemar tinha 57 municípios, ele diminuiu, e o Açor de 19 foi para 31, foi geograficamente, combinamos com ele, não muda nada. O Césio Senai é o mesmo time que vai tocar ali, mas institucionalmente ficou mais leve, eles equilibraram as forças, vamos dizer.
0: Muito obrigado, foi um prazer ouvi-lo, e sucesso aí nessa inovação aqui para a nossa região.
5: Eu que agradeço, e o sucesso, eu acho que pelo porte da obra aqui, a empolgação dos empresários, da população, já deu certo.
0: Já deu certo, mais de 3 milhões de investimento.
5: Só da parte do Senai, tem mais a parte da empresa e a parte da prefeitura. Mas mais de 3 milhões, mas se for preciso, se tiver mais demanda, nós investimos mais.
0: Só para fechar, o roteiro na região segue?
5: Segue. Nós vamos passar visitando algumas empresas daqui até Chapecó, e temos lançamento lá em Chapecó hoje à tarde, de uma escola SESI de referência, investimento mais de 80 milhões. Daí seria a SESI, nós vamos ver o instituto também do SENAI que estamos construindo.
6: Muito obrigado, bom retorno.
5: Obrigado e um abraço a todos.
6: Abraço a todos. Conversei com o presidente da Fiesc, Gilberto Selene, nesse ato inaugural do SENAI aqui na cidade de Mondaí, entre outras lideranças. Temos os prefeitos, né? Prefeito Exercício de Paranduense está presente, também o próprio prefeito anfitrião, também o Elisandro Mainardi. Deixa eu ouvir mais autoridades aqui, né? Que a gente possa ouvir uma palavrinha também dos demais presentes aqui, né? Enquanto há cumprimentos. Elisandro Mainardi, estamos ao vivo para a Rádio S. Cumprimentos aí do Valdemar Schmitz e também o prefeito de Mondaí. E essa boa conversa já é de tempo de amizade, prefeito? Bom dia.
7: Não, a conversa é de hoje, mas a amizade parece que é de anos já, né?
6: Grande Valdemar Schmitz, empreendedor de sucesso de Pinhãozinho, né?
7: Com certeza, um grande empreendedor, é uma figura, né? Como o seu Astor também, são figuras expressivas aqui e fazem com que a gente, né, nossa região seja valorizada e cresça cada vez mais.
6: A importância da chegada do SENAI, estamos ao lado do empresário Bruno Henn, que em seguida também participa aqui. A importância, prefeito?
7: Ah, isso é importantíssimo dentro do desenvolvimento e o que a gente projeta para o nosso município e para as nossas empresas. É uma ação que vem só para agregar e somar. E se não for assim uma ação em conjunto, com parceria com as indústrias, com o poder público e com a sociedade e com o segmento do Fiesc, tudo vai andar mais rápido e de uma maneira mais próspera. Então a gente sempre está tentando construir ações em conjunto e num contexto geral que some para todo mundo.
6: A importância do empresário Bruno Henn nesse laço que permitiu então esse aceno para a instalação SENAI.
7: Como foi falado, eu acho que o Bruno foi um dos mentores que trouxe isso, que começou essa ideia. Nós estamos aqui hoje para ajudar e com certeza ele sabe da importância que isso tem

0: Olá, bom dia, prazer imenso novamente estar aí participando e dizer assim, acho que é uma conquista da comunidade, dos mundaenses, de todas as pessoas que vêm ao encontro de mais uma etapa dessa conquista, para as pessoas poderem se profissionalizar, se qualificar, na busca da evolução da tecnologia, fazer os acompanhamentos e óbvio, sim, para as empresas ela vem ser extremamente fundamental, importante, mas aqui ninguém tem olhado e eu acho que nem em momento teve esse foco do individualismo, de um ganho individual, pessoal ou de uma empresa, e sim, olhar assim que isso aqui é um projeto que todas as pessoas, toda a comunidade mondaense vai usufruir, vai poder contribuir nessa busca da qualificação.
1: O presidente da Fiesc, o Gilberto Sirene, justamente falou sobre essa união, essa aliança, né?
0: É que eu acho que ninguém faz as coisas sozinho, ninguém ganha, ninguém, não existe aqui um dono com alguém que fez, e sim todas as partes se envolvendo, a parte privada, a parte pública, as entidades, o poder público de gestão. E eu acho que todos nós estamos aí sempre engajados, querendo fazer o melhor e contribuir cada vez mais. Isso aqui é mais um passo dentro dessa contribuição.
1: A falta, só para fechar, tem uma questão de mão de obra, escassez. Entra nisso tudo essa preocupação também?
0: Sim, isso é uma coisa que existe e é fato, e cada vez mais a gente tem essa situação, mas ao mesmo tempo a gente tem que saber conviver com ela. E aqui a gente vai oportunizar, não pela falta, e sim para dar um passo na busca da qualificação, das pessoas se qualificarem e poderem evoluir profissionalmente, inclusive no preparo, como também no lado financeiro, que cada pessoa preparada tende a conquistar espaços, né?
1: Muito bem, a empresa crescendo e abrindo portas para novos colaboradores sempre.
0: E que a gente continue assim, é uma oportunidade que a gente tem, está conquistando perante o mercado e tomara que a gente possa oportunizar cada vez mais para a sociedade mondaense.
1: Grande abraço e sucesso.
0: Para todos nós, né? Sucesso sempre.
1: Muito obrigado, conversei portanto com o Bruno Ren e também com o prefeito Elizandro Mainardi aqui direto do ato inaugural do Senai em Mondaí. Essa entrevista volta amanhã.
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1: Doze horas, IBGE aponta que desemprego cai para 5,4% no segundo trimestre desse ano. Santa Catarina é o quinto estado com mais acidentes de trabalho do país. Com investimento superior a 3 milhões de reais, Senai inaugura sede em Mondaí. Após levantamento apontar alerta, a Secretaria de São João do Oeste cria projeto voltado à saúde mental. Novo tomógrafo deve começar a funcionar em Iporã do Oeste em setembro. Descanso mantém inscrições abertas para o programa de castração e microchipagem de animais. Secretaria de Saúde antecipa o início da campanha de multivacinação para atualizar cadernetas de vacina. Cachorro é resgatado com vida após passar mais de 20 horas soterrado. Investigação revela feminicídio após falsa cena de acidente na 283. 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O tempo em Iporã do Oeste, no extremo oeste de Santa Catarina, é de sol. A previsão para as próximas horas é de sol com aumento de nuvens. A mínima nas últimas horas foi de 16 graus, a máxima pode chegar a 26. Agora na central de jornalismo da Rádio S, os termômetros registram 25 graus, umidade relativa do ar 82%. De acordo com o Banco Central, o dólar começou

0: dia cotado em R$6,06. O euro está valendo R$5,82. E o peso argentino cotado em 0,0034. O grupo terrorista Hamas afirmou nesta sexta-feira que só entregará sua arma ou suas armas a Israel se retirar totalmente da faixa de Gaza e parar com os bombardeios. Ou seja, o grupo Hamas afirmou que só entregará suas armas se Israel se retirar totalmente da faixa de Gaza. A entrega das armas faz parte do acordo para acabar com a guerra em Gaza. Mais cedo, Hamas confirmou que aceitava o trato anunciado pelo presidente dos Estados Unidos, Donald Trump. Grupo terrorista afirmou que o primeiro passo para a implementação do acordo de desarmamento gradual em Gaza anunciado por Trump é o compromisso de Israel de parar de matar palestinos e encerrar os ataques. Ainda segundo Hamas, a implementação do acordo dependerá de Israel cumprir primeiro os seus compromissos. Autoridades da Espanha afirmaram nesta sexta-feira que o número de corpos encontrados nas águas de Ceuta pelas forças de segurança espanholas subiu para 34 pessoas. Os corpos foram encontrados após milhares de pessoas atravessarem a fronteira entre Marrocos e Esclave Espanhol na quinta-feira, ontem, principalmente pelo mar, o que levou o governo da Espanha a enviar militares para reforçar a segurança. De acordo com o Ministério do Interior da Espanha, mais de 49 mil migrantes entraram em Ceuta nas últimas 24 horas. A maioria é formada por jovens marroquinos, mas também há famílias e crianças. A Arábia Saudita sediou nesta quinta-feira uma reunião com outros 43 países e a União Europeia para discutir a criação de uma coalizão de segurança marítima para proteger navegação comercial, informou o Ministério da Defesa Saudita. O encontro buscou discutir uma aliança multinacional de defesa marítima para reforçar a segurança marítima, proteger as rotas marítimas internacionais e enfrentar as ameaças que visam a navegação e o comércio global, segundo o governo saudita. Riad afirmou que 14 países, incluindo a Turquia, Paquistão, Egito, Sudão, declararam apoio público à proposta de criação da coalizão internacional. 12 horas 3 minutos a seguir, entre outros destaques do Globo em Foco da Rádio Oeste. IBGE aponta que desemprego caiu 5,4% no segundo semestre deste ano. 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
0: 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O resultado representa uma piora em relação ao mês do ano passado, quando o saldo negativo foi de 46 bilhões e 300 milhões de reais, já corrigido pela inflação, e é o pior desempenho para um mês de junho desde 2023. O déficit primário ocorre quando as despesas do governo superam as receitas com tributos e impostos, sem considerar os juros da dívida pública. Segundo o Tesouro Nacional, o resultado foi influenciado pelo aumento das despesas, que cresceram 9% acima da inflação em comparação com junho do ano passado, totalizando 243 bilhões. O governo admite o aumento da dívida, ou seja, do déficit. Entre os principais fatores estão o aumento das despesas do Poder Executivo, créditos extraordinários, benefícios previdenciários a plano salarial, seguro-desemprego e gastos com pessoal. A Receita Federal libera o pagamento do terceiro lote de restituição do Imposto de Renda 2026. Ainda hoje, o crédito bancário ou PIX será realizado ao longo do dia e conta indicada pelo contribuinte. Lote beneficia 2 milhões e 700 mil contribuintes, com valor total de 4 bilhões e 600 milhões de reais. Quem ainda não recebeu a restituição e não está nesse lote deverá consultar o site da Receita para chegar ou checar se há alguma pendência na declaração. O próximo dia será dia 31 de agosto. Segundo a Receita Federal, este lote é o último de restituições aptas ao pagamento relativas ao Imposto de Renda 2026. Para o próximo lote, dia 31 de agosto, que será pago, permanecerão pendentes apenas restituições que ficaram retidas em malha fiscal ou que apresentam inconsistências nos dados bancários informados para o recebimento. E os dados da Pesquisa Nacional por Amostra de Domicílios Contínua, apurada pelo IBGE, mostram a taxa de desocupação no Brasil ficou em 5,4% no segundo trimestre, o patamar mais baixo já registrado para os meses da série histórica. Em todo o território nacional, o total de pessoas trabalhando subiu para 103 milhões, impulsionado pela entrada de mais de 1 milhão de trabalhadores no mercado formal e informal em relação ao começo do ano, afirma o governo. Com isso, a fila por uma oportunidade de trabalho teria caído 5 milhões e 900 mil pessoas. A informalidade permanece, 37,4%, abrangendo 13 milhões e 600 mil brasileiros que atuam sem carteira assinada. No segmento formal, segundo o IBGE, o número de empregados com carteira no setor privado bateu recorde de 39 milhões e 400 mil pessoas. 12:09 a seguir, entre outros destaques do Globo em Foco da Rádio S, Santa Catarina é o quinto estado com mais acidentes de trabalho do país.
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0: 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Doze horas, 14 minutos, com o fim do recesso parlamentar, a Alesc, Assembleia Legislativa de Santa Catarina, retoma na próxima segunda-feira as atividades plenárias e análise de projetos nas comissões permanentes. A programação da semana começa na terça-feira com reuniões das comissões de Constituição e Justiça, às 10 da manhã, e de Esportes e Lazer, às 11:30. No mesmo dia, às 14h, será realizada a sessão plenária. Na quarta-feira estão previstas reuniões das comissões de saúde, de finanças e tributação pela manhã, além de sessão plenária às 14h. No período das 18h30 às 22h, uma audiência pública vai debater os impactos econômicos e sociais do fechamento de agências bancárias em Santa Catarina. Três cidades do estado decretaram situação de emergência depois do temporal que atingiu o estado na quarta-feira. Decreto foi oficializado pelos municípios de Guabiruba, Agronômica e Garuva. O município de Guabiruba solicitou assistência humanitária após registrar danos em cerca de 200 residências. Até o momento, há registro de 115 desalojados nesta região. Em Agronômica e Garuva, aproximadamente 100 casas sofreram destelhamentos em decorrência da chuva intensa associada aos ventos fortes, que também ocasionaram quedas de árvores e danos na rede elétrica. Em Agronômica e Garuva, aproximadamente 100 casas sofreram destelhamentos em decorrência da chuva intensa, associada aos ventos fortes, que também ocasionaram quedas de árvores e danos na rede elétrica. Santa Catarina é o quinto estado brasileiro com maior número de acidentes de trabalho entre janeiro de 2023 e maio de 2026. Foram registradas 107.725 ocorrências no estado no período, segundo dados da Associação Nacional de Medicina do Trabalho. A entidade avalia que esses resultados dão uma ideia do impacto que os acidentes têm sobre a saúde da população, sobre a previdência social e para as demandas por serviços assistenciais públicos e privados. No período, o país registrou 1.843.604 acidentes de trabalho. Além disso, Santa Catarina foi o que mais registrou afastamento de trabalho por transtornos mentais e comportamentais no ano passado. Além disso, só entre os anos de 2021 e 2025, foram concedidos 129.315 benefícios relacionados a transtornos mentais e comportamentais no estado de Santa Catarina. 12 horas 16 minutos a seguir, entre outros destaques do Globo em Foco da Rádio S. Com investimento superior a R$3 milhões, Senai inaugurou na manhã de hoje sua sede em Mondaí. Após levantamento apontar alerta, a Secretaria de Saúde de São João do S trabalha no projeto voltado à saúde mental. Novo tomógrafo deve iniciar a funcionar no Hospital de Iporadoense em setembro. Descanso mantém inscrições abertas para programas de castração de pequenos animais. Secretaria de Saúde antecipa o início da campanha de multivacinação para atualização de cadernetas e vacinas. Santa Helena intensifica ações para prevenir novos casos de dengue para o próximo verão. 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
0: Doze horas 18 minutos, com boa presença de empresários, lideranças a nível de região e estado, a Federação das Indústrias de Santa Catarina inaugurou na manhã de hoje sua nova unidade, o Senai Mondaí. Com investimento superior a R$3 milhões, o pacote integra 140 milhões de reais destinados à ampliação da infraestrutura de educação, saúde e tecnologia em todo o Oeste Catarinense. A Rádio S cobriu o evento. Em entrevista, o presidente da Fiesc, Gilberto Seleme, disse que o objetivo é ampliar as oportunidades de qualificação profissional, fortalecer a indústria e impulsionar o desenvolvimento econômico da região. Além do presidente da Fiesc, Gilberto Seleme, a solenidade contou com a presença do diretor regional do Senai, Fabrício de Oliveira, além de Astor Kiss, vice-presidente regional para o Extremo Oeste, prefeito Elisandro Mainardi, empresários e lideranças convidadas. Após rápidos pronunciamentos, autoridades participaram do tradicional corte de fita, marcando oficialmente a entrega da unidade. Segundo Fabrício de Oliveira, diretor regional do Senai, unidade recebeu estrutura modular com 320 metros quadrados de área construída. Espaço conta com laboratório multiuso, salas de aula, área administrativa, ambiente de atendimento aos estudantes. A implantação ocorreu em parceria com a Prefeitura de Mondaí e a empresa REN. Segundo Fabrício, a nova estrutura oferecerá cursos nas áreas de eletrônica, automação industrial, eletrônica, segurança do trabalho, desenvolvimento de sistemas, gestão e logística voltadas às demandas da indústria regional. O empresário Bruno Ren, que cedeu espaço do terreno para a instalação da unidade do Senai, disse que sempre se pensou no conjunto, em prol da união, do crescimento da indústria e, consequentemente, da comunidade de Mondaí e regional. Além da agenda em Mondaí, a Fiesc também anunciou novos investimentos em Chapecó. A programação inclui o lançamento da pedra fundamental da Escola SESI, referência à inauguração da ampliação do SESI e o acompanhamento das obras do Instituto Senai de Tecnologia, reforçando o plano de expansão da entidade no Oeste de Santa Catarina. Encerra hoje inscrições para o programa de castração e microchipagem de cães e gatos em descanso. Conforme a médica veterinária da Secretaria Municipal de Agricultura, Beatriz Holdefer, os procedimentos estão previstos para o mês de agosto que inicia e também no início de setembro, conforme um cronograma do castramóvel que estará no município. Segundo a médica veterinária, inscrições devem ser feitas diretamente na Secretaria da Agricultura e Meio Ambiente e a seleção vai seguir critérios definidos pelo programa estadual que financia a ação. Terão prioridade fêmeas, animais e famílias inscritas no CAD único, animais em situação de rua, resgatados por protetores e cães da raça Pitbull e seus cruzamentos. Animais com comportamento agressivo também poderão ser atendidos por meio da prefeitura. Caso sobre vagas, os demais inscritos serão chamados conforme ordem de inscrição. Segundo a médica veterinária da Secretaria Municipal de Agricultura de Descanso, Beatriz Holdefer, destaca que a castração contribui para o controle populacional, reduz riscos de doenças, evita crias indesejadas e diminui fugas e também acidentes. Já a microchipagem permite a identificação do animal e do autor. As informações ficam vinculadas ao sistema federal, facilitando a localização do proprietário em caso de perda ou roubo. Beatriz Holdefer explicou à reportagem da Rádio S que o município de Descanso vai disponibilizar 204 vagas gratuitas. Se elas não forem preenchidas por moradores do município, haverá possibilidade de atendimento para interessados de cidades vizinhas mediante pagamento. O valor da castração particular será de R$ 250 por animal, independentemente da espécie, tamanho, porte ou sexo. Tutores que já cadastraram seus animais também poderão colocar apenas um microchip no dia da ação, mediante o pagamento de R$ 50. A Secretaria Municipal de Saúde de Iporã do Oeste antecipou o início da mobilização da campanha de multivacinação, com o objetivo de incentivar a atualização da caderneta de vacinas de crianças e adolescentes com menos de 15 anos. A orientação é apresentada pela técnica de enfermagem responsável pela sala de vacinação, Karim Blatt. Segundo ela, o período de recesso escolar é uma oportunidade para as famílias procurarem a unidade de saúde e atualizarem a caderneta. Embora a campanha do Ministério da Saúde ocorra entre os dias 3 a 30 de agosto, o município de Iporã do Oeste decidiu iniciar o chamamento antes deste período oficial. A intenção, segundo Karim Blatt, é facilitar o acesso das famílias, já que muitas crianças estão em casa, período de férias, e parte dos pais aproveita esse período para acompanhar os filhos. O objetivo é justamente conferir a caderneta de vacinação e aplicar as doses que estiverem em atraso. Conforme Karim Blatt, a vacinação continua sendo a principal forma de prevenção contra doenças. Ela reforça que manter o calendário vacinal em dia evita o retorno de enfermidades já controladas. A orientação é que pais ou responsáveis levem as crianças e com a caderneta de vacinação até a unidade de saúde. Quem tiver dúvidas também pode entrar em contato com a sala de vacinas pelo WhatsApp. A técnica de enfermagem e responsável da sala de vacinas, Karim Blatt, chama atenção principalmente para crianças de 4 anos, de 9 a 12 anos e de 14 anos, e também para os bebês até 1 ano e 3 meses, que concentra o maior número de doses previstas no calendário. Então, recado para os pais ou responsáveis. A sala de vacinação, junto à Secretaria Municipal de Saúde de Iporã do Oeste, atende em horário normal de funcionamento da unidade de saúde, afirma a responsável. O município também já confirmou a realização do dia D de vacinação para 22 de agosto próximo, quando a unidade vai abrir em um sábado para ampliar o acesso da população à campanha. Em Santa Helena, a Secretaria Municipal de Saúde intensificou orientações para prevenir a dengue, com a mudança nas condições do tempo e um olhar já para o verão que logo se apresenta. A agente de endemias do município, Marlene Alzone, alerta que a combinação de chuva e elevação das temperaturas favorece a proliferação do mosquito Aedes aegypti e exige mais atenção da população para eliminar possíveis criadouros. Segundo ela, a principal recomendação é realizar vistorias frequentes nos imóveis e eliminar também qualquer ponto com água parada. Durante as visitas, as agentes relatam que ainda encontram piscinas sem tratamento, recipientes usados para armazenar água da chuva e lonas mal posicionadas, tudo que acumula água após as chuvas. A orientação é manter piscinas tratadas, recipientes fechados e terrenos limpos, com a vegetação controlada, reduzindo com isso as condições favoráveis para a reprodução do mosquito. A agente municipal de endemias de Santa Helena, Marlene Alzone, lembra que Santa Helena enfrentou um surto de dengue em 2024, com 97 casos confirmados e um óbito. Em 2025, o município registrou apenas 3 notificações, todas de casos importados. Nesse ano, foram notificadas uma ocorrência de dengue e uma de chikungunya, também classificadas como importadas. Para Marlene, a redução dos registros demonstra que a população passou a colaborar mais com as ações de prevenção. Ela é agente municipal de endemias de Santa Helena e orienta que qualquer suspeita de foco do mosquito seja comunicado ao setor de endemias. Após a denúncia, a equipe realiza a vistoria no local e notifica o proprietário para que as adequações necessárias, se caso existam, sejam feitas. A recomendação é que cada morador mantenha os cuidados de forma permanente, especialmente nesse período de aumento das temperaturas, para evitar novos casos da doença da dengue em Santa Helena. O município de Paraduense recebeu a confirmação oficial da entrega do tomógrafo que deverá ser instalado no Hospital Nossa Senhora das Mercês. A informação foi trazida em entrevista pelo prefeito em exercício, Aurí Matias, à reportagem da Rádio S. Após visita de um representante da empresa responsável pelo equipamento, a expectativa é que o aparelho entre em funcionamento na primeira quinzena de setembro. Matias disse à reportagem da Rádio S, após a instalação, o município poderá oferecer exames de tomografia sem a necessidade de encaminhar pacientes para Frederico Westphalen, por exemplo, como ocorre atualmente. Matias explica agora que o cronograma sofreu atraso da vinda do equipamento em virtude de dificuldades de transporte internacional.
2: Na terça-feira, então nós tivemos aí a visita do representante da empresa Imix, o Maurício Fernando Silva. Ele veio justificar e também trazer ofício, oficializando então a entrega do tomógrafo para o nosso hospital de Brando Oeste, o qual a gente conseguiu via convênio, né? A empresa nos alega que, em virtude da própria guerra lá na Europa, né, esses equipamentos estavam em navios, não estavam dando passada e acabou atrasando a entrega dos equipamentos. A empresa transportadora já tem a data de entrega no porto em dia 3/8, chegará em Navegantes e no máximo até o dia 31 de agosto eles vão trazer aí Porto Oeste e fazer a instalação no hospital. Então a gente fez então terça-feira uma visita ao hospital, vendo em loco como é que está a sala, onde é que vai operar esse equipamento. Então agora é só aguardar que a equipe virá, dentro de uma semana eles instalam o equipamento e depois também então eles vão também dar um curso, dar um aperfeiçoamento para a pessoa que vai operar. Então acreditamos que na primeira quinzena de setembro ele entrará em operação.
0: O prefeito de exercício de Paraduense, Aurí Matias, afirmou ainda que a chegada do tomógrafo também deve fortalecer o hospital de Paraduense como referência regional. A expectativa é atender moradores da cidade e abrir a possibilidade de convênios com municípios vizinhos para a realização de exames. Matias destaca que o investimento integra a estratégia de ampliar os serviços de saúde e reforçar a parceria entre a administração municipal e o hospital para qualificar o atendimento à população. A Secretaria de Saúde de São João do Oeste está implantando uma plataforma municipal de saúde mental. O objetivo, ampliar o atendimento à população. A iniciativa foi anunciada em entrevista à Rádio S pela Secretária Municipal de Saúde de São João do Oeste, Cleide Wirth Rempel. Segundo ela, após um levantamento recente da MIOSC, que apontou que o município de São João do Oeste está entre os que registra maior demanda por atendimentos na área da saúde mental. Segundo a secretária Cleide, o aumento dos casos relacionados à ansiedade, depressão, crises emocionais e outros transtornos motivou a ideia à criação do projeto. A secretária municipal de saúde de São João do Oeste, Cleide Wirth Rempel, explica agora sobre o novo serviço que contará com espaço exclusivo voltado a atender a necessidade destes pacientes com problemas de saúde mental.
3: Então, trata-se de um investimento importante para todo o município, pensado para oferecer um atendimento diferenciado, um atendimento acolhedor e também organizado para uma das áreas que mais necessita atenção atualmente. Nesse caso, nós já estamos com um espaço exclusivo que está sendo cuidadosamente adaptado para receber esse serviço. Contaremos com profissionais qualificados, comprometidos e preparados para oferecer muito mais do que o atendimento técnico. Serão profissionais capacitados para ouvir, para acolher, para orientar, compreender e acompanhar cada paciente de forma individualizada, respeitando sempre a sua história, o seu tempo e também as suas necessidades, criando de fato vínculos de confiança para que cada pessoa possa ser ajudada e reconstruir a sua caminhada.
0: Cleide Wirth Rempel, secretário municipal de saúde de São João do Oeste, também disse que o projeto está sendo definido com sua identidade visual, nome oficial, protocolos de atendimento e fluxos de funcionamento e que a inauguração será anunciada após a conclusão de todo esse trâmite burocrático, estrutura física e organização dos serviços. Secretário municipal de saúde explicou que há pacientes aguardando atendimento desde 2024, o que reforçou a necessidade da criação de estrutura específica para a saúde mental em São João do Oeste. Conforme a secretária, muitos casos eletivos permanecem na fila porque as situações de urgência são as que recebem prioridade. Conforme Cleide, a expectativa é de que a Plataforma Municipal da Saúde Mental reduza essa demanda reprimida e amplie o acesso ao atendimento especializado para mais pessoas em São João do Oeste. A data da inauguração será divulgada assim que o espaço, equipe e protocolos, portanto, estiverem concluídos. 12 horas 32 minutos. A seguir, no bloco final do Globo em Foco da Rádio S, cachorro é resgatado com vida após passar mais de 20 horas soterrado. Investigação revela feminicídio após falsa cena de acidente na 283. 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Doze horas e 34 minutos, chamou atenção o resgate de um cão com vida na tarde de ontem em Concórdia, após permanecer por mais de 20 horas sob os escombros de um muro que desabou durante temporal. O desabamento ocorreu durante as fortes chuvas que atingiram a região na noite da quarta. O Corpo de Bombeiros de Concórdia foi acionado e retirou a família da residência por segurança. Na ocasião, o animal, o cão, o cachorro, que atende pelo nome de Duque, não foi localizado. Moradores chegaram a pensar que ele pudesse não ter sobrevivido. Na tarde de ontem, as equipes foram novamente ao local, após moradores ouvirem latidos vindos dos escombros. Diante da suspeita de que o cachorro da família estivesse soterrado, bombeiros iniciaram uma operação de buscas. Durante o trabalho cuidadoso, foi necessária a remoção de parte do muro e da terra acumulada até que o animal fosse encontrado. Apesar de ter permanecido preso por mais de 20 horas, o cachorro de nome Duque foi resgatado com vida e sem nenhum ferimento. Após o resgate, Duque foi entregue à tutora, levado ao veterinário para avaliação, onde ficou um pouco em observação e depois a tutora o recolheu com vida e saudável. Um acidente de trânsito no final da tarde de ontem deixou uma pessoa ferida na 163 em São José do Cedro. Foi uma colisão entre uma motocicleta e uma máquina agrícola. Foi no trevo de acesso à cidade. De acordo com o Corpo de Bombeiros, o condutor da motocicleta apresentava sinais de traumatismo crânio-encefálico. O homem também relatou aos socorristas que sentia dor no pescoço, afetando a região da nuca e vértebras cervicais. Motociclista também sofreu ferimentos nas pernas, braços e escoriações na face suspeita de fratura na clavícula. Após primeiros atendimentos, foi conduzido ao Hospital de São José do Cedro. Já o condutor da máquina agrícola não teve ferimentos. Um homem de 70 anos foi preso pela Polícia Militar na tarde de ontem no interior de Riqueza, após uma ocorrência de violência psicológica contra a companheira. Segundo a Polícia Militar, a vítima, de 68 anos, relatou que havia sido agredida fisicamente pelo companheiro no interior. Ela deixou a residência procurando abrigo com familiares. Mesmo assim, conforme relato, o homem continuou a persegui-la e fazendo ameaças. Após ouvir as vítimas e testemunhas, ou a vítima e as testemunhas, policiais seguiram até a residência do suspeito. Ele recebeu voz de prisão, encaminhado à Delegacia de Polícia Civil para encaminhamentos legais. E a Polícia Civil de Cunhaporã prendeu ontem um homem de 48 anos investigado por tentar matar o próprio irmão. Segundo a Polícia Civil de Cunhaporã, tentativa de homicídio contra o próprio irmão ocorreu em 25 de julho, na linha Sabiazinho, interior do município de Cunhaporã. As informações dão conta de que o suspeito teria agredido o irmão de 56 anos com socos e golpes de faca. Conforme a investigação, ele também teria feito ameaças de morte contra a vítima e outras pessoas. Uma irmã dos envolvidos, uma mulher de 64 anos, presenciou a briga e tentou impedir as agressões. A vítima sofreu ferimentos graves, recebeu atendimento inicial e foi encaminhada ao hospital do município. Após o ataque, o investigado deixou o local em um Gol Volkswagen Golf, antes da chegada da polícia. Durante a operação realizada nesta quinta-feira, ontem também foi cumprido o mandado de busca e apreensão. Depois da prisão, o homem foi levado à Delegacia de Polícia de Cunhaporã para procedimentos legais e permanece à disposição da Justiça. Ocorreu ontem no centro de Iporã do Oeste a apreensão de um adolescente de 16 anos, flagrado pela Polícia Militar na condução de um ciclomotor irregular. A ocorrência foi no final da tarde. Após verificação técnica, foi constatado que ele ultrapassava o limite de velocidade permitido para o equipamento autopropelido. Os policiais verificaram ainda que o veículo não possuía registro nem licenciamento e que o adolescente também não tinha habilitação para conduzi-lo. Diante das irregularidades, o ciclomotor foi apreendido e removido para um pátio conveniado. A ocorrência resultou no registro de um boletim de crime de entregar a direção de veículo à pessoa não habilitada, direcionado ao responsável legal pelo veículo. Também foi registrado o ato infracional atribuído ao adolescente. A Polícia Militar atendeu também uma segunda ocorrência de trânsito na tarde de ontem, agora na rua da Camões, esquina com a São José, entre um Fiat Palio, Weekend e uma Estrada. Houve o choque, mas que resultou apenas em danos materiais. Uma última informação. A Polícia Civil confirmou nesta sexta-feira que a morte de Débora Esther de Biasi D'Ambros, 24 anos, inicialmente tratada como um acidente de trânsito na SC-283, no trecho entre São Carlos e Palmitos, aqui na região, na verdade, tratava-se de um caso de feminicídio. Após investigação, chegou-se à conclusão. O marido da vítima, de 30 anos, confessou o crime e foi preso. O pai dele, homem de 53 anos, também foi detido por participação na ocultação do corpo da mulher. Segundo a investigação, Débora Esther de Biasi D'Ambros, 24 anos, foi morta por asfixia dentro da residência onde morava com a família. No momento do crime, os dois filhos do casal, de 8 e 2 anos, estavam em casa. Após o homicídio, o investigado contou com a ajuda do pai dele para colocar o corpo da vítima em um Fiat Doblô. Em seguida, os dois levaram o veículo até a ponte sobre o rio Barra Grande, entre São Carlos e Palmitos, na SC-283, onde empurraram o veículo para dentro da água com o objetivo de simular um acidente. A investigação, no entanto, apontou que o laudo cadavérico apontou sinais compatíveis com asfixia, reforçou a versão apresentada pelo investigado. Durante a apuração, a Polícia Civil também localizou uma carta que fazia referência a um suposto pacto envolvendo a morte do casal, dos filhos e posterior suicídio. Em depoimento, o suspeito afirmou que chegou a cogitar matar as crianças, tirar a própria vida, mas teria desistido. Este caso terrível teve início no dia 21 de julho, quando o veículo foi encontrado parcialmente submerso nas águas do rio Barra Grande, entre São Carlos e Palmitos. A investigação revelou ainda que o casal estava em processo de separação. Os dois investigados presos permanecem à disposição da justiça. Débora morava em Xaxim, à época trabalhava como entregadora de produtos e deixou dois filhos, um de 8 e outro de 2 anos. O Globo em Foco volta amanhã às 12 horas aqui na Rádio Oeste FM de Ipora do Oeste, emissora da rede Peperi de comunicação feita para você. Uma boa tarde para você.

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1: 12:49.
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1: Notas de falecimento. A família Ruppel comunica com profundo pesar o falecimento da senhora Nelce Ruppel, aos 81 anos de idade, ocorrido hoje no Hospital Regional de São Miguel do Oeste. O corpo está sendo velado na capela mortuária, em anexo à funerária Iporã. Os atos de encomendação e sepultamento dar-se-ão hoje às 16h30, com celebração de corpo presente, rumando logo após para o cemitério evangélico de linha cabeceira do Taquarussu. Serviços fúnebres a cargo da funerária Iporã. A família Ruppel noticiou com profundo pesar o falecimento da senhora Nelce Ruppel, aos 81 anos de idade, ocorrido hoje. A família enlutada, as nossas condolências. Falecimento. A família de Valdino Nilão, carinhosamente conhecido como Tino, vem por meio desse espaço agradecer a todos, ou seja, é a nota de agradecimento. A família de Valdino Nilão, carinhosamente conhecido como Tino, vem por meio desta agradecer a todos que estiveram ao seu lado nesse momento de despedida. Agradecer a cada familiar, amigo, vizinho, membro da comunidade que confortou-nos com sua presença orações, mensagens de apoio, gestos de solidariedade. Nosso reconhecimento também se estende a todos que colaboraram na organização do velório, do culto de despedida e do sepultamento. Cada demonstração de carinho e cada palavra de conforto foram alento para nossa família nesse momento de tanta dor. Que Deus abençoe e recompense generosamente a cada um, a todos, pela bondade, pelo apoio e pelas orações. Nossa eterna gratidão. Família Nilão. 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Vem aí o Show de Bola, o programa esportivo da Rádio Oeste. 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
0: Vamos lá, faltando 4 minutos para 1 da tarde. Boa tarde, está no ar o Show de Bola. São 3 minutinhos que eu separo da 1 da tarde. 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O S transmitiu ontem 2-0 Aliança para cima do Guarani no Veterano Regional de Futsal. Futebol, né, Cristian? Boa tarde.
2: Exatamente, boa tarde. Hoje tem mais jogo lá por Tunápolis. Domingo tem em Iporã do Oeste. Assim vai sendo realizada a 5ª rodada.
0: 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Vamos lá então, diz aí, Cristian.
2: Bom, estivemos então ontem transmitindo o jogo que foi lá em São João do Oeste. Resultado positivo então pro Aliança, venceu por 2-0 o Guarani. Jogo que foi pela 5ª rodada, abrindo essa rodada 5 do campeonato.
0: Lembrando que aos 38 do primeiro tempo, Márcio Rambo, né, fez o gol de abertura do marcador e ampliou aos 12 do segundo, Lírio, que é cada vez mais artilheiro da competição.
2: Exatamente, e cada vez mais líder também da competição Aliança, né? Então foi aí a 12 pontos com a vitória de ontem. O Harmonia, que tá em segundo colocado, tem 8, né? O Harmonia que hoje vem a Tunápolis 20 horas.
0: É legal, é só pro jogo, um jogo bonito, né? De alguma falta mais ríspida, mas jogo jogado. E o Aliança mereceu a vitória. Para quem assistiu em casa, quero agradecer também a grande audiência do pessoal todo que estava sintonizado ou no rádio ou nas plataformas, no caso do YouTube. Lá o pessoal pode se inscrever, né?
2: Exatamente, pode se inscrever lá no YouTube. Cada vez mais o nosso canal oficial vai ser lá no YouTube, né? Uhum. Facebook ontem achou que era Globo e derrubou a gente lá mesmo? No meio, né?
0: Boa, Cristian.
2: Não é culpa nossa nem da conexão, né?
0: É verdade.
2: É o Facebook que achou que, é a Globo, vamos cortar.
0: É. Tá bom. Vamos seguidamente reforçando essa informação para as pessoas.
2: Cada vez mais, quem puder assistir no YouTube, melhor, né? Porque exato. O Facebook está cada vez mais instável para esse tipo de questão, né?
0: O Cristian vai informar em seguidinha como você pode fazer. 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É fácil para o pessoal vacinar, né?
2: É fácil.
0: Só se inscrever.
2: Vai no YouTube, né? E procura lá o Oeste FM, né? Vai no nosso canal, Oeste FM 94.5. Tem uma Oeste FM lá em Barreiras, Bahia, que é 98.5. O pessoal tem que cuidar para não se enganar, né?
0: Não se enganar, mas
2: vai perceber logo, né?
0: Aqui no Extremo Oeste. Aliás, eu quero te dizer uma coisa ao vivo aqui. Eu normalmente pegava no celular, vinha para casa ou tarde, vou dar uma olhadinha como é que foi a transmissão ontem.
2: Sim.
0: Eu fui na TV, no YouTube, é fantástico, né, cara?
2: Sim.
0: Parece realmente uma transmissão.
2: Acho que é por isso que o Facebook tá cortando a gente, né?
0: Você senta na sala e assiste, é espetacular, cara.
2: Sim. E aí, se inscrevendo no YouTube, daí toda vez que a gente tiver transmissão, postar vídeos, né, vai receber aí em prioridade.
0: Claro que sim. Vamos lá. 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
2: Vamos ouvir vozes de ontem? Pelo lado da Aliança, temos o Márcio e também o Fábio para ouvir.
0: O Márcio, autor do gol que abriu o score de 1-0. Vamos lá, Márcio.
3: Resultado importante, o Aliança continua aí 100%. O gol, o que dá para dizer desse jogo aí, Márcio?
4: Então, jogo muito difícil, muito pegado. Foi na garra, na vontade, né? Conseguimos o golzinho ali. Acho que até o goleiro deu uma mãozinha aí. Mas, enfim, que vale a vitória, que vale são os 3 pontos e bola para frente. Nosso time está focado, queremos chegar na final. Se vamos ganhar é uma questão que a gente não sabe, mas que a gente vai lutar todo jogo até os últimos minutos.

0: Tá aí, grande Marcelo, o Fábio, experiência do Fábio também tá aí. Uma e dois, vamos ouvir o goleirão Fábio, que assim falou sobre o jogo ontem.
1: Viu, Fábio, alguma vez embaixo dessas traves aí no Allianz. Hoje é um prazer revê-lo, Fábio, dentro de campo. O que dá pra dizer dessa vitória, importância dela? O Allianz segue líder e 100% de aproveitamento, hein, Fábio?
2: É, foram 26 anos de Allianz, 26 anos é bastante tempo. As pernas já não obedecem mais como a gente quer, a gente tem certo. Experiência e tudo mais, mas o time hoje foi muito aguerrido.
0: Ângulo da
2: imagem
0: para cá.
2: Um time que se doou, é um time que soube jogar e nos momentos difíceis, nos momentos de pressão, soube se comportar bem. Portanto, não ter tomado gol, bola lisa, campo molhado, time deles muito bom, trabalha muito bem a bola. Eu acho que na superação o time da Allianz, como vinha sendo todos os anos, se não dá na técnica, vai na raça. Nós conseguimos mais uma vez hoje à noite. Claro, é só uma vitória. O campeonato ainda é longo, mas é importante essa vitória aí.
0: Legal. Grande Fábio, olha só. E o Allianz, é bom colocar os nomes, né, Cristiano? O Allianz são aqueles que já passaram, já rodaram muitos campeonatos, já muitos títulos conquistaram. Tanto o Allianz quanto o Guarani. O 2-0 foi construído pelo Allianz, formando com o Fábio, esse que falou, o Ipa, João Kunzler. Eita, nós, né? O João Kunzler, que são 6 irmãos que jogavam bola. Ontem o Laerte lembrou disso.
3: É um,
0: né,
3: time de futsal, né?
0: É verdade. Então, o Ipa, João Kunzler, Nando Grazel, o Xande, o Ivan Lima, Jair Miller, Pitti, Jaime, Márcio Colombo, não, Rambo, né? Daí o Edson Bigger, o treinador, o PIB, Maurício, Éder, o Franklin, o Nestor, o Neco, ainda Clayton, o Chega, o Gima e Vanderlei, jogadores, portanto, e o Éder, né, jogadores do Allianz. O Guarani de São Miguel, do Jonathan Teixeira, né, do técnico Chocolate, muito conhecido no gol, pequeno, cabelo, eita, cabelo conhecidíssimo, Nenê, Beló, o Índio, Alemão, Djavan, Basotinho, Luizinho, Andrigo, também o Alex, Leandro, Alexandre, Pim, Valdenor, teve ainda Juliano, Gildo, Daniel, Bedim, né, o Sandro e o Márcio. Tá aí, então, com relação à arbitragem, não influenciou, foi tranquila, do Giovan Vivian, que apitou, com assistente número 1, Sandy Beatriz Conrad, assistente 2, William Marques Pelissário, quarto árbitro, Eduardo Rosanelli. O time do Canarinho joga quando, Cristiano?
3: O time do Canarinho joga domingo, recebe o Ouro Verde. Esse jogo será então aqui em linha Macucuzinho. Johnny Gley da Silva Viana no apito, assistentes Laércio Garbim e Daniel Schwember. Quarto árbitro será o William Pelissari. Um detalhe, Laércio, diga. Ontem, antes do jogo, teve treino, né, do time feminino do Allianz, né? Uh-huh. Ontem começaram os trabalhos, opa, em breve vem o regional feminino e também o masculino sub-20, o Allianz ontem começando também já os trabalhos.
0: Será que o Grêmio União e as meninas participam?
3: Não, não.
0: Não?
3: Não.
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3: Hoje, em Tunápolis, Grêmio Tunense e Harmonia, Josemar Klein no apito, assistentes Diego Alves Rey, Marcelo Stirmer e também Wellington Tonzini vai ser o quarto árbitro. Essa partida, então, também pelo regional de veterano. Allianz líder 12, segundo Harmonia 8, em terceiro Guarani tem 7 pontos. E aí a gente tem também o Municipal de Veterano aqui em Iporã do Oeste amanhã, em Macucuzinho, 13h30, Pinhal contra Cruzeiro, às 15h30, Canarinho contra União da Serra.
0: Para fechar a dupla Grenal, o Grêmio perdeu ontem e está fora da Sul-Americana.
3: Exatamente, né? O Grêmio ontem foi com um time mais reserva, né?
0: Foi deu polêmica estranho, aí, né?
3: Eu achei estranho, né? Mas enfim, o Bolívar, então, passou de fase, né? Agora está nas oitavas de final oficialmente da Sul-Americana, vai pegar o São Paulo. O Grêmio, que essa semana no Brasileirão, né, com a vitória do Mirassol, acabou indo pro Z4, e daí ontem com essa queda precoce na Sul-Americana, né? Fica agora a Copa do Brasil e também Brasileirão. Tá. Inclusive vai ter Copa do Brasil esse final de semana, eu trago os jogos.
0: Então vamos lá.
3: Vamos lá, então. Amanhã nós teremos o Vasco contra Fluminense. São jogos de ida agora pelas oitavas. Jogo às 17h30. 19h30, Atlético Mineiro e Juventude. Jogo exclusivo na Amazon. Santos e Remo, 21 horas, sábado à noite. E aí, domingo, nós teremos Palmeiras contra Fortaleza, 16 horas. Mirassol recebe o Grêmio, 18 horas, jogo exclusivo na Amazon. O Grêmio que ultimamente, né, o Mirassol tá deitando e rolando, né? Ultimamente o Grêmio não vem bem contra o Mirassol. Chapecoense em casa, domingo 18h30, recebe Cruzeiro, o maior campeão de toda a Copa do Brasil, né? Chapecoense Cruzeiro, esse jogo passa no Sport TV. Inter e Corinthians, no Beira-Rio, 19h30, jogo exclusivo na Amazon. Ou seja, domingo e sábado cheio de jogos. Não tem Brasileirão, nem Série A e nem Série B. E os jogos da volta da Copa do Brasil já ficam pro meio da próxima semana.
0: Até amanhã você traz um resumão, né, Cristiano?
3: Isso aí.
0: Valeu, gente. Esse foi nosso show de bola da sexta-feira para cima. 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Vem aí o professor Douglas. Depois tem Jacotraia até às 16h30 com música e informação. E na sequência, às 19h, o Mar de Souza, à noite, ao vivaço, tem o Fernando Kaiser. Um bom fim de semana pra você.
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6: Olá, amigos ouvintes do programa Caminhos, sejam todos muito bem-vindos a mais um encontro de alma e consciência. Eu sou Vanessa, psicoterapeuta e astróloga aqui, integrante do Grupo Caminhos. Como vocês estão? Eu espero que estejam todos bem, sempre na medida do possível. Eu quero chamar a atenção aqui, tocar o coração de cada ouvinte, sempre com especial agradecimento às pessoas que enviam mensagens para o Grupo Caminhos, marcando o seu horário pelo nosso contato de WhatsApp, com a participação então de você, ouvinte, pelo número 49991807979. 49991807979. O mesmo contato, então, é utilizado para atendimentos online pelo WhatsApp e agendamento de consultas presenciais. Então, mandem as mensagens, tenham paciência, aguardem pela resposta, que será enviada assim que chegar a sua vez. O atendimento é individual, é sigiloso e direcionado à sua necessidade. Durante a vida, nós aprendemos a cuidar de pessoas. E muitas vezes, cuidamos tanto dos outros que deixamos de nos cuidar, né? Quem está cuidando de nós? Quem está cuidando de mim? Né? Uma pergunta muito, muito íntima. Muitas pessoas também esperando que o outro mude, né? Esperam que o outro reconheça, que o outro peça desculpas ou demonstre algum amor, ou algum reconhecimento, né? Enquanto você fica esperando, né? A vida vai acontecendo. O tempo não para. A verdade é que não podemos obrigar ninguém a ser diferente do que a pessoa escolhe ser. Mas podemos escolher não deixar as atitudes do outro definir o nosso valor, né? Quando colocamos a felicidade, a nossa felicidade, na mão de alguém, nós entregamos a chave da nossa paz. E é isso, é um peso muito grande, demais para qualquer relacionamento, ok? Tem gente que passa a vida inteira servindo, cuidando dos pais, dos sogros, dos filhos, do marido, dos animais, da casa, da propriedade, né? Leva no médico, faz comida, resolve problemas e organiza a vida de todos, não é? E faz isso por amor. Mas aos poucos, acontece uma coisa muito silenciosa. A pessoa deixa de existir como indivíduo e passa a existir apenas como a utilidade de quem tem para os outros. É esse olhar que as outras pessoas ficam sobre a gente, né? Quem faz nesse caso, né? Então, muitas vezes, quando a pessoa faz demais pelo outro, ela acaba sendo menos valorizada, não é? E existe uma diferença muito grande entre servir por amor e viver, né? Esquecendo de si e vivendo pelo outro ou pelos outros, né? Amar o próximo como a nós mesmos. Que frase interessante, né? Jesus nos ensinou isso. Ou seja, o amor ao outro nunca deveria significar o abandono da nossa própria dignidade. Hoje eu quero conversar com você, minha amiga do interior. Aquela mulher que acorda cedo, trata dos animais, ajuda na lavoura, lado a lado com o filho, cuida da casa e mesmo fazendo tanto pelos outros, sente que ninguém cuida dela. E isso é fato. Talvez você esteja vivendo um casamento de muitos anos, 20, 25 anos. E de repente percebe que já não lembra a última vez que foi olhada pelo seu marido com carinho. O marido viaja, chega cansado e fala pouco, fica um mês fora. E com o tempo, né, quando ele volta, vem as grosserias, o silêncio, a decepção. Você descobriu, você pegou mensagens, mentiras, né, de traições. Ele até esqueceu do seu aniversário, agora, mês passado. Mas ele lembra de ajudar as outras pessoas, de dar dinheiro para as outras pessoas. E para você, tem que economizar. Quando volta de viagem, né, do trabalho, que fica um mês praticamente fora, é um silêncio, ele não te procura, não te dá uma atenção, né? E sabe qual é o maior perigo? Não é a traição, não é a grosseria. É quando você começa a acreditar que merece viver assim. E é isso que está acontecendo com você, né? Eu vejo isso em aspectos bem pontuais no teu mapa, né? Quando existem pessoas que vão mudando aos poucos. Existem pessoas que passam a vida inteira esperando que o outro mude, né? O seu marido, ele é uma pessoa que não acredita, né, em energias, mas ele é negativo, né? Mas ele tem ciúmes, ele tem ansiedades, ele tem um costume muito feio de traição, porque ele te trai. Isso é fato, não é? Agora eu quero fazer uma pergunta pra você. Se esse homem nunca mudar, quem você será daqui a 10 anos? Essa pergunta não é pra você separar de ninguém, bem pelo contrário, né? Ou também não é para manter ninguém casado. É para lembrar que você não pode entregar a tua vida tão sagrada nas mãos e na decisão de outras pessoas. Ou deixar de separar por bens materiais, porque tem que separar, vai deixar o carro para ele, ou a casa vai ficar com quem? Com quem que vai ficar com a propriedade? Mas e você, que vive chorando pelos cantos, que está com um sintoma de ansiedade, está com depressão, tristeza, porque a depressão tem vários fatores que podem causar a depressão, mas você vive angustiada, você vive com medo, vive pensando que ele está te traindo, né? Muitas mulheres, né, do interior, elas foram ensinadas que casamento é para suportar tudo, não é? Mas o casamento também precisa ser de respeito. Respeito não é luxo, não. Respeito é o mínimo. Talvez ele nunca mude, porque ele não acredita. Não acredita em Deus. Quem precisa, na verdade, de ajuda aqui não é nem ele. É você, né? Ele não vai numa igreja, né? Não acredita em terapia, mas acredita energias negativas, e ele é que é o problema, ele que é o foco ali, ele que é o problema. Mas não vamos pensar nele, porque se ele não acredita em Deus, se não acredita em fé, se ele não acredita em trabalho, se ele não acredita em mudança, não é você que vai fazer isso por ele. Mas a gente pode trabalhar você, reforçar você, fortalecer você. Você pode voltar a sorrir, visitar uma amiga, cuidar da tua autoestima, lembrar da mulher que existia antes, né, disso tudo. Porque existe uma verdade que a vida nos ensina: quando uma mulher se fortalece de dentro, ela deixa de viver com medo. E quando o medo deixa de comandar, você consegue enxergar caminhos. E é isso que eu vejo. Caminhos que para você é impossível, mas é possível sim, é possível mudar, é possível, né, uma transformação. E não é a decisão do seu marido. Bem pelo contrário, eu tô falando de você, eu tô falando com você. E essa decisão você tem que tomar por ti. Você, não é? Hoje eu quero deixar essa reflexão. Você não controla o coração do outro, você não controla a atitude do outro. Mas quando ele começa a afetar a tua integridade, te deixa de baixa autoestima, traição, ele te trai contra as mulheres, sim. Isso é fato, isso eu vejo aqui. E você sabe disso. Você já pegou mensagens né? Claro, ele vai mentir, ele vai distorcer, mas é fato, você não quer ver, né? O pior cego é aquele que não quer enxergar. Então, vamos refletir sobre isso. Então, quando queremos, pensamos em mudar o outro, vamos mirar o nosso olhar a nós mesmos, né? Lembrando que cada caso é um caso. Tá ok, pessoal? Então, comece por você. Comece por um amor saudável, fortalece, te acolhe, faça por você, tá? O medo nos faz acreditar que não somos capazes de viver de outra forma. O medo nos faz pensar que não merecemos mais. Acabamos nos acomodando na dor, nos acostumando com isso. Então, quero convidar você a refletir, você a pensar sobre isso e trabalhar melhor isso em você, ok? E é sobre isso que vamos tratar nesta mulher. A história de recomeço, de voltar a viver, de voltar a ser feliz de verdade, ok? Quem fortalece a própria alma, volta a encontrar a sua própria dignidade. E é isso que nós fizemos aqui. Trabalhos de mentalizações, trabalhos de acompanhamento de cada pessoa. Ok, amigos ouvintes? Me despeço então de vocês, desejando um excelente final de semana. Um abraço apertado a todos. Se cuidem, fiquem com Deus e tchau, tchau.
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Então tá, né? 1h20, 1h20. Boa tarde, gente. É, o guri tá faceiro aí, né? Hoje é sexta-feira, sextou, 31 de julho, de tempo bom, né? Tarde tá bonita, sol brilhando lá fora, 24 graus a temperatura, até parece uma tarde de verão, né? Estamos iniciando aqui o nosso S Show da Tarde, que chega nesse espaço até as 16h30, tendo a parceria da Ror Máquinas, da Carrocerias Aparecida, Erva Mate Jacutinga, Belas Artes Confecções Bordados e Enxovais, Casa da Cuca Série Alimentos e Hoffmann Instalações Elétricas. A partir de agora, né? Um espaço aberto para o ouvinte interagir com a gente, ajudando a fazer a programação ficar bonita, alegre, com o melhor das músicas no sertanejo, na música gaúcha, nas nossas bandas, né? As bandinhas, enfim, né? Música alemã e italiana também fazem parte da nossa programação. Então é só você mandar o recado no nosso WhatsApp, que é o 991881715, ou ainda deixa também a tua participação através do 3634-1440, falando direto comigo aqui, né? Tá a fim de conversar um pouquinho, bater um papo? É só ligar. 3634-1440, o nosso telefone fixo. E sem mais delongas, né? Vamos lá, para não perder tempo, já com participação aqui, eu tenho um recadinho da Ângela de Pantano Grande, Rio Grande do Sul. Ela pediu para recordar uma do milionário José Rico, mas é mais lá, mais recente, né? Já dos anos 90 aí, né? Ela diz aqui, ó, roda Vontade Dividida. E quem tá ouvindo lá em Pantano Grande, Rio Grande do Sul hoje é a Ângela, a Lúcia, a Bel, a Neca e a Maria Eduarda. Mas que bacana, quinteto hoje aí, né? Turminha grande, abração pra vocês, tudo de bom aí, tá, Ângela? Obrigado. O Ambrósio Webers pediu aí pra recordar o JM Laboreguita. Vamos tocar em seguida também pra ti, Ambrósio. Um abraço. A Lisa Brutti também já mandou um boa tarde aqui, né? Obrigado pela companhia, Lisa. Começamos assim, 1h22. Pra matar a saudade, milionário José Rico, uma boa tarde pra você.

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1: Olá, amigos. Então, ó, hoje, sexta-feira, quero terminar a semana com o assunto tosse canina. Muitos tutores, eles confundem a tosse com o engasgo. A tosse canina é uma tosse seca e é normal o cãozinho tossir até vomitar pela hiperestimulação. A origem da tosse, elas são as mais diversas. Problemas de coração, problemas de deglutição, problemas pulmonares e o mais comum, a gripe canina. A tosse em si, ela não é preocupante, mas a evolução da doença sim. Então, por isso, sempre que o cão apresentar tosse frequente, o ideal é marcar uma consulta com o seu médico veterinário. O tratamento precoce é a melhor e a forma mais barata que esperar que a tosse piore. Finalizamos então mais uma semana, espero ter esclarecido algumas dúvidas e quero desejar a todos um ótimo, excelente final de semana e nos vemos semana que vem. Um forte abraço a todos, fiquem com Deus.
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5: 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O meu amigo Arnildo lá de Beato Roque tá pedindo a bonita valsa que vai rodar agora aqui do São Francisco, né? Como é que é? O Alemão Farekt? A valsa do Alemão Louco, diz ele aí, né? Vamos tocar, né? Vamos tocar essa aí, bonita. Aproveitar e mandar um abraço pro Egon Meinhardt da linha Sertão, Cunha Porã, que gosta de uma boa bandinha, né, Egon? Vamos aproveitar a valsa aí, vai pra ti também. E um alô, um abraço aí pro Reinildo Rover, né? Pô, Isteman, né? Faz espaço aí, Reinildo, né? Tá sumido? Diz o Egon que a mulher não deixa ele mais pedir música, né? Brincadeira, né? Abração pro Reinildo, pessoal todo aí de Cunha Porã, obrigado que estão sempre na sintonia, tem certeza, né? Quem mais aqui também tá participando, quer mandar um alôzão lá pra Porto Alegre, né? Na sintonia, sempre lá ouvindo a gente, o meu amigo Mário Colin, diz aqui o seguinte: boa tarde, sempre que possível tô na escuta, acompanhando a programação, Mário Colin, Porto Alegre, abraço, obrigado pela companhia. O Cláudio em Chapecó mandando um recado pedindo Sax e Companhia Manchester. Cláudio, já vai tocar sim, né? Volume 2 deles, já tá programadinho pra gente rodar em seguida pra ti aí, tá? Tem áudio também, né? Mandando recado, então vamos ouvir quem tá participando. Boa tarde.
6: Boa tarde, gurizinho. Tudo
5: Oi,
6: certo?
5: Como é tudo? Que tá? Tudo certo,
6: né? Solzinho bom, né? Tá aparecendo as ribanceiras aí pro lado de casa aí, de caminhão, aí o meu colega aí. E? É umas 7 da noite, estamos por casa, não, na querência, né? Pro lado de Itaipa baixo aí.
5: Show de bola.
6: Consegue tocar uma do Amado Batista, bem antiga aí das boas aí, pra acabar com o cheque, né? Tudo de bom, Pia. Bom
5: Valeu.
6: Final de semana aí. Tá bom?
5: Tá bom então.
6: Tá em casa 24 horas, rádio, quando tô em casa. Agora tamo online, hein? Escutando você aí.
5: Opa!
6: Beleza? Tudo
5: Valeu.
6: De bom.
5: Valeu!
6: É o Odair Araújo e o Claudir de Jesus aí, ó.
5: Odair e Claudir, ó, dá até nome pra dupla aí, né? Dupla sertaneja. Show de bola, daqui a pouco sai o Amado sim por aqui, tá? A Lisa Brutti mandou aqui o sextou, né, Lisa? É hora de um chope? Bom também, né? Bom também. Musical São Francisco, 1h30.

0: você.
1: Pedido aí do Cláudio lá de Chapecó, né? Sou feliz com você, Saxi Companhia Manchester. 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Falei com o Eduardo e você vai estar em boas mãos. 17 minutos faltando para as duas, hora Loja Marques, né? 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
1: Oeste com você, faltam 12 para as duas. Vamos lá, que tem recadinhos aqui, eu tô devendo participação, né? É, diz assim, ó, boa tarde, roda uma música para Luiz Inácio Pauli, que hoje tá de aniversário, quem pede são os filhos, né? Os filhos homenageando o seu Luiz. Parabéns, Luiz, um abraço, né? Luiz Inácio Pauli, cumprimentos, tudo de bom aí, tá? O Batista mandou áudio pra gente pra pedir música, Batista, então fala aí, boa tarde.
0: Contar, Chaco, Alexina, Alexina Tark, é um. Amor, Alexina Freire, meu Deus do céu. Herr, gut danke, dass wir schön Wetter haben.
1: Nicht wahr.
0: Alles gesund, ne?
1: Nein.
0: Und viel Freude. Will, ich will dich eine schöne Musik verlangen. Ich habe schon verlangt von der Musik hier.
1: Was?
0: Mach mal langsam, immer schneller. Das weißt du, das Musik hier, wo ich hier gerne höre.
1: Jo.
0: Immer langsam. Mach mal langsam, immer schneller.
1: 0,
0: schön,
1: so
0: Chaco.
1: Schön.
0: Dankeschön, um abraço, gell?
1: Danke.
0: Schöne Gruß, valeu.
1: Auch für dich. É o... Ramzamzam, né? É, vou procurar aqui, vamos achar ela em seguida assim, tá? É, quem mais aqui? O meu amigo Valdir Becker, Vasco. Valdir, diz aí, boa tarde.
6: Boa tarde, amigo Jacó, tudo certo, meu jovem?
1: Tudo certo.
6: Tudo na Santa Paz. Valdir de Bom Jesus do Oeste. Gostaria de ouvir a musical catarinense Halsenus Polka.
1: Boa, boa.
6: Só pra curtir. Forte abraço.
1: Bah, boa, boa demais esse aí também. Vamos tocar em seguida assim, tá? 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O Odair pediu.
7: Aquela menina.
1: E a gente relembra.

0: Aí você ouviu a pedida aí do meu amigo Valdir Becker, né? O musical catarinense, o Hazelnuss Polka, né? Banda 0800 também passou antes aqui com o Lamzam. 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
5: 2:07, você ligado na Oeste FM 94,5, né? 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O ouvinte me diz o seguinte aqui, ó, tô à procura de trabalho como motorista de caminhão, tenho experiência, interessados podem chamar pelo 99102-1827, tá? Ele se oferece então para trabalhar como motorista de caminhão. Interessados podem chamar ele no 99102-1827. E por aqui a gente segue trazendo, cantando bonito. Rainha Musical, depois os atuais, 2:08.

0: Os atuais, pra matar a saudade, né? O Por Onde Vou, teve Rainha Musical também na música Papagaio. 2h13, hora pra Loja Barques, que essa semana tá com promoções em tênis moleca, apenas R$69,80. 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
2: 2:16, é hora de informação, viu, Marta, chegando aí com a reportagem para posto Cooper Fronteira Sul. Boa tarde, viu, Marta?
3: Muito boa tarde, Jacó. Boa tarde, ouvinte que nos acompanha na tarde desta sexta-feira. Pois o município de São João do Oeste recebeu há poucos dias visitas importantes, tanto do Programa de Desenvolvimento Econômico Local, quanto de integrantes da Senion Expert Service. E para falar sobre esse assunto, eu converso agora com a diretora de Indústria, Comércio e Turismo do município de São João do Oeste, Silvane Baumgarten. Então, diretora, visita importante, desenvolvimento é a pauta. Boa tarde, seja bem-vinda à Rádio Oeste.
4: Boa tarde, Vilmar. Boa tarde aos ouvintes da Rádio Oeste. De fato, o município, então, ele está focado bastante nessa questão de desenvolver economicamente o município, né? Seja em várias áreas, incluindo nessas áreas o turismo de forma mais forte, mais evoluída, e também o comércio, indústria e prestação de serviços local, né? Então, no ano passado já o município contratou o DEL, que é o Programa de Desenvolvimento Econômico Local, que é desenvolvido pela FACISC, através do Instituto IDEL, e junto com essa parceria também nós temos a parceria com a Senior Expert Service, que é uma organização de especialistas voluntários da Alemanha.
3: Diretor, os encontros trataram do fortalecimento de setores produtivos, e nesse contexto todo já tem um planejamento de como na prática vai funcionar tudo isso?
4: Sim, na verdade a doutora Maria Helena, ela já esteve conosco desde a semana passada, né? Durante a semana alemã, então ela veio justamente para fazer uma imersão na dinâmica local, né? E para dessa forma compreender mais aprofundadamente quais são as nossas potencialidades, as nossas características, né? Então, nesta visita que ela fez para nós, desta oportunidade, ela fez questão de estar se reunindo com as nossas lideranças locais, com o Conselho do Desenvolvimento Econômico Local e também com o Conselho Municipal de Turismo, assim também com a gestão pública, para então nós estarmos vendo projetos e planos de ação a curto, médio e longo prazo, né? Onde ela constatou várias situações assim que o município precisa estar investindo mais fortemente, né? E vários projetos já começaram a tomar forma. Nós temos dentro do Conselho Municipal de Turismo uma Câmara Técnica, que é uma Câmara Técnica que envolve turismo e cultura, que é o nosso grande foco aqui em São João do Oeste, né? E uma das primeiras ações a curto prazo que a gente está desenvolvendo é justamente o resgate do Hunsrück, que é o nosso dialeto, né? Então, neste aspecto, a Maria Helena, assim, nos trouxe bastante sugestões e bastante visões, né, para a gente fazer o resgate desse dialeto e também estarmos inserindo isso cada vez mais no turismo do município de São João do Oeste, justamente para prever o desenvolvimento econômico futuro.
3: De que forma a metodologia do DEL, aliada ao conhecimento da doutora Maria Helena, ajuda na construção de estratégias voltadas ao desenvolvimento sustentável do município?
4: Justamente esse que é o maior foco da visita da Maria Helena, né? Como ela é uma doutora em arquitetura e urbanismo, ela tem essa visão muito forte da questão de urbanismo mesmo, né? De como construir uma cidade que seja sustentável a longo prazo, né? Mas que também seja atrativa para quem vem nos visitar e principalmente o foco maior é para quem já vive aqui em São João do Oeste, né? E aliado ao Instituto DEL, que é uma metodologia totalmente diferenciada de trabalho, né? Nós estamos conseguindo assim desenvolver em parceria não somente prefeitura, mas também com as lideranças locais, e isso que é o maior foco justamente do DEL, né? Para a gente fazer essa integração entre entidade pública com o privado, né? Para ter essa visão realmente de futuro, de como a cidade pode estar se desenvolvendo e também apoiando iniciativas, né, que fortaleçam toda essa questão desta integração entre público e privado.
3: Levando em conta que a proposta é o desenvolvimento sem que se perca os valores da cultura e da pujança que o município carrega, qual a mensagem que fica para o munícipe e para quem nos ouve?
4: A mensagem que fica é que realmente o principal, o mais importante, o mais rico, o mais valioso que nós temos é o munícipe, né? É o habitante, é a pessoa que mora aqui em São João do Oeste, né? E também a nossa cultura alemã que a gente traz, assim, com muito orgulho. A gente viu isso durante a realização da Semana Alemã, na semana passada, né? O quanto isso nos orgulha. Todo esse trabalho vem sendo desenvolvendo para garantir isto de uma forma muito segura, muito tranquila, muito transparente e que, de fato, vá fazer a diferença na vida das pessoas.
3: Diretor, obrigado pelas informações. Seja sempre muito bem-vinda à Rádio Oeste.
4: Obrigada a vocês e me coloco à disposição para qualquer esclarecimento futuro. Obrigada.
3: Eu conversei com a diretora de Indústria, Comércio e Turismo do município de São João do Oeste, Silvane Baumgarten. Do jornalismo, o repórter Vilmar de Souza para o Poço Cooper Fronteira Sul, abastecimento 24 horas.
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2: 2h22, aqui na Oeste, você está acompanhando o Oeste Show da Tarde. O Danilo Carminati me pediu aqui. Banda Só Alegria, né? Vamos tocar pra ti a italiana, cantando em italiano aí, né? Um abraço. A Lisa Brutti me pediu os atuais, já vou tocar daqui a pouquinho, tá, Lisa? Eu trouxe agora uma deles, né? Rodou aí antes, mas daqui a pouco sai também a tua pedida. Bom dia, Banda Só Alegria.

0: Cast, você viu aí Banda Panorama, né, que trouxe o Apaixonado por Você. Hora certa? 2h29.
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2: A Prefeitura de Itunápolis informa que o último trecho de asfalto da fronteira, localizado após a comunidade da linha Pitangueira, está parcialmente interditado, operando em sistema de pare e siga. 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Essa medida é necessária para que possa se garantir segurança dos usuários da via e a execução dos trabalhos. 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Oportunidade de emprego. A Serafine está com vagas abertas e quer você na equipe. Está contratando trabalhador da suinocultura para as unidades de Beato Roque e São João do Oeste, também Santa Fé Alta e Itapiranga, vagas também na fábrica e cerealista, né, em São João do Oeste, para operador de produção, auxiliar de produção e balanceiro. Se você busca oportunidade de crescimento em uma empresa sólida, envie o seu currículo pelo WhatsApp 998040565 ou compareça à empresa em Itapiranga no horário comercial. 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Na sequência da parte musical, tem recados? Tem, vamos lá, né? Valdir Schirman, quem mais aí tá na sintonia? Diz aí, boa tarde.
3: Boa tarde, seu Jacó.
2: Oi.
3: É a Ingrid Schirman e o Valdir Schirman.
2: Opa, diga.
3: Nós queria pedir uma música. Rot in die Rosen.
2: Boa, boa.
3: E a outra, In Himmel gibt's kein Bier.
2: Mein Gott. Zwei. Vamos procurar aqui, tá? Dando pra tocar, a gente toca assim depois aí as duas, tá? Uma já tá pronta até, né? Vamos trazer em seguida já. Quem mais aí? Boa tarde.
4: Oi, aqui é o Santinho da minha pescoço, bota uma do Bruno e Marrone.
2: Ô, Santinho, tem que falar mais perto do telefone ali, viu, Santinho? O áudio tá bom, né? Só que tá baixinho. Mas vamos tocar Bruno e Marrone daqui a pouquinho pra ti. Pessoal da linha pescoço em Caiçara, um abraço. Helga, mandando também recado. Boa tarde. Oi.
5: Oi, Jacó, tudo bem?
2: Tudo bem.
5: Um dia tão bonito, hoje um solzinho. Nossa, que eles prometeram, era pra chover hoje e agora tão bonito assim, né?
2: Tá bonito.
5: Por isso que teu programa também é tão legal.
2: Tá?
5: Crima, música, a escolha de você, se tiver um bandeirão, uma laranjeira, tanto faz. Gosto é teu.
2: Tá
5: e
2: bom.
5: Um abraço especial, tudo de bom, tá?
2: Obrigado, obrigado. Um abraço também, tudo de bom aí pra ti, tá, pessoal? E maravilha, né? Paulo Gribler, mas olha, vas instas, Paulo, né? Umas cobras? tá fazendo umas linguiças aí, né? Traz uma provinha depois aí, viu? Eita! Abração, Paulo. Obrigado pela companhia aí, tá? 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E pra quem pediu então, Ireno, Dari, Banda Festão, Rotzinderosen, 25 para as 3.

0: novo sucesso deles, Terceira Dimensão. Participação aí do Vilseu, né? Vilseu Pause, a resposta é o nome da música.
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0: 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É, Tony Carraro mandando o áudio aqui para falar o quê? Tony, boa tarde. Diga.
10: Boa tarde, Jacó.
0: Tarde.
10: Carroça vermelha aí. Beleza, valeu, tudo de bom.
0: Tá.
10: Aqui tá tudo bom, o vento tá um pouco meio incomodativo, mas o sol tá pegando fogo.
0: Tá, tá quente.
10: Acho que ele tava numa frigideira.
0: Por aí, né? Valeu, Tony, um abraço.
10: Beleza, valeu, tudo de bom.
0: Vou achar uma aí pra tocar depois pra ti. É, deixa eu ver aqui, Elisete, né? Roda, Marcos e Matheus. Cigano Viver. Eu vou dar uma olhada aqui se eu acho, tá, Elisete? Um abração pra ti, lá em Santa Terezinha do Progresso aí, né? E a Lisa Brutcher tinha me pedido, né? E eu rodo agora com os atuais. Essa aqui é boa demais, né? Os atuais aí, Coisas do Amor, faltando 11 pras 3.
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0: Montanari, né? Marie, antes também os atuais aí com sucesso Coisas do Amor. 5 minutos e meio para as 3.
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3: E já estamos de volta aqui na Oeste 94,5, 27 graus, hein? O tempo na região é bom, a meteorologia prevê o quê, né? Bem, parece que inclusive vamos ter a continuidade do tempo bom, né? O que nos mostra aí alguns mapas é que o fim de semana será de tempo seco, né? Talvez alguma possibilidade de pancada, mas dá para ter para segunda-feira, né? Vamos ter ensolarado então para esse sábado ainda, né? Se mantendo com tempo bom, 27 graus pode chegar a temperatura. Domingo um pouco mais de nuvem, tá? Mas não tem previsão de chuva. Na segunda-feira, chance de pancadas pela parte da manhã, entre 14 e 23 graus vai ser a temperatura. Terça também com chance de pancadas. Na quarta, na quinta, né? Aliás, a maior chance de chuva fica para quinta-feira, tá? Quinta-feira, dia 6, então, com maior tendência de chuva para nossa região, segundo a meteorologia. 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O Valdir Wolfar pediu música, né, Valdir? Então diz aí.
4: Valdir Wolfar tá aqui no Mulano de escutar Problema na Kombi.
3: Certo, vamos tocar daqui a pouquinho pra ti, tá? Quem pediu essa aqui foi o Santinho, né? Bruno e Marrone. Depois eu toco aí com o Céu e Cantos também, Rosas Vermelhas, lá pro Tony Carraro. 3 horas, 1 minuto e meio.

0: Essa é bandinha tricolor, pra quem pediu, né? O In Himmel gibt's kein Bier, né? No céu não tem cerveja. Antes Céu e Cantos passou por aqui também no Rosas Vermelhas. 3:11, 13:11, hora para a Loja Barques. 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

0: 3 e 13. 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
1: Pois o município de Descanso tem realizado uma série de encontros na proposta chamada Fala Descanso. E para falar sobre esse assunto, eu converso agora com a secretária municipal de administração do município de Descanso, Maiane Spessato Gracioli. Muitas visitas, muitas propostas e também o município tendo conhecimento das demandas dos munícipes. Muito boa tarde, seja bem-vindo à Rádio Oeste.
2: Boa tarde, Vilmar. Boa tarde aos ouvintes da Rádio Oeste. Então, esse projeto do Fala Descanso é a nossa segunda edição, né? Iniciamos no ano passado e estamos retornando para as comunidades e também para os bairros aqui do nosso município. A ideia, além de a gente buscar as intenções, né, das comunidades, as demandas que são apresentadas, é principalmente nesse momento prestar contas do que nós já realizamos até esse momento, né? Após um ano e meio de administração, temos muitas ações, muitas realizações. Então, nós também estamos prestando contas, explicando de todas as secretarias o que já foi concretizado.
1: Quantos encontros já foram realizados até aqui, desde o início dessa campanha?
2: Nós realizamos 5 encontros, já fomos para a linha Ervalzinho, linha Vorá, linha Pratinha, linha Cruzinhas e na Jorge Lacerda. E na próxima semana vamos realizar, então, um encontro na linha São Valentim.
1: Daria para pontuar, secretária, alguma demanda que ela se repita nas comunidades e que o município já esteja projetando como prioridade?
2: Normalmente as pessoas questionam a questão de criação dos próprios salões das comunidades, né, das suas estruturas, mas a melhoria da questão de acesso das suas estradas, mas nós estamos muito felizes porque a população tem elogiado muito o trabalho e são poucas as demandas. Realmente a gente está conseguindo demonstrar com a prestação de contas que muitas ações estão sendo realizadas, aquilo que a população questionou no ano passado, hoje já é uma realidade, né?
1: Perfeito, secretário. Nesses encontros, além de ouvir a população, o município também vai com uma prestação de contas para esclarecimento do munícipe do que está sendo feito no município.
2: Isso mesmo. Toda a nossa equipe da administração, nossos secretários, a equipe de servidores estão acompanhando essa ação, então é uma forma também de sanar as dúvidas da população, né? E é um momento de prestarmos contas. Então, todas as ações, as principais ações, são apresentadas através de slides. O prefeito Juca mesmo que apresenta e todos os secretários e servidores ficam à disposição também para sanar dúvidas da população presente no evento.
1: Dá para dizer, secretária, que o Fala Descanso ele consegue de fato trazer para o município a real necessidade e no que o município precisa atuar na questão de demandas?
2: Com certeza, essa ideia é buscar estar próximo à população, né? A prefeitura estar próximo da população, que a população não precise vir até a prefeitura para buscar e solucionar os seus problemas. A gente realmente estar próximo das comunidades, visualizar, né, em loco mesmo, como quais as principais demandas e receber tanto críticas como elogios do que precisa ser melhorado para que a gente possa avançar e desempenhar um trabalho melhor para a qualidade de vida mesmo da nossa população.
1: Qual a projeção do município? Quantas comunidades ainda faltam e qual a mensagem que fica para o munícipe e para quem nos ouve em relação a esses encontros?
2: Nós temos, então, ainda mais de 10 encontros, né, que são, vamos fazer nas principais comunidades e seus vizinhos, vamos fazer nos bairros aqui também da cidade, e o que fica realmente é essa sensação de estar próximo, né? Nós queremos, enquanto administração, que a população saiba, que tenha até essa transparência do que está sendo investido, do que está sendo feito com o recurso público, e que a população também apresente suas demandas e não tenha receio de estar próximo e fazer as suas solicitações.
1: O secretário, obrigado pelas informações e seja sempre muito bem-vinda à Rádio Oeste.
2: Nós que agradecemos, obrigada à Rádio Oeste por estar sempre com esse espaço disponível para a nossa administração.
1: Eu conversei com a secretária municipal de administração do município de Descanso, Maiane Spessato Gracioli. Do jornalismo, repórter Vilmar de Souza para o posto Cooper Fronteira Sul, abastecimento 24 horas.
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0: 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Seguimos 13:18, né? Com mais sucessos, tem mais recadinho do ouvinte, o Edemar. Que o Edemar pediu pra gente? Boa tarde, Edemar.
4: Boa tarde, meu amigo Chacozinho. Quanto
0: diga.
4: Tempo. Não manda nunca um abraço pra quem ligar. Liga, é, manda, né? Hoje um abração é do tamanho de Porã.
0: Dois, então, né?
4: Aí eu vou mandar um do tamanho de Romelândia.
0: Mas tá dado, então.
4: Manda o shot tocados com um grupo Só Alegria pra nós aí no Maringá, Romelândia. Beleza? Um abraço. Tudo de bom final de semana.
0: Obrigado.
4: E então, até segunda-feira.
0: Isso, firmezito, né?
4: Mas eu acho que amanhã o Chacozinho vai estar de volta. Daí o rádio tá ele funcionando no sol aí.
0: Aí olha.
4: Carrega só com o sol.
0: Mas que chique.
4: Por isso eu não ligava mais, porque só chovia, não dava sol, minha bateria não carregava, só com chuva.
0: Valeu, amanhã eu não tô, né? Amanhã... O horário da manhã é com o Arley, né? O Arley vai fazer aí a partir da manhã. E aí a gente folga um pouquinho, viu, Delmar? Delmar. Mas a gente, na segunda, tá aqui sim, né? Todo dia. Vamos lá, dele que dele. Vou procurar a tua música e depois a gente roda, tá? 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Tem mais, né? Tem mais áudio, então vamos lá. O Paulinho Bavaresco, fala, Paulinho. Boa tarde.
5: Boa tarde, meu amigo Jacó.
0: Diga.
5: Aqui o clima está maravilhoso, clima especial de ban. Fazer um açúcar, um melado.
0: Olha aí.
5: Ouvir uma boa música e tomar um chimarrão da Erva Maté Coutinho. Mandar a próxima música. Até semana que vem.
0: Até semana que vem. Um abraço. Quem mais aqui mandou também áudio? Vamos lá, boa tarde.
6: Boa tarde, Jacó.
0: Fala, José.
6: Tomando um mate com a Erva Maté Coutinho, comprei no Comercial Lorenzetti. E pior que é boa. Ela bate com mate e erva.
0: Olha aí. Olha aí, então tá bom, né? O detalhe sempre é o preparo também, né? E outra, como eu sempre lembro, na Jacutinga ela tem a moída grossa, a nativa ela é mais forte, né? Então aí o pessoal tem que ver, né? Às vezes eu acho que ela tá muito amarga, não, tem que ver qual você comprou, né? Daí tem a tradicional, tem a suave, né? E também o preparo, né? Que se você botar uma água fervendo em cima, por exemplo, né? O primeiro mate vai ficar amargo e o segundo já tá lavado, né? Aí não, também não adianta, né? Mas tá certo. Valeu, José. Um abração pra ti, tudo de bom, tá? Quem mais aqui, pessoal, o final 5779 tá mandando aí um joinha pra gente, tá ligado também, né? Sextou. Aí o saldo da conta zero. Bárbaro. Aí ficou feia a coisa, né? Valdir Wolfart, né? Que pediu Magia Musical. Depois Só Alegria 13:20.

0: Banda Só Alegria, pedido aí do Edemar, né? A gente rodou aí o Shots Tocados. 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
1: 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Um abraço lá para Frederico Westphalen, o Ademar, né? Que estava há pouco aí conversando comigo, né? Ademar, um abração para ti, tudo é bom? Pediu o Tropical Brass. Vamos trazer em seguida, sim, a Palquinha Country, tá? 22, faltando para as 4, agora Sul Brass na Oeste.

0: Tropical Brass, a Polquinha Country. 16 para as 4, a hora, Loja Barques. 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

0: Gentlemen, seguindo aí na tarde, o SFM 94,5. Tem mais música, né? Tem mais sucesso aqui, ó. O recadinho, deixa eu ver de quem aqui, ó. Silvano Dal Bosco, Linha Aurora, São José do Cedro, pede pra tocar Banda Tupa Som, né? Uma noite maravilhosa, valeu Silvano, vamos tocar para ti. Renata, passando para dar um recado também. Renata, boa tarde.
1: Alles tranquilo, alles. Alles. Colegas KSP, que segunda-feira vai começar as aulas. E para minha família, pode ser os atuais Parque do Amor, um futista admirado.
0: Obrigado. Tá bom? Tá bom, então. Pidechen, daqui a pouquinho sai aí também os atuais, tá? O Beto, e aí, Beto?
2: Boa tarde, meu amigo Jacó. Tudo certo,
0: ó? Tudo certo.
2: É o Beto aqui do bairro Santa Rita, São Miguel do Oeste.
0: Que manda?
2: Manda aí a música da banda Soprano. Aquela levanta poeira. Valeu, um abraço.
0: Mas tudo é bom, hein? Pessoal, tá
2: e um bom final de semana, né? A todos.
0: Mas que tal? É, vamos levantar poeira assim com a banda soprando em seguida aí, tá? É, quem mais aqui? Deixa eu ver o recado. O Celso Forte tá dizendo o seguinte: queria deixar um convite a todos os gaiteiros e violeiros, para amanhã no Salão Forte, programa Nossa Terra, Nossa Gente, com janta, galinhada, com maionese, pessoal levar para os italieres, tá? E confirmar no 991419936. Olha só, uma galinhada com maionese, mas que capricho! Deu água na boca. Show de bola, né, Celso? Vai ser bom demais. Abração pra gurizada toda aí, né? O Mazieiro, o Rui Mioto, né? Toda a turma aí do Nossa Terra, Nossa Gente, né? O pessoal vai estar por lá fazendo a festa então amanhã. Transmissão ao vivo aqui pela Oeste, né? Amanhã de noite. Show de bola. Valeu, Celso. Abraço aí, pessoal que tá ouvindo a gente lá no Salão Forte. Vamos de banda Tupa Som, então, nas pedidas. Depois também banda Soprano. Agora 9 para as 4.

0: Tuba Som, né? Uma noite maravilhosa. Vou rodar agora a banda Soprano, que o Beto aí pediu. E daí eu tenho um recado também aqui do José, né? O José disse que pra mandar um alô pra ele. Diz aí, José.
1: Diga. Ô, Jacó. Eu não pedi música antes, mas agora eu escutei o...
0: O Beto?
1: Beto lá do Santa Rita. Manda a música pra ele. Forró Popó. Tu sabe qual é que é a música que ele gosta de ouvir. Aí manda pra ele aí. Manda um abraço também pra ele.
0: Tá dando um recado então. Meu amigo Nilson, lá do Laju. E aí, Nilson, tudo certo, né? É, o telefone tava meio bloqueado antes, sim, mas já liberou agora aqui, tá? Acontece às vezes aí, né? Acontece. E aí o José pediu e vou aproveitar então o embalo aí na pedida que o próprio Beto solicitou, né? Banda Soprano.

Manda soprano, torce pra gente aí, o Levanta a Poeira, né? 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

0: 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Hora certa, 1 minuto para as 4.
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Show de bola, a gente estamos de volta, né? 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Seguindo com sucessos, eu tenho também quem mais para mandar alô aqui, né? O meu amigo Peninha lá do Lajuto, a pedido aí, o Las Coronelas, a gente já vai trazendo na sequência aí, né, Nilson? Abração, tudo de bom. Neuza, no bairro São Jorge, São Miguel, ligadinha com a gente. Obrigado, Neuza. Vou tocar daqui a pouquinho a tua música aí. Ela disse assim, ó.

para combinar com o dia, né? E já que tá chegando fim de semana, roda aí o Que Lindo Dia É Hoje, depois a gente toca assim, tá? Agora aquela para matar a saudade, né? Walter Basso, depois para Renata, que pediu, também tem os atuais.

0: Banda Os Cometas, né? Las Coronelas, atuais aí, o Barco do Amor. Agora 4h12, né? 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
0: 4h14, reportagem, informação com o Vilmar de Souza em nome de Posto Cooper Fronteira Sul.
3: Pois a Câmara de Vereadores do município de Mondaí deu entrada em dois importantes projetos na última quarta-feira. E nesta sexta-feira pela manhã, aconteceu então uma importante reunião das comissões para a emissão do parecer em relação a esses dois projetos. E para falar sobre esse assunto, eu converso agora com o presidente da Câmara de Vereadores do município de Mondaí, Roberto Bernardi.
4: Prazer estar novamente falando um pouco sobre os trabalhos da nossa Câmara Municipal aqui de Mondaí. Na última quarta-feira, então, a gente teve a realização, né, de uma sessão extraordinária para dar entrada, então, em dois importantes projetos, né, um projeto de lei complementar e um projeto de lei ordinário, né, pela questão do município tá precisando de uma certa celeridade, né, na tramitação desses dois projetos. Então a gente fez uma sessão extraordinária essa semana para dar entrada nesses projetos, para que a gente já possa na semana que vem fazer a votação, né, desses projetos que o município precisa, que até dia 10 aí os projetos estejam aprovados.
3: O senhor comentava, presidente, que um desses projetos é para a criação de cargos de provimento efetivo, também a ampliação no número de vagas.
4: Isso. Então, o projeto de lei complementar, ele é sobre a criação de novos cargos, né? Então, cria um cargo de fonoaudiólogo, né? Que hoje não tem, né? E tem ampliação de vagas, né? De psicólogo de 4 para 5 vagas, né? E também tem alguns ajustes em cargos, né? Que já são existentes, mas como engenheiro sanitarista e ambiental, fiscal sanitarista e de posturas. Então, esses dois cargos apenas é para ajuste, né, na carga horária desses cargos. Então, esse é um projeto de lei complementar que a gente estava, então, falando agora. E também tem um projeto de lei ordinário, né, que também trata de duas matérias, então, um pouco distintas também, mas que é a criação de cargos de professor especializado, então, duas vagas, né, professor de Libras. Esses também são em cumprimento, então, de uma liminar, então, do Ministério Público, né, pela questão de alguns alunos precisarem, né, de professores especializados. Então, esse seria um professor de Libras, né, e também uma adequação nesse projeto de lei ordinário, tem uma adequação no piso salarial, né, dos professores licenciados nível 2. Então esse reajuste também se faz necessário em questão dessa liminar. Então são dois projetos importantes que a gente precisa dar um pouco mais de agilidade, né, no processo desses dois projetos. E em função disso, então, eles deram entrada na última segunda-feira, né, com a sessão extraordinária. Já baixei eles também para as comissões e as comissões já vão se reunir. Já se reuniram, né, nesta sexta-feira, hoje pela manhã, cedinho já, 7 horas da manhã. O pessoal já se reuniu para fazer, então, os pareceres, né, desses dois projetos, que segunda-feira já vão serem votados, né? Então, esperar os pareceres, se foram favoráveis ou não, né? Mas acredito que os dois projetos devam ter uma tramitação normal e serem aprovados já na segunda-feira.
3: Presidente, quem participou dessa reunião foi a Comissão de Constituição e Justiça e Redação Final, também a Comissão de Infraestrutura, Bem-Estar Social e a Comissão de Orçamento, Finanças e Contas Públicas, é isso?
4: Isso. Nesses projetos aí passou pelas três comissões também, né?
3: A partir da emissão desses pareceres, qual é a estimativa, prazo para que tudo aconteça de acordo com a votação, a aprovação desses projetos?
4: É, de acordo com os pareceres, né? Esses projetos vão na segunda-feira já para votação, né? Vão pro plenário, né? Vão para votação em plenário e, se aprovados, então já vão para sanção, no caso, né? O prefeito já faz a sanção desses projetos, né? Para dar legalidade a eles e já eles poderem, né? Tá fazendo, então, a inscrição, né, pela MEOSC, né, para fazer o concurso dessas vagas que estão sendo criadas. E lembrando que é uma exigência da promotoria, né, do Ministério Público, para que atenda, né, a necessidade de algumas crianças que têm essas necessidades especial, né. E também o projeto já trata, então, também de outros assuntos ali, já de algumas regularizações que são necessárias.
3: Presidente, a partir desse movimento da Câmara em viabilizar esses dois projetos, qual a mensagem que fica para o munícipe, para quem nos ouve?
4: É, com certeza, a gente está, sempre que precisa, né? A Câmara faz a agilidade que precisa, né, para ajudar o município, né? A gente é uma liminar, né, que exige que o município faça essa criação de cargos, que preste esse atendimento especial a algumas crianças especiais do nosso município, né? E com certeza a Câmara vai dar toda a agilidade que precisa, né, para atender as exigências, né, que foram ali exigidas, né, pelo Ministério Público. E com certeza o município precisa, né, acatar isso, e nós da Câmara Municipal com certeza entendemos e vamos dar agilidade a esse processo ali, que com certeza tem uma importância muito grande.
3: Perfeito, presidente. Obrigado pelas informações. Seja sempre muito bem-vindo à Rádio Oeste.
4: Obrigado, Vilmar, e a toda a equipe da rádio. E a gente sempre está à disposição aí para trazer as informações necessárias aos trabalhos da Câmara Municipal aqui de Mondaí.
3: Eu conversei com o presidente da Câmara de Vereadores do município de Mondaí, Roberto Bernardi. Do jornalismo, repórter Vilmar de Souza para o Posto Cooper Fronteira Sul, abastecimento 24 horas.
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0: Bom, gente, era isso aí, né? Tô fechando meu horário ainda pra registrar aqui, ó. Eu vou trazer Montanari aí pra Neuza do bairro São Jorge, São Miguel, que pediu. Eu tenho também lá de Caibi, né? O amigo Dauri Royer, que pediu aí pra tocar o Vestido Colorado. A gente toca também na sequência aí, tá bom, gente? Eu tô encerrando a minha participação. Ah, tem mais aqui, né? O pessoal pediu aqui, ó, turma da Comércio de Sucatas e Porã, manda a música para o colega Paulo Eber, que amanhã vai estar de aniversário, e com esse clima aí, né, com esse calorzinho, vai pagar a cerveja. E... abraço pra ele, tudo bom aí, tá, gente? Obrigado pela companhia de vocês. 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Em seguida, eu vi o mar com vocês até as 18h45, né? À noite, às 20 horas, tem Fernando Kaiser, e eu volto segunda com esse espaço a partir da 1h15 da tarde. A todos, bom fim de semana!

0: Agora 16h29.
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0: Pois é, Peperi, boa tarde pra você. Da quinta-feira, dia 31 de julho, último dia do mês, muito boa tarde pra você. Tempo bom, céu claro, temperatura na marca de 29 graus.
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0: É 94,5 a umidade relativa do ar, 68%. E você por aqui na Oeste FM vai acompanhar a partir de agora. 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Eu sou o Vilmar de Souza e te acompanho aí até às 6h30 da tarde, pelo menos, para trazer a tua música, teu recado. E não esquece, não, né? Você liga, participa, você fala comigo aqui na 94. Pois bem, então, muito boa tarde pra você, dia 31 de julho, tá na boa, tá na Oeste, tá aqui na 94. E você pede a tua música, não esquece, fala comigo, participa, 3634-1440, aqui na 94.
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0: Pois é, 94,5, você também participa por mensagem de voz, manda aí a tua mensagem de voz ou a tua mensagem de texto aqui pelo Zap Zap da Oeste FM, é o 49 99188-1715, na mais gostosa pra você.
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Como assim copo vazio? Então tá vazio o copo. Momentos pra você, pra iniciar a segunda parte do Show da Tarde, pra você da quinta-feira, dia 31 de julho. Tá na boa, tá na Oeste, tá na 94.

É pra você, carinha de Santa, Jean Cleiton, com o Cleiton Borges, pra você também, Fernando Sorocaba, as Mina Pira. E também o Grupo Momentos aqui pra iniciar tudo na tua tarde. Copo Vazio pra você que na 94 tá na boa. Tá na 94, tá na Oeste. Boa tarde pra você.

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4: Boa tarde pra você da quinta... Opa! Da sexta-feira, né? Boa tarde pra você. Tempo bom, céu claro, temperatura na marca de 29 graus. 1,5. Pois é, pra você então, a sexta-feira, dia 31, e você por aqui na 94, tá curtindo por aqui a segunda parte do West Show da tarde. 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Tá certo, na companhia está por aqui a Marivone Kuhn, né? E também já deixando mensagem de áudio aqui pela 94. Boa tarde, Marivone. Tudo bem, Marivone?
5: Eu queria pedir a música Perigosa e Linda.
4: Certo.
5: Para oferecer para meu neto, o Renan Gabriel Gabiati, de São Valentim. Ele ajuda a nona a tirar leite, escutar o rádio e dança.
4: Olha.
5: Mas ele é, meu Deus, ele é muito sapeca. Ele adora essa música. É da vovó Marivone.
4: Tá certo, Marivone, obrigado pela companhia aí e já vou rodar daqui a pouquinho mais aí, Perigosa e Linda pra ele, tá bom? E você também na companhia da Rádio Oeste. Meu amigo Tony Carraro de Santa Helena também mandou mensagem de áudio. Boa tarde, Tony Carraro.
6: Boa tarde, Vilma.
4: Boa
6: tarde. Vamos variar um pouquinho, hein?
4: Vamos,
6: toca Tonico Tinoco, Festa na Roça.
4: Festa na Roça.
6: Beleza?
4: Beleza.
6: Música boa, já que era dia dos colonos motoristas nesses dias aí.
4: É verdade.
6: Festa na roça.
4: Bom, então, deixa eu ver o que mais aqui. Quem tá na companhia é o Luiz Anoto, meu amigo Luiz Anoto, também tá na 94 participando por aqui.
7: Boa tarde, Vilmar.
4: Ô, Luiz Anoto, tranquilo? Tudo certo, tranquilo?
7: Roda aí pra mim com o Zé da Gaita e Moacir. Em homenagem a Passo Fundo.
4: Em homenagem.
7: Valeu, bom trabalho, um forte abraço.
4: Na verdade, Luiz Anoto é Zé da Viola e Moacir, tá? E também nosso amigo Paulo Bavaresco. Oi, Paulo.
8: Boa tarde, meu amigo.
4: Buenas tardes.
8: Hoje foi o dia de trabalhar um pouco.
4: Mas,
8: e ficar aos bons gostos. Aí, ó, o que a natureza nos oferece. Só agradecer a Deus. Bom final de semana, bom programa e aquela musicone.
4: Obrigado, semana Paulo. Que vem. Obrigado, Paulo, pela companhia. E você também aí tá em casa, no carro, tá trabalhando, tá aqui na 94. Pois é, então segue o baile e você ligando, participando aí na 94, tá em casa, no carro, tá trabalhando, tá por aqui curtindo a tua música e não esquece, você liga, participa, fala comigo, 3634. 94,5. É 14h40, também manda a tua mensagem de voz aí pro 4999188-1715. Participa por mensagem de voz, por mensagem de texto, pede a tua aqui na 94.
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4: Pois é, então, pra vovó Marivone.

Aí, mas ainda mora aqui pra você integração na Rádio S Judiaria. Também teve por aqui o Zé da Viola e Moacir. Homenagem a Passo Fundo e o Corpo e Alma para abrir o bloco. Perigosa e linda pra você que na Oeste tá na boa, tá na

0: Agora 17:01.
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3: Pois é, uma excelente tarde pra você, da sexta-feira, dia 31 de julho, tá na boa, tá na Oeste, tá por aqui na 94. Aí curtindo por aqui a tua música, teu recado, não esquece também pelo Zap Zap, né? Boa tarde pra você.
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3: 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Na companhia por aqui, deixa eu ver quem tá por aqui, quem chegou por aqui. O meu amigo Paulo Bavaresco já mandou, sinalizou ali que a foto que ele mandou é melado e açúcar. Também, deixa eu ver aqui, boa tarde, Vilmar. Roda para mim a música Coração Pirou, do Rogério Magrão e Banda, e claro, Carlos Magrão, isso é, né? Rogério Magrão e Banda. E somente para curtir, quem tá falando é o Rogério, né? Que tá de férias, curtindo um período de férias, volta na quarta-feira aí pro Mercado Avenida e tá sempre acompanhando a gente. Obrigado, Rogério, pela sintonia. Bom descanso para você, boas férias. Aproveite aí as suas férias, que na quarta-feira aí o bicho pega de novo, né? Dia 5. A Gilberto, né? A Gilberto, tá certo. Gilberto, obrigado então para você pelo carinho e pela companhia aí, e seja sempre muito bem-vindo à Rádio Oeste. Meu amigo também, o Ambrósio Weberes. Boa tarde, quero a música Saco de Estopa. Obrigado e abraço, quer dizer, tá mandando um abraço pra gente também. E também, eu acho que o meu amigo Vanderlei, é isso? Boa tarde.
5: Aqui, muito boa tarde, que o Vanderlei compra de Laranjeira. Eu quero pedir a música para todos os meus amigos de mundo fora. E a música, eu quero pedir a música Meu Sítio, Meu Paraíso. Aí tu toca ela.
3: Meu Sítio, Meu Paraíso. Essa música que o Vanderlei tá pedindo, né? É do Lourenço e Lorival, né? Então, daqui a pouquinho mais, já vou rodar por aqui, né? Então aí já vou estar atendendo daqui a pouquinho mais meu amigo Gilberto, né? E por aqui também, você não esquece, liga, participa, fala comigo, 3634-1440, aqui na 94. Pois é, muito boa tarde pra você então, da sexta-feira, dia 31 de julho, último dia do mês. Tá em casa, no carro, tá trabalhando, tá por aqui na 94, não esquece, liga, participa, fala comigo, 3634-1440.
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3: É 94,5, tempo bom, céu claro, a temperatura na marca de 28 graus e a umidade relativa do ar 68% aqui na sexta-feira, sextou. Boa tarde pra você.
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0: Ah, você não é se, quando ela me beijou, o coração pirou. Música do Gilberto, na companhia Tirando Férias e acompanhando aqui a 94 pra você. Também teve o Lourenço e Lorival, Meu Sítio, Meu Paraíso.
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0: Boa tarde pra você. 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
0: Pois é, muito boa tarde pra você da sexta-feira, 31 de julho. Último dia do mês, você aqui na 94, tem casa, no carro, tá trabalhando, tá por aqui na 94.
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0: 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Tá bem na companhia, deixa eu ver quem eu tô deixando passar aqui. Ah, tá, a Zélia Aites Pich tá lá em Tunápolis e pediu música para toda a sua família aí, a Eda, também a Karine e a Carlize, né? O pedido aí pediu o musical Alvorecer, né? Então a Zélia aí te espiche para todo o pessoal, a sua família aí, com muito carinho, muito amor para todos vocês, e também pediu aí música do Alvorecer, então, tá certo? Na companhia também aí a Sheila de Três Passos manda a música para Adriane, para o Rogério e também para Simone aí, pediu música do Corpo e Alma, e daqui a pouquinho mais eu tô rodando para você e tô atendendo por aqui, sabe quem? A música, se não me engano, foi o Tony Carraro que pediu, é... Muito boa tarde para você da sexta-feira, então não esquece, você liga, participa, fala comigo, 3634-1440. A tarde bonita da sexta-feira e você por aqui na Oeste, curtindo a tua programação, o teu pedido.
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0: Pois é, 94,5, a tua tarde muito melhor, então você liga, participa, fala comigo, 3634-1440 e pede a tua música aqui na 94.

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1: Boa tarde, Vilma. Vamos variar um pouquinho aí. Toca Tonico e Tinoco, Festa na Roça. Beleza? Música boa, já que era dia dos colonos motoristas nesses dias aí. Festa na Roça.

Beijo pra você na Oeste, a dama do bailão. Também por aqui o Elite Tapete no Lugar com o Grupo Sorriso Lindo e também o Tunico e Tinoco. A festa na roça, pedido do ouvinte aqui na 94. Boa tarde pra você. Quero ser.

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12: Pois é, boa tarde para você.
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12: Então, deixando para você que a força é de Rohr Máquinas, também da Óptica Lecartes e da Schroeder Pinturas para você. Aqui na tarde, então, da sexta-feira, dia 31 de julho, último dia do mês e fechando a semana também, né? Você está acompanhando por aqui a segunda parte, então, do West Show da Tarde. E com certeza você está em casa, no carro, está trabalhando, está na estrada. Obrigado pela tua companhia, seja bem-vindo sempre. Então você liga e participa aqui na 94. Pois é, liga, participa, fala comigo, 3634-1440. E também manda a tua mensagem de voz, participa pelo Zap Zap da Oeste. É o 4999188-1715. Muito boa tarde pra você.
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12: Pois é, 94,5, então tá acompanhando por aqui no TUFM a segunda parte do West Show da Tarde pra você. Muita música, muito entretenimento e a tua música

Pois é, claro que está, é sempre muito melhor na Oeste. E também você não esquece aí de mandar a tua mensagem pela 94. Olha, o toque aqui na companhia da Oeste é do Ronaldo, que está em Derrubadas. Manda a música para Sheila, para Cláudia e para Janaína, com um grande beijo, né? E pediu aí a música do Sorriso Lindo, Cabelão Preto. Também o toque da Denise de São Miguel. Manda a música pro Roberto e com um beijo especial para você aí, Roberto.

0: 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É, pra você, a música do Daniel na 94 também teve o Champion Mais na Cara Que Barba. E ainda, música do Sorriso Lido, pedido do ouvinte do Cabelão Preto aqui na 94, na tarde da sexta-feira, dia 31 de julho. Tá na boa. Tá na 94. Boa tarde pra você. 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
0: É 94,5, boa tarde pra você da sexta-feira. 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Na companhia, por aqui, deixa eu ver, oi, roda pra mim a música com Marcos e Matheus, Cigano, Viver Dois em Um, quem pede aí a Elisete de Santa Terezinha do Progresso, né? Tá na companhia da Rádio Oeste, que tá na boa. Deixa eu ver quem mais tá por aqui, o meu amigo Evandro Gril, sabe onde é que tá o Evandro? Lá em Barretos, São Paulo, e olha só uma palhinha do que ele tá curtindo por lá. A Oeste, né? 94, obrigado Evandro Gil, né? Pela companhia sempre aí, é um prazer recebê-lo, você que tá sempre aí na estrada, né? Tá na companhia, acompanhando aí a programação da Rádio Oeste. Daqui a pouquinho vou rodar então uma música top pra você, tá bom? A minha amiga também, Selma Guedes de Maravilha, boa tarde, Vilmar, por favor, roda pra mim a música do Arley Silveira, tá, agora não, Coração, daqui a pouquinho então já rodo pra você. O meu amigo, deixa eu ver aqui, o Gilberto, né, diz assim, Vilmar, roda pra mim, por favor, a música do Breno Matheus, ou se não aí, com a Ana Castela, Todo Mundo Menos Eu, Estou Eu e Aqui de Férias, né, eu estou aqui de férias, e o meu pequeno filho, o Hendrick Miguel Miller. Então, daqui a pouquinho mais, já vou rodar por aqui, então, a Todo Mundo Menos Eu. E também, a minha amiga Adriana pede música para Gabriela, também para Regina, para Andressa e para Vanessa. Boa tarde, Roda San Marino. A página virou. Boa tarde para você. Pois é, muito bem, então, muito boa tarde pra você da sexta-feira, dia 31 de julho, tá na boa, tá na Oeste, tá por aqui na 94, e não esquece, você liga, participa, fala comigo, vai.
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0: É 94,5, então você liga, participa, fala comigo, 3634-1440, e pede a tua música aqui pela 94. Boa tarde pra você.

Pois é, na Oeste é muito melhor. E pedido musical também é das meninas da loja Bakers. A Rose, a Vanessa, a Cleonice, a Zenaide, a Aline, Zezé de Camargo e Luciano. Amigo, irmão da Lua, amigo das estrelas. Boa tarde pra vocês.

0: Você, música de Nave Som, é sério? É de Alphaville Forever Young, também por aqui o Zezé de Camargo Luciano, irmão da Lua, amigo das estrelas pra você. Muito boa tarde, tá na 94, tá na boa. Dezoito horas.
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0: Eis a serva do Senhor.
1: Faça-se de mim segundo a vossa palavra. Ave Maria, cheia de graça, o Senhor é convosco. Bendita sois vós entre as mulheres, e bendito é o fruto do vosso ventre, Jesus.
2: Santa Maria, Mãe de Deus, rogai por nós, pecadores, agora e na hora de nossa morte. Amém.
0: E o Verbo de Deus se fez carne.
2: E habitou entre nós.
1: Ave Maria, cheia de graça, o Senhor é convosco. Bendita sois vós entre as mulheres, e bendito é o fruto do vosso ventre, Jesus.
2: Santa Maria, Mãe de Deus, rogai por nós, pecadores, agora e na hora de nossa morte. Amém.
0: Rogai por nós, Santa Mãe de Deus,
2: para que sejamos dignos das promessas de Cristo.
3: Mensagem do dia.
4: Jesus é rejeitado em sua própria terra, Nazaré. Ao ensinar na sinagoga, a população se surpreende com sua sabedoria e milagres, mas logo se escandaliza por conhecerem sua origem humilde e sua família. Limitam-se a enxergá-lo apenas como um homem comum, o filho do carpinteiro.
3: Oremos! Despertai, Senhor, na vossa igreja corações missionários que saibam ler a realidade e interpretar os sinais dos tempos.

0: antes, que saibam reconhecer as sementes do Verbo nas diferentes culturas, que trabalhem para a comunhão e o respeito entre os povos, que acreditem e trabalhem pela civilização do amor. Amém.
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9: Pois é, Rádio Oeste FM, boa tarde pra você da sexta-feira, dia 31 de julho. Tá na boa, tá aqui na Oeste, tá aqui na 94. Muito boa tarde pra você. Aí não esquece, né? Você liga, participa, fala comigo, 3634-1440, aqui na 94.
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9: 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Na companhia por aqui, deixa eu ver, o meu amigo Danilo Carminati, tá em Itaipa Baixa, em Mondaí. Diz assim, manda para mim aí, para nós aí, sertanejo, Dalu, obrigado, saúde, obrigado a você, Danilo, pela companhia aqui na 94, e já tá no ponto aqui para rodar para você, que é um pouquinho mais, tá bom? Deixa eu ver quem mais tá por aqui, o meu amigo Dr. Luciano Mortari, né, tá aí em Palmitim, né, acompanhando sempre aí a programação da Rádio Oeste. Obrigado, doutor, pela companhia, e você também não esquece, liga, participa, fala comigo, ó. Pois então, uma excelente tarde para você da sexta-feira, dia 31, temperatura 26 graus, a umidade relativa do ar 74%, e você aqui na Oeste, na boa, tá na 94.
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9: Pois aí, não esquece então que você também participa por mensagem de voz ou mensagem de texto também, né? Manda aí, vai pelo 499-9188-1715, aqui na 94.

Depois, ainda depois tem a música aí do meu amigo Gilberto, né, da Ana Castela, e também, deixa eu ver aqui, da minha amiga Selma Guedes, tá certo? E também música da Gabriela, tá na companhia. Corpo e alma pra você, copo quebrado, boa tarde, boa sexta-feira, tá aqui, tá na boa, tá na Oeste.

0: Aí pra você na Oeste, pedido do ouvinte, corpo e alma, copo quebrado.
1: E vai pra fora, feito o copo quebrado.
0: Na tarde da sexta-feira pra você, dia 31 de julho, tá na boa, tá na Oeste, tá na 94. 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
0: Pois é, muito bem, então, boa tarde pra você. Tá por aqui na Oeste, tá na boa, na 94. 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Para você, tá na boa, tá aqui na 94. Pois é, muito bem, então, a tarde da sexta-feira, você por aqui na West FM curtindo a tua música, teu recado, aqui na programação do West Show da Tarde, a segunda parte, pra você aqui na 94. Boa tarde pra você.
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0: Pois é, 94,5, então não esquece, liga, participa, fala comigo, 3634-1440 e pede a tua aqui na 94.

Pois é, claro que é sempre muito melhor. Então, olha só, para... Cara, aqui a gente vai atender o ouvinte. Você aqui é a nossa razão especial aqui, tá bom? E eu explico por quê. Porque, na verdade, o Wilson de Palmitos, ele ligou para cá e pediu a música Viva a Vida do Milionário e José Rico. Em contrapartida, meu amigo Danilo Carminati, né, lá de Mondaí, pediu a música também do Milionário Zé Rico, só que pediu aí o Celesteiro da Lua. Então vou rodar as duas para você, né? Não vou descontentar ninguém aqui, então vou rodar a música do Wilson de Palmitos, que ele pediu Viva a Vida, que para ele, o que ele me disse foi que é um tributo, é, para ele é uma música especial, e obviamente vou atender você, viu? E também o meu amigo, então... É, Danilo Carminati, que pediu aí Celesteiro da Lua pra você na 94. Muito boa tarde, liga, participa, fala comigo, 36 34 14 40.

0: você na Oeste, mais uma Viva a Vida, e também por aqui o Ser Esteiro da Lua do milionário José Rico.
1: De boca
0: pra você na Oeste.

0: 18:29.
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11: 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Pois é, na Oeste é muito melhor. A noite já da sexta-feira, dia 31 de julho, tá na boa, tá na Oeste. Final de mês, final de programa e final de semana chegando. Boa tarde pra você. Pois é, muito bem então, boa tarde, boa noite pra você. Tá aqui na companhia da Rádio Oeste, escutou, curtiu até aqui a segunda parte do Oeste Show da Tarde pra você. Então, não esquece que na força de Rormáquinas, também da Ops Carecarts e da Schroeder Pinturas pra você. E eu tô ficando por aqui, volto contigo amanhã a partir das 5 da manhã. É, mas você fica daqui a pouquinho mais com o programa Milagre é Sua Vida. Depois tem aí às 7 da noite a Voz do Brasil. E depois, quer saber? Você tem a companhia do Fernando Kaiser.
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11: Pois é, 94,5, ele vai trazer pra você o West Show da noite e você liga, participa, fala com ele. É o 3634-1440, não esquece, liga e participa.
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11: É, porque se você fica na boa, você fica na West, tá tudo certo. Fechar, eu fecho aí com a música da Selma Guedes e também do meu amigo Gilberto aqui, que pediu Ana Castela, Adê Silveira. Agora não, coração, uma boa noite pra você, até amanhã de manhã e uma boa sexta-feira pra você. Tá na boa, tá na 94.

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0: E por aqui está começando mais uma edição do nosso programa espiritual Um Milagre em Sua Vida. Receba agora o nosso abraço fraterno, o nosso agradecimento pela sua companhia. Que Deus abençoe você, a sua casa, a sua família. E durante nossos 15 minutos de programação, vamos levar até o seu coração uma palavra de fé, de esperança, de fortalecimento espiritual. Se você está enfrentando dificuldades, problemas na família, no amor, na saúde, ou sente que o seus caminhos estão fechados, permaneça conosco, acredite, para Deus nenhuma causa está perdida. Prepare também o seu copo com água, pois no final do programa faremos a nossa oração especial, pedindo que a bênção divina alcance a sua vida, trazendo a paz, a proteção e a renovação. Eu sou Marcelo Baiano e é uma alegria estar na sua companhia por mais um encontro de fé. Está no ar o programa espiritual O Milagre em Sua Vida. 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Sejam todos bem-vindos a mais esta edição. 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Você não sabe aonde fica o Santuário da Fé na sua cidade? 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Meus amados ouvintes, vocês também podem estar participando do nosso programa espiritual. Basta você estar enviando a sua carta, contando seu testemunho, fazendo seu pedido de oração ou deixando seu agradecimento por uma graça alcançada. A sua participação, meus amados ouvintes, é muito importante. Importante para mim, importante para você, importante para nós e pode também fortalecer a fé de muitas pessoas que acompanham o programa. Escreva com o coração, pois eu, Marcelo Baiano, terei a alegria de compartilhar a sua mensagem em uma de nossas edições. Estamos esperando a sua carta, ansioso. Que Deus e toda a espiritualidade de luz abençoe a sua vida. Vamos à carta do ouvinte.
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E a carta de hoje é do senhor Feliciano Amando Vasconcelos, da cidade de Bagé, Rio Grande do Sul. A carta dele diz o seguinte: a ingratidão é uma das maiores falhas que se podem cometer em relação às pessoas que gostamos e, de alguma forma, nos beneficiam. Pois se recebermos de boa vontade a colaboração de alguém, deve ter, antes de tudo, a humildade para o reconhecimento do quanto a ajuda nos foi válida e até preciosa. Por isso, venho através desta carta agradecer ao senhor Marcelo Baiano e à irmã Lucy por terem me ajudado a dar um novo sentido à minha vida. Passei momentos angustiosos e dolorosos que nesse momento prefiro nem relatar, pois só de lembrar me causa um nó na garganta, pois foram momentos muito cruéis. Cheguei até a tentar desistir da minha própria vida. Tamanha era minha angústia. Hoje, após iniciar um trabalho espiritual com essas pessoas de Deus, vejo que vale a pena reiniciar a vida, pois dei a volta por cima. Hoje, sou sim uma pessoa completamente transformada. Eu não tinha forças suficientes para enfrentar sozinho os inúmeros problemas que surgiam na minha vida. Mas tudo isso aconteceu por conta da inveja, do olho grande que tinham de mim. Eu era um comerciante de sucesso, tinha casa, fazenda, carros, enfim. Eu era estruturado financeiramente. Aos poucos, eu comecei a sentir que a minha vida estava indo mal. Nada mais estava dando certo em minha vida. Deixei de prosperar, comércio falindo, gado morrendo, vivia adoentado constantemente. Mas, graças ao vidente Marcelo Baiano e à irmã Lucy, fui resgatado das profundezas da perseguição maligna que pairava em minha vida. Hoje, só tenho a agradecer por terem sido uma bênção na minha vida. Por isso, deixo aqui meu testemunho de fé, dizendo para vocês que estão na escuta do programa Um Milagre em Sua Vida, para que nunca desistam da vida. Acreditem, não importa o problema, sempre haverá uma solução. Obrigado, Marcelo Baiano. Obrigado, irmã Lucy, pelo trabalho tão bonito e verdadeiro que vocês fizeram por mim. Com muita gratidão, Feliciano Amando Vasconcelos, da cidade de Bagé, estado do Rio Grande do Sul.

0: E essa foi a carta do ouvinte de hoje. Então você que está aí do outro lado do rádio, ouvindo esse depoimento, ouvindo essa declaração desse nosso ouvinte, e está se perguntando o porquê que tudo que essa pessoa passou, você também está passando, meu amado ouvinte, você também pode estar assim com a carga negativa, você pode estar assim com o trabalho feito na sua vida. Agora, se você quer tirar, você quer afastar essa situação da sua vida, não perca tempo, vem até o Santuário da Fé, venha falar comigo, Marcelo Baiano, vamos juntos encontrar a solução para esse problema que está aí. 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Chegamos ao fim do nosso programa espiritual Milagre em Sua Vida. Agradeço a cada um que esteve conosco, ligado e conectado na nossa programação. E neste momento, eu convido você, meu amado ouvinte, a pegar um copo com água, colocar ao seu lado. Feche seus olhos por algum instante, leve seu pensamento a Deus.
1: Sempre existe aquele momento que precisamos estar sozinhos, sozinhos com Deus. Chorar e clamar ao Autor da vida. Esse é o momento.

0: Que esta água seja abençoada e consagrada pela força divina, recebendo a paz, a saúde, a proteção e a renovação para a sua vida e sua família. Que toda tristeza, angústia, medo e inveja e toda energia negativa seja afastada dos seus caminhos. Que Deus fortaleça o seu coração, ilumine a sua mente e abra as portas da prosperidade, da saúde e da felicidade. E que a espiritualidade de luz envolva você e sua família com um manto de proteção, trazendo equilíbrio, esperança, fé para vencer qualquer tipo de dificuldade. Agora, meus amados ouvintes, você pode estar bebendo dessa água. Beba com confiança, acreditando que Deus está cuidando de você. Que esta bênção alcance o seu lar e que a paz permaneça em seu coração. Que assim seja, assim é e assim está feito. Meus amados ouvintes, fiquem todos com Deus, que com Ele eu me vou, prometendo voltar amanhã, nesse mesmo horário, por essa mesma emissora, se Deus Pai assim nos permitir. Tchau, beijo no coração.
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disponíveis para você baixar de graça pelo seu celular, tablet ou computador. Uma delas é a certidão do cadastro único, que é essencial para o Bolsa Família, a isenção de taxa

seus territórios. O pesquisador regional do Coxo Mundurucu explicou que os indígenas precisam do parlamento, inclusive no orçamento, para garantir recursos para ações socioambientais.

0: pontualmente 20 horas. 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

0: Olá, gente, muito boa noite. Está no ar o programa Oeste Show da Noite, apresentado por Fernando Kaiser. E vamos até as 23 horas, nesta sexta-feira de 31 de julho de 2026. Então, para você que está chegando agora na nossa programação, seja muito bem-vindo ao nosso programa. Como eu já falei, né? Hoje é dia 31 de julho, última sexta-feira do mês e também o último dia do mês de julho. Amanhã já inicia o mês de agosto, né? Cuidado com os cachorros, porque eles vão ficar loucos. Então é o mês do cachorro louco por causa disso. Então vamos se cuidar, tá? E para você participar conosco, é só você ligar no 3634-1440 ou no 9188-1715. E nós já temos aqui várias participações, mas várias aqui, muitas para atender. Show de bola! Então vamos atender primeiro aqui o Mauro Seu de Pinheirinho do Vale, Rio Grande do Sul, que ele quer escutar Uma Sola Jota com Jorge Strapasson. Eu também tenho áudio do Carlos Henrique de Tunápolis. Boa noite!
1: Boa noite! Aí, sextou, tá aí tomando berço de Deus, os colonos, vai ser um fim de semana.
0: Olha, eu vou ter que rodar a versão original do Milionário José Rico, porque a versão dos colonos, essa a gente não tem, infelizmente, do berço de Deus. Então vai ter que ser Milionário e José Rico, tá? E também tem mais um áudio aqui.
2: Oi, boa noite. Minha Marinês. Tá aqui na... jogando bocha aqui na Pinhal. E porã. Tem essa música da Amado Batista, Folha Seca.
0: Folha Seca de 1984 com Amado Batista. E agora com vocês, então, Jorge Strapasson, Uma Sola Jota.

volta, berço de Deus com o milionário José Rico e uma só lajota com Jorge Strapasson. 20 horas e 16 minutos, hora certa para a Loja Baques. 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
0: Oi! Muito bem, voltando aqui a atender as participações, né? Tem o Almiro Borchait, de linha Soledade Tapiranga, que está pedindo Flor de Maçã com os Progressistas. Tem o Eloy Oberman, de São Miguel do Oeste, que está pedindo a valsa da vovó Elfrida com a banda Vibração e Vox 3 com Bicho Ligeiro. Então agora com vocês, os Progressistas de Paraíso.

0: esse aí é o Bicho Ligeiro com Vox 3, Valsa da Vovó Elfrida com a banda Vibração e os progressistas Flor de Maçã. Então confira a hora certa. 20 horas e 29 minutos.
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0: É isso mesmo, então agora tenho aqui mais participação. A Márcia de Lima de São Miguel do Oeste está pedindo medley de Dobrados com a banda Alvorecer. E também tem áudio do ouvinte. Boa noite.
4: Opa, boa noite. Tudo beleza? Tudo certo? Aqui o Norberto Lorenzini, ali em Farroupilha, Riqueza. Queria pedir aquela música lá dos atuais. Eu duvido. Beleza? Forte abraço e um bom final de semana a todos aí. Sempre ligado aí na 94.5. Valeu. Forte abraço aí a todos.
0: Muito.
4: Beleza?
0: Isso é. Esse aí é o Norberto Lorenzini de Riqueza, que pediu Eu Duvido com os atuais. E também tem o Anadir dos Santos de Itaquaruçu do Sul, que está pedindo Remédio Mulher com a participação especial do Sadir Kist, da banda Legal, com a banda Céu e Cantos. Então agora com vocês a banda Alvorecer com o medley de Dobrados.

0: Céu e Cantos, Remédio à Mulher, com a participação especial de Sadir Kist, os atuais Eu Duvido e o medley de Dobrados com a banda Alvorecer de Tunápolis. 20 horas e 44 minutos, hora certa para a Loja Baques. 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
2: Muito bem, então, estamos de volta aqui e vamos atendendo ainda mais pedido, mais recado do ouvinte, a Selma Guedes de Maravilha. Ela está pedindo aí na Meine Heimat com Companhia Ideal e também Zé da Viola e Moacir, homenagem a Passo Fundo. Eu também tenho áudio do pessoal de Palmitinho. Boa noite.
3: Aqui é de Palmitinho, Rio Grande do Sul. Na escuta da Rádio Porã do Oeste, e eu quero que toque uma música moreninha linda para o pessoal de Palmitinho, de Itapiranga e Porã do Oeste, para todos os meus amigos que eu tenho em todas as regiões por aí. Valeu, um abraço se for atendido, muito obrigado, valeu, até mais, tudo bem.
2: Esse aí é o Círio Leopoldo de Palmitinho, Rio Grande do Sul. Nós vamos tocar sim a Moreninha Linda na versão dos Atuais, com a participação especial do Tonico e Tinoco. E também tem aqui ainda o Hilário Bezen de Linha Rica Itapiranga, que está mandando boa noite. O Paulo Bavaresco de Bela União Belmonte também.
4: Boa noite, locutor. Daqui chegou o final de semana, a gente batalhou um pouco. Tudo pela saúde da gente. Manda aquela próxima música aí. Um bom trabalho, até amanhã. Continue com esse programa maravilhoso.
2: Valeu, obrigado, Paulo. Bom fim de semana. E também eu tenho aqui ainda o pedido do Arnildo de Beato Rock, São João do Oeste, que ele está querendo ouvir Eu Duvido, dessa vez com o Paraíso Musical de Linha São Pedro do Nápoles. Então agora com vocês, Companhia Ideal, na Meine Heimat.